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1: 9-2.

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1: 10 e 3. 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

0: 16 e 18.
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0: 10:35.
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0: 11-2. 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
2: 11:17.
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0: 11:31.
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1: 11:49.
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1: Meia-noite e um.
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0: meia-noite e 33.
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0: meia-noite e 46.
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1: 1:17.
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1: 1:47.
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1: 12:16.
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0: 12:31. 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

0: 2h48.
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0: 6 horas.
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0: 3 e 16.
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0: 11:31.
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0: 11:46.
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0: Bom dia pra você. Eu sou Paulo Fernandes, eu tô começando meu programa hoje de maneira diferente. Hoje eu resolvi abrir esse programa com uma pequena mensagem. Em primeiro lugar, queria agradecer a Deus por essa rica oportunidade de estar aqui novamente. Agradecer a Deus pela minha vida, pela vida dos meus filhos, pela vida dos meus familiares, dos meus amigos. Agradecer a Deus pela sua vida aí do outro lado do rádio que está me ouvindo agora. E quero deixar bem claro para você que Deus a cada instante tem nos dado a oportunidade de sempre ser o melhor. Devemos sempre olhar para frente e acreditar no nosso potencial, acreditar que possamos ser pessoas diferentes, que possamos ter mais amor, mais humildade, mais sinceridade no coração e, acima de tudo, mais amor ao próximo. Estou começando esse programa dessa forma porque eu estive afastado aí alguns dias, né? Um período de férias. E a cada instante da vida da gente, a gente vai aprendendo cada coisa. Umas que nos trazem entendimento, sabedoria, conhecimento. Outras que nos deixam mais alerta, mais atentos. Algumas trazem uns benefícios, outras nem tanto. Mas o que importa isso tudo é não deixar de acreditar. E que possamos cada vez mais aprender a amar, aprender a respeitar, aprender a perdoar. E acima de tudo, aprender a acreditar em Deus. Quarta-feira, 26 de agosto de 2026.
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3: 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Cheguei, Brasil.
4: Cheguei, negada. Bom demais, né? Eita, nós. Como é bom. Como é bom, gente. Tá de volta aqui com o seu programa Bom Dia, Teó. Pela sua Imigrantes FM 100,9, mas que prazer imenso, gente. Que volta, hein? Tava com saudade de vocês, hein? Você, hã? Você sentiu a minha? Fala comigo se você sentiu a minha, viu? Fala comigo, tá? Eita, nós, bom dia pra você, obrigado pelo carinho da audiência, bom dia você mototaxista, você taxista, motorista de aplicativo, meu caro amigo caminhoneiro, que Deus abençoe poderosamente a vida de vocês, bom dia você aí do outro lado do rádio, eu sei que você tá me ouvindo aí, tá? Bom dia especial, que Deus abençoe poderosamente, espero que Deus me conduza, né, e que Deus me dê sabedoria para continuar conduzindo esse programa com muita alegria, com muita descontração, né? E tentando passar um pouco de energia positiva para vocês, tá? Porque vocês que tá do outro lado do rádio, vocês merecem todo o carinho, todo o apego, todo o abraço, né? Porque este programa, abaixo de Deus, sem vocês do outro lado, não seria nada, tá bom? Eu, ó, desejo a vocês que vocês continuem comigo sempre nessa caminhada, né? Nessa caminhada aí, neste resto de ano. E eu tenho certeza que da agora pra frente vai ser só alegria. Eu tenho certeza que muita gente sentiu minha... Eu acho que sentiu minha falta. Será que... Ô, Jubileu, cadê? Ah, Jubileu tá chegando agora. Sempre atrasado, como sempre, né? Eita, nós. Bom dia, Gustavo.
5: Bom dia, Paulo Fernandes. Bom dia também a todos os ouvintes do Bom Dia.
4: Eita, bom dia pra você também, rapaz. Eu vou falar com você, tá todo mundo aqui daquele jeito com saudade de você também, viu? Eita, nós é o nosso programa Bom Dia Teó de todas as manhãs, agora são 4:06, 4:06, ó, tá valendo, tá? O telefone já tá liberado, 33988484759, tem as redes sociais também, Instagram, Facebook, né? O Instagram é da emissora aqui é @redeimigrantes, tá? O meu Instagram é paulo_fernandes50, tá bom? Anotou? paulo_fernandes50 ou paulo_fernandes50, tá bom? Vamos continuar juntos até as 6:30 da manhã com muita alegria. Eu vou falar do quadro que vai ser estreado, tá bom, gente? Vamos estrear o quadro no dia 9 de setembro. O quadro vai ter nome, vai ter um nome que vai ser assim, ó. O nome do quadro que nós vamos apresentar aqui vai ser Quem Sou Eu? O nome do quadro vai ser esse. Você vai... Eu vou fazer o seguinte. Antes de chamar o primeiro bloco, eu vou explicar bem rapidinho. Vai ser assim, ó. O quadro Quem Sou Eu? Nós vamos apresentar duas vezes da semana. Na quarta-feira, às 5 horas da manhã. E no sábado, às 7 horas da manhã. Como será isso, Paulo? É o seguinte. Você vai mandar... através de uma cartinha. Porque tem muita gente que não sabe usar as redes sociais, né? Você vai escrever na cartinha... Quem sou eu? Eu sou fulana de tal, sou casada, sou solteira, né? Eu moro na zona rural, eu moro em Teoflotone. Você vai colocar a cidade que você mora, não precisa, a cidade e o bairro, não precisa colocar o nome da rua, tá bom? Se você quiser identificar você, você identifica. Meu nome é tal. Se você não quiser identificar, o Paulo não fala meu nome. Se você é casada, tá procurando, se você é solteira, tá procurando um namorado, a gente vai fazer aquela É, aquela ligação, né? Se você tem um atrito com um amigo e tem vontade de pedir perdão, ô Paulo, não tem coragem, nós vamos fazer você pedir perdão pro seu amigo, tá? E se você tem alguma treta dentro da sua casa, você vai pedir desculpa. O quadro vai ser esse, tá bom? Se você que também tiver afim de encontrar alguém, você manda aqui o seu recadinho. Vai ser assim, ou através de carta, ou através do e-mail, através da escrita, pelo meu Instagram. Você pode mandar pelo meu Instagram, tá bom? Ou então pelo zap da rádio, mas tem que ser por escrito. Tá combinado assim? Deu pra entender? Depois nós vamos falar mais sobre isso. É vida que segue, agora são 4 horas e 8 minutos, 4 e 8. Deus abençoe você, minha amiga dona de casa, meu amigo fazendeiro, você pecuarista, você homem do campo, você lavrador, você meu caro amigo aí do outro lado do rádio, você que tá no fogão de lenha agora. Beijo carinhoso, vamos começar nosso programa e deixa de papo. Vida que segue, Imigrantes FM 4 e 8. César e Paulinho, franguinho na panela. Bom dia, Teó.

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3: Estamos de volta, gente! Começamos nosso programa muito bem por aqui, você viu aí, rapaz? César e Paulinho com franguinho na panela. Tivemos também Bruna da Viola, né? Fundo da Grota. E também o Daniel, do CD Reino Encantado. Falou e disse. Imigrantes FM, 100,9, 4 horas e 18 minutos, 4 e 18. Como é que tá a Radionet aí, viu, gente? Tá bacana? Fala comigo. Como é que tá chegando a minha dicção aí? É, na sua casa, no seu radinho de pilha, como está aí? Fala comigo, tá? Se tiver alguma coisa de errado aí, vamos tentar corrigir durante o programa, tá bom? Daqui a pouco eu vou estar mandando alô para todo mundo, vou estar atendendo os pedidos musicais e também vou estar mandando alô para essa turma aqui, como a Guila lá da Colônia já está conosco aqui. Guila, ela está falando aqui, você fez muita falta, viu, Paulo Fernandes? Nas madrugadas, tá certo. Será que fez mesmo, gente? A Guila tá falando, Guila. Beijo carinhoso no seu coração, obrigado, viu? Dá um abraço do Mauro aí nessa turma aí da Colônia, município de Carlos Chagas. Eita, nós. Ela que tem lá a cantina da Guila, né? Com aquela comida, aquela culinária gostosa lá em Epaminondas Otoni, como sempre, viu? Deixa eu mandar um abraço especial aqui para meu amigo Jansen e o pessoal lá, Balim e também o Gilson, né? Gilson não achou o caneco até hoje, Paulo. Gilson perdeu o caneco dele. Será que tá furado ou não, hein? Depois você fala comigo, viu, o Jansson, então o Balim estiver me ouvindo, fala comigo depois se o caneco do Gilson está furado, tá bom? Nós precisamos saber, tá? Pera aí, risadinha, deixa de brincadeira, o negócio aqui é sério, viu? Deixa eu ver quem mais ele fala aqui. Manda aquele abraço especial aqui pra nós, aqui no Mercado Municipal. O celular tá beleza, tá tudo ok. Valeu, meu irmão. Deus abençoe vocês aí, viu? Ó, e hoje pode passar sebo nas canelas aí, que vocês vão trabalhar bastante, porque o movimento hoje vai ser dobrado, viu? Pode preparar aí, negada. Eita, nós, hein? Tá falado, falou e disse, né? Falou e disse. O Rildo também tá aqui conosco, o Rildo, sua esposa Ceissa, tá conosco aqui no Bom Dia TO, participando com a gente. Ô, gente, uma notícia triste aqui, eu não sei se o nosso querido falou, mas eu vou mandar aqui, ó. Faleceu ontem, né, nesta terça-feira à noite, o irmão do nosso querido Valdomiro Ferreira da Costa, né, é o José Ferreira da Costa, faleceu ontem, né, está sendo velado lá no bairro São Cristóvão, tá, gente? E o sepultamento será às 10 da manhã. O meu amigo Valdomiro só não falou para mim em qual cemitério será sepultado o seu irmão que faleceu ontem, o José Ferreira da Costa. Valdomiro, meus sinceros sentimentos a você e toda a sua família, tá? E que Deus possa confortar o coração de cada um de vocês, viu? É o ciclo da vida. Quando Deus chama, não podemos questionar, tá certo? Eita, Valdomiro, fala pra mim aí que depois a gente dá mais detalhe sobre, infelizmente, sobre o sepultamento do nosso querido José Ferreira da Costa, irmão do nosso querido Valdomiro, né, que é pai do Walter, do Valdir, esposo da nossa querida Maria Aparecida. Enfim, que Deus abençoe vocês, tá? Daqui a pouco eu vou mandar mais alô pra essa turma maravilhosa. Meu caro amigo Velho Tom, bom dia, Paulo Fernandes, bom dia, Big Paul, está de volta, sucesso sempre pra você. Velho Tom é o Léo Tonelada, sempre dando aquela força, aquele apoio. Ô Léo, forte abraço pra você, meu irmão, Deus abençoe sua vida. Dá um abraço na netinha quando tiver oportunidade, tá certo? Que Deus abençoe Alan e Aladim. Só liguei pra dizer que te amo. 4 horas e 22 minutos, 4 e 22, bom dia, Teó.

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4: Estamos de volta com o nosso programa Bom Dia TO. Agora são 4 horas e 33 minutos, 4h33. Vamos pro zap zap aqui, deixa eu ver como é que tá aqui. Minha amiga Luciana, do bairro Jardim das Acácias, já está conosco aqui ouvindo a gente pelo seu radinho. Ah, tá no celular, né? É, o radar passou aí agorinha, o radar da 100,9 do Bom Dia TO. Até que fim apareceu, né? É, apareci, né? Fazer o quê, né? Cadê Dona Graça? Tá tudo bem, seu Cesário? Tá todo mundo bem aí? Espero que sim, viu? Que Deus abençoe. Tamo junto e misturado aí, tá bom? Voltei para fazer bagunça. É isso aí, tá? É, deixa eu ver quem mais tá comigo aqui. É, o Valdomiro da Betel, já mandei. Ivani, bom dia, Paulo Fernandes. Você fez muita falta nesta madrugada. Ô, Ivani, obrigado, viu? Ivani é lá do São Jacinto, é a loira do Zóio Azul. E a gente costuma chamar ela, viu? Ô, gente, eu tô meio destrenado no programa, viu? Acho que eu vou cometer muita gafe aqui hoje, porque eu tô meio destrenado. É, Ivani, obrigado, Ivani, pelo carinho da audiência. Meu amigo Lucas tá aqui falando. Bom dia, Paulinho. Senti muito sua falta aí, cara. Tá certo. Eu falei que o Cruzeirinho não aguentava o Flamengo. Isso aí não é novidade, não, viu? Eita. O Lucas é atleticano lá do bairro Altino, né? Do Alto da Copasa, né? Valeu, Lucas. Obrigado, viu? Cadê sua irmã? Dá um abraço nela por mim, viu? Como é que é o nome dela mesmo? Até esqueci o nome dela, tá vendo? Eu fiquei muito tempo sem falar. Eu esqueci o nome dela, mas depois você me lembra aí, tá? Porque o pessoal apagou aqui o zap zap da rádio, né? Deixa eu ver quem mais tá comigo aqui. A Denise lá do Viriato. Bom dia, Paulo Fernandes. Sou eu, tô por cá. Ela tá dormindo agora, viu? Porque ela não visualizou, ela tá dormindo, tá bom? Tá bom então, tá certo. Eita, nós. Deixa eu ver quem mais tá aqui. É, o Jansen, né? Mas o Balin já deu o alô deles aqui e tal. É, inclusive, o Balin ligou pra mim aqui, gente, falando a respeito da mensagem. Eu, pelo menos, toda segunda-feira eu vou abrir o programa dessa forma. Toda segunda. Pelo menos pra gente lembrar um pouco mais de Deus, né? A gente às vezes brinca. Eu sou muito assim. Eu sou muito temente a Deus. Eu às vezes não falo, mas eu sou muito temente. Eu prezo muito, né? É, pela sinceridade, pela honestidade. Eu prezo muito pela amizade, pelo carinho, pelo respeito e, acima de tudo, por Deus, né? Então, segunda-feira, agora nós vamos abrir o programa toda segunda-feira, como eu já abri hoje quarta, né, que eu comecei, mas a partir de segunda nós vamos abrir o programa dessa forma que eu abri o programa hoje, tá bom? Obrigado, viu, Balinho, pelas ricas palavras, te faço as suas palavras as minhas, meu amigo, tá certo? Deixa eu ver quem mais tá comigo aqui, a Júlia da Betel. Ela tá mandando um forte abraço pra todos que tá na sintonia do Bom Dia TO. E ela mandou um zap zap pra nós aqui. Será que dá pra gente ouvir aí, produção? Eu tô meio desligado aqui, tá? A Jubileu tá ali descascando laranja. Não sei quem é que deu laranja a ele. Uma hora dessa. Solta o zap zap aí. Fala comigo, Júlia. Bom dia.
5: Bom dia, Paulo Fernandes. É Júlia da Betel. Já tô na escuta. Ah, Paulo, você fez muita falta. Que bom que você voltou. Mandou um alô pra nós aqui na México.
4: Ô, Júlia. Obrigado pelo carinho, Júlia. Obrigado, tá, minha amiga? Deus abençoe sua vida. E Júlia, lá da Betel, da Rua México, ela tá agradecendo aqui. Obrigado pelo carinho da audiência, obrigado pela sintonia, Júlia. Que Deus abençoe, tá? É, deixa eu ver quem mais tá comigo aqui. Gislene, lá de Carlos Chagas. Fala comigo, Gislene, bom dia.
6: Bom dia, Paulo Fernandes. Tudo bem com você?
4: Tudo jóia, minha querida.
6: Aqui é Gislene, sua amiga de Carlos Chagas.
4: Tudo bem?
6: Você fez muita falta,
4: oh,
6: viu?
4: Minha querida. Opa, o galo cantando aí, ó.
6: Um grande abraço para o meu esposo. Certo. Um beijo. E dizer que eu amo ele muito. Nossos filhos estão mandando a bênção. Oh, aqui tá
4: maravilha.
6: Tudo bem.
4: Graças a Deus, né?
6: E que Deus abençoe ele muito. Beijo, minha querida. Te amo, meu amor.
4: Tá bom, minha querida Gislene, lá de Carlos Chaga. Beijo carinhoso pra você e toda a sua família. Que Deus possa continuar derramando chuva de bênçãos sobre a sua vida, viu? E toda a sua família, tá certo? O Lucas falou aqui que o nome da irmã dele é Cris. Valeu, Lucas. É, desculpa aí, viu, Lucas? Quando a gente desliga assim, você já viu como é que funciona, né? O camarada é daquele jeito. Marcelinho, fala comigo. Daqui a pouco eu vou escutar seu zap zap. Deixa eu ver, Marcelinho. Solta aí. É um perigo, Marcelinho, viu? Solta aí. Solta aí, Marcelinho.
3: Bom dia aí, camarada. Você parece que você já levanta louco da cabeça. Eu não tô entendendo muito o que você tá falando, não.
4: É o quê,
3: Deus,
4: rapaz?
3: Deus abençoe o seu dia aí.
4: É. É, tá certo, viu? Eita, nós, hein?
7: E eu já tô agoniado, eu quero viajar.
4: Eu também quero viajar, viu? Eu não quero saber de nada. Nós, hein?
7: E eu já tô agoniado, eu quero viajar.
4: Eu também.

0: Um abraço.
1: Que bacana. Valeu, Dima!
0: Então, já que você voltou, mande a música aí pra mim do Chitãozinho e Chororó, obra de um poeta.
1: Beleza,
0: vamos. Em especial, vou oferecer ela pra meu amigo Mininho.
1: Sim.
0: Que me indicou essa programação e eu tô curtindo ela muito.
1: Tá bom, vamos preparar pra você essa. Pode deixar comigo que eu vou preparar pra você, viu? Fica tranquilo.
2: Bom dia a todos. Alguém quer comprar machixe?
1: Pô, mas logo cedo essa mulher.
2: Alguém quer comprar machixe?
3: Como é que... Pô, que diabo essa mulher não é? A gente deu o machixe dela pro inferno.
1: Vai entender essa machixe, mulher.
3: Rapaz, quem quer comprar peça de machixe, rapaz? Ele tinha o machixe pro inferno.
1: Eita, nós. Tá certo!
4: Não sei por que aqui.
1: Edson Hudson!

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0: Eita, estamos de volta com o nosso programa, como sempre. Ei, Jubileu, você não tem jeito de ser não, né, rapaz? Eu vou te falar a verdade. Você já chegou daquele jeito. Eu vou falar com o diretor aqui, pra te dar mais 30 dias de folga. Talvez você sossegue seu facho, né? Eita, nós, hein? Fazer o quê, né? Vamos aqui, vamos pro Zap Zap aqui, que tem mais alguém querendo falar comigo lá do Zap Zap. Quem será, hein? É o Cardoso Sonfoneiro. Bom dia, fala comigo.
1: E amigo, Paulo Fernando, locutor querido.
0: Fala, meu patrão.
1: Esse colega seu do Cultura é ótimo, mas sua falta estava demais.
0: O era gravação, rapaz. Você ligar
1: pra você, juntar suas alegrias,
0: isso,
1: suas
0: é
1: piadas. É Cardoso Sonfoneiro quem fala.
0: Tá bom.
1: Primeiro lugar, bom dia, Paulo Fernandes, bom dia, Teó.
0: Isso tá certo.
1: Primeiro lugar, ofereço a você um abraço do fundo do coração e toca uma música pra mim, Brinco de Ouro. Ofereço a mim, a minha esposa Nazinha, todo meu familiar. E todos os ouvintes dessa belíssima rádio.
0: Outa nós.
1: 100.9, imigrante.
0: Tá bom.
1: Tchau, tchau. Muito obrigado por me atender. Sua chegada foi ótima. Ligou demais.
0: Valeu.
1: Continua sempre aquele belíssimo programa. Um abraço e um bom dia.
0: Valeu, meu amigo.
1: Pra você. Tchau, tchau, amigo.
0: Obrigado, meu amigo Cardoso Sonfoneiro, gente fina. Valeu, meu irmão. Deus abençoe. Fala comigo, tem mais alguém querendo falar comigo aí. Bom dia.
2: Bom dia, meu amigo Paulo Fernando, Mauro aqui da colônia.
0: Fala,
2: Paulo
0: Mauro!
2: Chagas, Minas Gerais. Tô partindo pro curral tirar leite das cabeludas.
0: Tá nós, hein?
2: Que bom que você tá voltando, meu amigo.
0: Tamo junto e misturado.
2: Se possível, toca uma música pra nós aí. Cachorro amigo.
0: Fica
2: com Deus aí,
0: meu irmão. Essa é boa, hein?
2: Pode deixar. Abençoe sua volta na imigrante.
0: Valeu, meu amigo Mauro. Pode deixar que eu vou preparar. Aproveitar e mandar um abraço pro meu amigo Dalson Júnior, lá no sítio Recreio, em Poté. Que tá na sintonia do Bom Dia Teó, beleza? Ô Mauro, segura aí que eu vou preparar a música pra você já já, tá? Deixa eu ver quem mais tá comigo aqui. Fala comigo, bom dia!
3: Bom dia, meu amigo.
0: Fala, minha querida, beleza?
3: Tudo bem. Essa noite eu quase não dormi.
0: É mesmo, amigo?
3: Volta.
0: Oh, que bacana.
3: Toca pra mim, trio parada dura, telefone no ar.
0: Essa música é boa.
3: Teodoro
0: Sampaio, né? Pode deixar que nós vamos preparar pra você, tá?
3: A sua volta, Paulo Fernando.
0: Valeu, minha amiga Marizete. Obrigado pelo carinho da audiência. Mairon tá mandando um alô especial pra todos que tá na sintonia. Atleticano, Cruzeiro 1-1, tá certo. E ele pediu a música Pitoco. Mas antes nós vamos atender dois pedidos musicais agora, né? Que é o do nosso amigo Dimas e também do nosso amigo Cardoso Sonfoneiro. Primeiro vem Chitãozinho e Chororó. Obras de um poeta. Na sequência tem trio, parada dura, Brinco de Ouro. 4 horas e 50 minutos, bom dia, meu.

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3: Agora são 5:01, bom dia.
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0: Tô de volta, tô de volta. Eita, tem alguém que mandou um zap zap aqui. Fala comigo, solta aí.
1: Bom dia, Paulo Fernandes.
0: Bom dia.
1: Bom dia,
0: aqui
1: é Célia da Concórdia.
0: Tudo bem?
1: Mandou um alô pra minha filha lá no Tieteca, do teu shopping.
0: Sim.
1: Meu esposo Marcelo. Todos os ouvintes, né, da rádio. Senti muito sua falta, viu?
0: É mesmo, minha querida?
1: Senti muito sua falta. Mas eu ligava mesmo aí do rádio, viu?
0: É mesmo?
1: Eu moro aqui na Concórdia, perto da padaria, Halisson.
0: Tá certo, minha amiga. Ah, minha amiga Célia, ela mora ali perto da... Falar nisso, o pessoal da padaria Halley, o nosso querido, acho... Eu lembro só... Como é que é o nome do rapaz que me ligou, gente? Eu sei o nome do patrão dele, que parece que é Samuel, não é isso? Se eu não me engano. A padaria Halley lá do bairro Concórdia, ele falou que queria anunciar comigo. Ah, isso era um prazer, rapaz. Cadê? É, o meu amigo, como é que não é o nome dele, gente? Eu acho que é Samuel mesmo, o proprietário, né? O outro que eu não me lembro quem me ligou, não me lembro mais. É, mas entre contato, eu saí de férias, aí não deu certo pra gente ter o contato, mas será um prazer, viu? Eu gostaria muito de ter a padaria Halley comigo aqui. Eu sou doido pra anunciar uma padaria, gente. Não é possível uma coisa dessa. E ele entrou em contato, o não sei se é funcionário dele, eu esqueci o nome do rapaz, gente. Gente finíssima, educado, pra danar, entrou em contato comigo na época, mas eu entrei de férias, mas eu espero que ele entre em contato novamente, quem sabe a gente faz uma parceria bacana, né? Pessoal da Padaria Halley, forte abraço pra vocês, que Deus abençoe poderosamente cada um de vocês aí, tá? Fala comigo, Fábio! Fábio tá lá em Governador Valadares, tá mandando um abraço especial, valeu, meu irmão, abafa o caso, bom dia, bom dia! Ele falando que tá na área já, né? Tá na área! Cristiano, bom dia, meu amigo Paulo Fernandes. É, agora as madrugadas ficou melhor. Seja bem-vindo, meu amigo. Solta o giló. Você também é brincadeira, né? Você também é brincadeira. Você faz... Ah, meu Deus, desse jeito não dá não, viu, rapaz? Desse jeito não dá, né? Ah, você tá doido, rapaz?
2: O que que ele tem?
0: Quem sabe o que que ele tem? Já mandando soltar giló redondo, já chega esculhambando comigo, rapaz. Aí é sacanagem. Forte abraço aí, meu amigo Cristiano. Forte abraço, que Deus abençoe aí poderosamente, viu? Brincadeiras à parte, estamos juntos e misturados. Deixa eu ver quem mais tá comigo aqui. Tia Laia tá comigo também. Beijo carinhoso, tia Laia. Cadê Josi? Eita, Josi deve estar no terceiro sono já, né? Ô, tia Laia, obrigado, viu? Como é que tá fazendo aí? Comprou muito gado aí nessas férias? Deve ter comprado, né? Deve ter comprado muito gado. Ô, gente, eu tô tentando atender aqui a turma todinha. E vai segurando a onda aí, viu? É, meu amigo Sérgio lá de Monte Carlo, né, ele fala aqui, bom dia, Paulo Fernandes, manda aquele alô especial para meus amigos do grupo Risca Faca, isso que é isso, rapaz, lá no Pará, os integrantes são Carlinhos, Geraldo, Adão, João, Fabiano, Manuel, Jailson, Ricardo e Dodô, e Damil, e a Dina, né, e o Zé Filho, vulgo Pedra Urna. Ixi, nossa. Toca uma moda de viola pra nós aí, beleza? Forte abraço aqui, é Serginho do bairro Monte Carlo. Obrigado pelo carinho e pelo programa. Valeu, meu irmão. Forte abraço pra você. Daqui a pouco tem mais alô, viu, gente? Daqui a pouco eu vou mandar mais alô, porque é muita gente participando aqui, graças a Deus, né? Muita gente participando. Vou mandar uma moda de viola, mas antes eu vou atender o pedido musical. Esse aqui, ó. É Teodoro e Sampaio, que vai pra minha amiga Marizete. Telefone no ar! Teodoro e Sampaio, 5 e 8, bom dia, meu povo! Cambada, acorda, negada!

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1: 5 e 11, Imigrantes FM, João Mineiro e Marciano.

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3: Com certeza pode confiar, né? Pedreira Matar, você pode confiar. Eita, nós. Tem alguém querendo falar comigo aqui? Bom dia.
4: Bom dia, Paulo Fernando, aqui é Natuzão.
3: Fala, Natuzão.
4: Talvez mandar um alô lá pro Frei Dimas, pra galera do Frei Dimas. São Torrendo, Pozinho, Pedreira. Lá pra Suíça 1.
3: Quem mais?
4: Beto das Graças, Mica. Todo mundo lá da Suíça 1.
3: Bacana.
4: Lá no corredor, pra Crede, uma esposa e meu sobrinho.
3: Opa.
4: Aqui no bairro, pra galera do bairro Minas Nova.
3: Beleza.
4: Fernando, Natuzão.
3: Valeu, Natuzão.
4: Não fez falta aí, meu irmão.
3: Valeu, meu amigo Natuzão. Obrigado pelo carinho da audiência. Que Deus abençoe poderosamente a vida de... Ô, criançada, vamos acordar, tá? Vamos acordar. É Dineide, minha amiga Dineide, lá do bairro Jardim São Paulo. Minha amiga Dineia, lá do Serra Verde. Acorda, Micaele, aí. Vamos acordar, negada, cambada. Vamos acordar, que tá na hora, gente. Vamos acordar, vamos acordar, vamos acordar. Acorda, negada. Vamos, cadê, gente? Eita, nós, hein?
5: Acorda, negada!
3: Vamos acordar, gente. Agora são 5 horas e 19 minutos. 5 e 19. Minha amiga Célia tá aqui agradecendo. Eita, nós. Minha amiga Zilma. Beijo carinhoso no seu coração, minha amiga. Bom dia, Paulo Fernandes. Manda um alô pra nós aí. Ô, Zilma, depois você manda o nome da galera aí, porque o pessoal fez uma limpeza no aparelho aqui e eu perdi o contato de todo mundo, viu? Eu sei que seu filho se chama Felipe, agora as netinhas, uma é Helena, enfim. Manda aí, vai, reforça pra mim aí, viu, Zilda? Forte abraço pra você, que Deus abençoe seu dia, que Deus derrame chuvas de bênçãos, tá? Onde você colocar a mão, tá bom, minha amiga? Forte abraço, dá um abraço de toda a família por mim aí, tá certo? Eita, nós, minha amiga Zilma Guerreira, né? É, minha amiga Ceissa tá falando aqui, bom dia, Paulo Fernandes. Aqui é a Ceissa, esposa do Rildo. Sintonizados muito, mas muito feliz com a sua volta, viu? É, obrigado por você estar conosco novamente, valeu. Meu amigo Marquinhos da Papelaria Bela Vista, bom dia, Paulo Fernandes. Estamos de volta, graças a Deus que você voltou. Valeu, Marquinhos. Dá um abraço na Natália por mim, na senhorita Luciene e também na minha amiga... esqueci o nome dela, tá vendo? Como é que é o nome dela, gente? Eita, nós. Giane o nome dela, né? Marcela e Vívia, bom dia, Paulo Fernandes. Graças a Deus que você tá de volta. Seja muito bem-vindo novamente. Feliz, muitíssima com a. Você fez muita falta, tá? Você fez muita falta. Acho que você ficou 3 meses de férias, será que não? Que isso, mulher? Faz isso não, moço. Estou por cá, ligadinha na Rádio Net aqui em BH. Forte abraço pra você. E Deus abençoe grandemente. Obrigado, Marcelo e Vívia. Dá um abraço do maridão por mim. Não esquece não, tá? É, Ruberval, eletricista, tá mandando aqui um forte abraço. Daqui a pouco, pra todos que estão na sintonia. Valeu, Ruberval, eletricista. Deixa eu ver quem mais tá comigo aqui, gente. É muita gente participando comigo. Vou mandar alô pra todo mundo, viu, gente? Segura a onda aí. Meu amigo Túlio tá conosco aqui. Meu amigo Tuca, será o que que ele tá mandando pra gente aqui? Vamos ouvir? Solta o zap zap dele aí, produção.
6: Bom dia, Paulo Fernandes.
3: Bom dia.
6: Aqui é Antônio. Que bom você estar de volta.
3: Opa.
6: Rapaz. Esse programa estava muito choco sem você. Agora sim, agora.
3: Eita,
6: é outra coisa,
3: nós. Tá certo.
6: Tá bem, gostei, viu?
3: Valeu.
6: Sua volta.
3: Valeu.
6: Que bom você animar esse pessoal. É o seguinte, pai, não joga água em mim, não, que eu já levantei.
3: Já levantou,
6: viu?
3: Né?
6: Eu vi alguém mandando jogar água em mim. Tô de pé.
3: É mesmo?
6: Área. Eita, alô, Paulo. Bom dia. Bom trabalho pra você.
3: Meu cunhado é puxa-saco também. Vou ver o que que é. Vou ver o que que minha irmã tá mandando aqui. É outra puxa-saco também. Solta aí. Solta aí o zap-zap dela.
7: Bom dia, Paulo Fernandes. É muito gratificante ter você de volta conosco. Parabéns, que Jesus abençoe seu dia, viu?
3: Tá nóis,
7: manda
3: hein?
7: Uma de boa aí pra nós. Joga uma aguinha aqui de Túlio.
3: Tá vendo aí?
7: Seja bem-vindo de volta, Paulo Fernandes. Que Jesus te abençoa.
3: Tá certo aí. Eu vou mandar essa aqui, porque essa aqui vai pro meu amigo Aécio. Aécio lá no bairro Eucalipto, né? Ele tá na sintonia do Bom Dia. Ele pediu uma música aqui, nós vamos tocar. Mas antes, deixa eu dar um alôzinho, um recadinho rapidinho aqui. Valdomiro Ferreira da Costa, né? Ele tá comunicando aqui o falecimento do seu irmão José Ferreira da Costa, que faleceu ontem, terça-feira, tá? O corpo está sendo velado lá no São Cristóvão. E o sepultamento será às 10 da manhã, só que ele não revelou para mim em qual cemitério, né? Mas tá aqui, ó, meus sentimentos à família do meu amigo Valdomiro Ferreira da Costa, né? Seu irmão José Ferreira da Costa faleceu ontem e está sendo velado lá no bairro São Cristóvão. Opa, segura aí, produção, porque houve um engano aqui, porque a música é essa aqui, gente, ó. É essa aqui a música, ó. Também é essa aqui, ó. Jean Giovanni, o grande amor da minha vida. 5h24, bom dia.

a música boa não para por aqui, né? O Mundo Sertanejo bem pertinho de você pela Imigrantes FM 100,9. Comigo, Paulo Fernandes, até às 6h30 da manhã, viu, gente? Não sai daí, não. Sintonize 100,9. Imigrantes, aqui é o meu lugar. 5h28, bom dia.

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Tá certo então, né? Deixa eu tentar atender pelo menos todo mundo aqui, porque se eu não atender essa turma, antes eu vou mandar um abraço especial pra galera que curte a gente, né? O seu Carlos da Madalena Kerner. Alô, seu Carlos da Coimbra Máquina de Costura. Forte abraço pro senhor, meu amigo. Eu sei que o senhor tá me ouvindo aí, viu? Marquinhos da Papelaria Bela Vista, JF Delícias Caseiras, nosso querido Fernando e nossa amiga Jéssica. Quem tá conosco também é a minha amiga Cássia lá da Suíça. Ô, Cássia. Depois conversaremos em off, viu? Forte abraço pra você, minha amiga. Deus está no controle de tudo. Você é guerreira. Você é uma mulher guerreira. Não desiste nunca, tá? Tô aqui torcendo por você, minha amiga. Direto da Suíça. Meu amigo Charles, lá de São Paulo. Cadê você, Charles? A minha amiga Esté, o do Bar da Loira, a loira da feijoada e o tropeiro mais desejado de Teoflotone. Eita, nós, hein? Edson Prates, da padaria Pão Nosso e Bom Pastor, Dona Norma. A sua esposa tá na sintonia do Bom Dia Teó também, né? Valeu, Edson. Altemir, lá de Realengo, Rio de Janeiro. Obrigado, Altemir. Forte abraço pra vocês, viu? Deus abençoe. Daqui a pouco tem mais alô pra essa turma todinha aqui. Tem muita gente participando. Eu tô perdido aqui igual cego de tiroteio, viu? Igual cego no tiroteio. Minha amiga Eunice, bom dia, Paulo Fernandes. Seja bem-vindo. Você faz muita falta, viu? É, nas nossas manhãs. Seu programa é bom demais. Obrigado, Eunice. Forte abraço pra você. Edneia, bom dia, Paulo Fernandes. Meu Deus do céu, como você fez falta, moço. Como você está? Muita saudade de você. Cadê? Você vai... É, você fez falta. E eu e Micaela sentimos muito sua falta. É, graças a Deus você está de volta. Fala com Micaela que eu mandei um forte abraço pra ela. E pra você um forte abraço também. E que Deus continue com vocês, tá? Sempre derramando chuva de bênçãos na vida de vocês. E fala com Micaela pra não dormir. Porque se ela dormir, eu jogo água nela, tá? Eu jogo água. Não adianta dormir, porque se perder a hora, eu jogo água, tá certo? Minha amiga Simone, lá do bairro Itaguaçu. Bom dia, Paulo Fernandes. Que bom você estar de volta. Ô, Simone, beijo carinhoso no seu coração, minha amiga. Obrigado pelo carinho da audiência. Obrigado pela sintonia, pessoal do bairro Itaguaçu. Deixa eu mandar um abraço pro meu amigo Márcio Obama, que tá na sintonia lá no bairro Itaguaçu. Obrigado, viu? Eita, nós... Ô, Edneia, você é demais, menina, viu? Eita, pode deixar, ela está ouvindo. Pois é, fala com ela pra ficar ligadinha no Bom Dia Teó aí, tá? É, deixa eu ver quem mais está comigo aqui. Luciano do Jardim São Paulo, mandando um forte abraço pra todos. É, como foi bom você ter você de volta, Paulo. Esse rádio tava com nada sem você. Obrigado, meu amigo. É, tava parecendo um zumbi. Eita, Luciano, valeu, meu irmão. Obrigado, viu, pelo carinho. É, Luciano lá do Jardim São Paulo, tá? Luciano da Betel tá comigo aqui também, viu? Ele tá falando aqui, ó, toca uma música pra mim aí. É, eu tô ouvindo você aqui, tá bom? É, Luciano da Vila Betel. Ele mandou um forte abraço aqui, tá aqui Luciano da Betel. Toca uma música em Vaqueiro Velho pra mim, vou pensar no seu caso, tá? O Alisson, eu tô ouvindo você aqui, tá bom? É, Luciano da Vila Betel. Ele mandou um forte abraço aqui, tá aqui Luciano da Betel. Toca uma música em Vaqueiro Velho pra mim, vou pensar.

0: Infelizmente, tem, aliás, tem dois paraquedas. Um, o piloto pegou. Ficou um para nós dois. Se eu colocar o paraquedas nas suas costas, eu posso empurrar? Fala comigo, pode ou não? Eita, nós, hein? Rapaz do céu, deixa de gracinha aí, risadinha. Vai trabalhar você também, rapaz? Ah, você tá doido, o programa aqui a gente não faz nada não, só fica brincando. É por isso que eu gosto de trabalhar aqui, que eu só fico brincando, fazendo hora aqui, né? Ô gente, deixa eu falar, agora eu não posso atender não. Deixa eu falar um pouquinho aqui a respeito do nosso quadro, que nós vamos estrear dia 9. Dia 9 nós vamos estrear, quando nosso programa completar 3 anos e 8 meses, nós vamos estrear o quadro Quem Sou Eu? Ô Paulo, mas como é que esse negócio, esse quadro Quem Sou Eu, como é que funciona? Esse quadro vai ser o seguinte, você vai mandar uma cartinha pra mim, tá? Ou até mesmo uma mensagem de texto, pode ser uma mensagem de texto, tá? E nós vamos sortear uma mensagem aqui, vamos ler na quarta, 5 horas da manhã, e no sábado, 7 horas da manhã. Vai ser duas vezes na semana este programa Quem Sou Eu. Como é que funciona? Você vai colocar, eu sou fulana de tal, eu moro em Teoflotone, no bairro tal, não precisa colocar rua, no bairro tal, sou casada, vivo bem demais com meu marido, tal, eu tô tendo um problema com meu marido, a gente tá brigando demais. Ah, ô Paulo, eu sou fulana de tal, eu tive um atrito com um amigo meu, eu tenho vontade de pedir desculpa a ele, mas não tenho coragem. Ah, ô Paulo, eu sou solteiro, tô louco pra arrumar um parceiro, eu tenho tantos anos, tô doido pra arrumar um parceiro, uma parceira, me ajuda aí e tal. Aí a gente vai ler sua cartinha aqui, se você quiser que revela seu nome, a gente revela. Se não, a gente vai contar a sua história nesse quadro e depois a gente vai interagir com você e com o ouvinte que quiser falar com você, quiser trocar mensagem, enfim. O programa é mais ou menos isso. Qual é a intenção do programa? A intenção do programa é o seguinte, gente. A gente quebrar esse elo negativo que existe nos nossos corações. Ah, eu quero pedir desculpa, Paulo. Você vai ter a oportunidade de pedir desculpa à pessoa. Ô, Paulo, eu tô querendo reatar com o meu namorado, mas não tô tendo coragem. Você vai reatar com o seu namorado, porque aqui o quadro vai ser esse. Quem sou eu? Você vai contar a sua história e eu vou revelar a sua pessoa se você quiser. Se não, a gente vai continuar mantendo o mistério até você querer revelar, tá bom? O segredo é esse do programa, tá certo? Vai ser mais ou menos assim. E todo dia e toda semana a gente vai escolher duas pessoas pra gente estar falando deste segredo, deste quadro que vai ser chamado Quem Sou Eu, tá bom? Durante a programação a gente vai falando mais sobre este detalhe, tá certo? Deixa eu ouvir uma amiga minha aqui. Fala comigo, minha amiga Marisa. Bom dia, minha querida.
1: Bom dia, bom dia, bom dia, Paulinho.
0: Bom dia.
1: Você voltou?
0: Voltei, minha querida.
1: Bom dia, barulhento. Tava fazendo falta esse barulho seu.
0: É mesmo, minha amiga.
1: Nossa madrugada tava sem graça.
0: Sim.
1: Sem essa energia positiva que você tem.
0: Bacana.
1: E que Jesus te abençoe. Que Jesus te dê muita vida, muita saúde.
0: Obrigado, minha amiga.
1: Muita sabedoria. Que você continue assim, levando alto astral para todo mundo.
0: Ô, querida, obrigado.
1: De todo mundo fica diferente quando você tá no ar.
0: Obrigado.
1: Jesus te ilumine muito.
0: Valeu,
1: muito obrigado,
0: Marisa,
1: por essa energia. A gente fica até mais alegre, mais disposto quando tá escutando a rádio e você tá aí fazendo o programa.
0: Bacana, viu? Obrigado, minha
1: bom
0: amiga.
1: Bom retorno. Seu sério demorou demais, cara. Nossa senhora, demorou muito. Demorou
0: para
1: uns 2 meses, foi não? Dando uma alusão aí para nós. E uma ótima quarta-feira para todos nós, viu?
0: Valeu,
1: abraço,
0: Marisa. Forte abraço. Dá um abraço no Osni para mim. Dá um abraço também na Fernanda, na Isa e no Heitor, tá bom? Esse casal maravilhoso, essa família sensacional, essa família do Osni, um ser humano extraordinário esse Osni, viu? Deus só colocou pessoas bacanas na minha vida, viu? Forte abraço, Marisa, forte abraço, Osni, e toda essa galera maravilhosa. Bom dia, Paulo Fernandes, que bom ter você de volta aqui pra nós arrumar uma vaquinha aí. É pra mim, pois suas férias demorou mais de 50 dias. Ah, ele tá querendo arrumar uma vaguinha, porque minhas férias demorou mais de 50. Que isso, rapaz, eu já tô querendo tirar mais uma. Para com isso. Quem tá falando aqui é o Robson lá da Santa Clara. Obrigado pelo carinho da audiência. Xande tá falando aqui. Paulo, você levou uma sumida grande. Você tá cheio de gracinha, rapaz. Ah, deixa de ser besta, rapaz. Vai caçar serviço você também. Deixa de onda. Pra cima de mim não, viu? Pra cima de mim, não!

Christian Ralph. Chora Peito, do ano de 1986. 5h44, bom dia, Teófilo Otoni. Acorda, negado!

Linda música, né? Eita, nós, deixa eu falar, gente, deixa eu falar de uma coisa bacana aqui. 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
6: Cinco horas e cinquenta e um minutos. O Dil tá conosco aqui. Dil é lá do Córrego Santo Antônio. Dil e sua esposa Girlane, né? Lá do Córrego Santo Antônio. Bom dia, Paulo. Tudo bem com você? Você manda aquela música pra nós, pra galera. Qual música, meu amigo? Ei, Dil, tava de férias, Dil. Eu tô meio que perdido, rapaz. Mas, de qualquer forma, eu vou preparar uma música bacana pra você. Que dá um abraço na esposa aí, nos filhos pra mim, viu, Dil? Dil é sempre simpático, né? Carismático, cara bacana, tive a oportunidade de conhecer lá no Córrego Santo Antônio, né? Deixa eu mandar um abraço também pra minha amiga Vânia. Alô, Vânia, lá do Jardim São Paulo. Você já acordou, Vânia? Já tá na luta? Cadê o doce de goiaba? Eu quero experimentar esse doce de goiaba, viu? Ô, Vânia, obrigado pelo convite, viu? Eu estarei lá na dia 13, lá no Córrego, lá no Itamunheque. Mandar um abraço pra turma lá do Itamunheque. Estaremos lá no Festival da Goiaba, né? Eita, Vânia, obrigado pelo convite. Estarei lá em prol daquela comunidade. Fui convidado e estarei lá, se Deus quiser, na parte da locução, junto com o nosso querido Gilvan Rodrigues. Estaremos lá fazendo animação, essa festa maravilhosa, no dia 13, no Festival da Goiaba, lá no Córrego, lá no Itamunheque, né? Eita, nós, que bacana, viu? Rapaz do céu, parece que tem aniversário hoje, viu, gente? Tem aniversário hoje. Deixa eu ver aqui, quem será que tá aniversariando hoje, gente? Deixa eu ver aqui. Fala, Paula, bom dia, Paulo Fernandes. Manda aqui, ó. Manda, que maravilha, você voltou. Hoje é aniversário, é meu aniversário. Manda aquele alô especial. Tá certo, aniversário da Paulinha hoje, gente.
7: Parabéns.
6: É Paula lá do Minas Nova, tá fazendo mais um ano de vida hoje.
7: Muita felicidade, muito
6: ano. Ô Paula, Jesus te abençoe, minha amiga. Continue sendo essa mulher guerreira que você é, viu? Paula é da área da Capina, né? Da cidade que estão flotando aqui. Tá sempre na luta, como sempre. Parabéns, viu, Paula? Felicidade hoje e sempre pra você, minha amiga. É o que nós desejamos, né? Jubileu tá ali, ó, comendo um bolo, né? Jubileu tá comendo um bolo, né? Eita! Ô, Paula, forte abraço, minha querida. Deus abençoe seu dia, tá? Convida nós aí. A festa vai ser que horas, hein? Depois da Voz do Brasil? Ah, então tá bom. Depois da Voz do Brasil, nós vamos pra aí, tá? Que foi, Luciane? Que tu quer, rapaz? Eita, Luciane. É, tá bom. O que que é? Ah, Toninho goleiro, né? Lica, cadê Lica que tá lá na pedreira? Toninho gosta de pegar bola, né? José Maria do Córrego dos Carneiros. Bom dia, Paulo Fernando, você voltou. Tava fazendo muita falta, viu? Ótimo dia pra você. Obrigado, José Carneiro. É, José Maria do Córrego dos Carneiros. Valeu, José Maria. Obrigado, meu irmão. Deus abençoe, tá? Tamo junto e misturado, meu amigo. Eita, nós, hein? Deixa eu falar aqui, gente. 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Seu Laurindo e Dona Lindaura, vocês não some não, viu? Eu quero vocês aqui na rádio porque eu quero dar um abraço em vocês. Seu Laurindo e Dona Lindaura. Seu Laurindo tá todo musculoso. Tá comendo ração pra pinto, papinha de mucilom e ainda manda cozinhar 3 ovos com pinto dentro. Ele vai e come tudo. Seu Laurindo lá do Jardim Floresta. Badil que falou, viu, seu Laurindo? Dona Lindaura, forte abraço pra vocês. Deus abençoe, viu? 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Eita, nós. Valeu, gente. Cadê o pessoal do bairro Bela Vista? Mandar um abraço pra Dilaí, que gosta. Falar nisso, Dilaí, tem um recado pra você aqui, viu? Tem um recado pra você aqui, Dilaí. É esse aqui, ó.
7: Bom dia a todos. Alguém quer comprar maxixe? Alguém quer comprar maxixe?
8: Pô, que diabo essa mulher não é vender o maxixe dela pro inferno, rapaz. Diabo de maxixe, rapaz. Quem quer comprar peça de maxixe, rapaz? Tinha o maxixe pro inferno, mulher do cão.
6: Eita, nós, hein? Ei, mulher do cão. Eita, de lá aí. Cadê um abraço pro seu Mauro? Alô, seu Mauro. Fabiano, ô Fabiano. Fabiano Montador. Fabiano disse que vai fazer um pix essa semana. De R$50. E o que mais, Fabiano? Tropeiro, feijoada lá da Loura? Eu não sei não. Ele falou que vai fazer um pix essa semana. Vamos ver o que, que ele tem preparado pra nós aí, viu? Vamos ver o que, que o Fabiano tem preparado pra nós. Grande montador, Fabiano. O cara é profissional na área de móveis, viu? O cara é sensacional. Maurício Amorim tá conosco também. Obrigado pelo carinho da audiência, Maurício Amorim. Quem mais que eu não mandei alô aqui, gente? Muita gente participando aqui. Eu tô meio que perdido. Edson Gomes, solta o zap zap do Edson aí. Bom dia.
9: Bom dia a todos da Melhor Rádio Imigrantes.
6: Que bacana.
9: Bom dia, meus amigos, é o Edson Gomes, técnico da enfermagem do SAI Ampliado. Bom dia a todos os meus amigos de Frei Gaspar. Bom dia também, patrão. Bom dia, Janice, um dos melhores técnicos de enfermagem do Brasil, que trabalha em Santa Rosália. Bom dia aos meus amigos do SAI Ampliado.
6: Opa!
9: A todos que estão sendo a melhor rádio que está flutuando. Toca a música do João Paulo Daniel, Menino da Porteira. Fiquem com Deus a todos vocês.
6: Eita, nós vamos preparar porque agora tá chegando Gilberto e Gilmar. Música da saudade. 5h58, forte abraço para meu amigo Danda. Alô, Dai, alô, essa turma do bairro Bela Vista que tá na sintonia do Bom Dia Teó. 5h59 agora, viu?

0: Bom dia, bom dia. Deus abençoe seu dia. Aquele abraço para a mãe Raquel, tia Nadira. Zé Traíra no Panorama da Assi.
1: Sim.
0: Dona Cândida no São Cristóvão. Dona Rosana, Felicidade. Do Deco, a família. Tio Beto com a equipe. Loura da Feijoada. Josi. Minha prima Lil no Pindorama. Todos os ouvintes da Zona Sul do Pindorama, Vila Barreiros e Itaquara. Aquele abraço. E
1: tá
0: Zé na Vila Barreiros.
1: Certo, Bel. Obrigado pelo carinho da audiência. É, Bel, eu estive no Pindorama esse final de semana aí, né? Tava tendo a festa no Pindorama lá. Aí eu fui lá, eu com o DJ Eric, ficamos lá até umas 4 da manhã, né? Fui levar ele e esperei ele terminar a festa e vim embora. Festinha no Pindorama. Ô, Bel, forte abraço pra você. Dá um abraço da mãe Minadir. Na mãe na tia Nadinha, na mãe Raquel e todo o pessoal aí, que Deus abençoe poderosamente, abençoe você, minha amiga, abençoe suas filhas e que Deus abençoe poderosamente esse pessoal do Pindorama, pessoal muito pacato, pessoal passivo, festa bacaninha que teve aí, viu? Parabéns pelos realizadores da festa. Vamos ao intervalo, já eu volto, é rapidinho, 6:02.
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1: Tem alguém querendo falar comigo de qualquer ponto da cidade? Bom dia!
14: Bom dia, Paulo Fernando. Aqui quem fala é Márcio Obama, meu amigo.
1: Fala, Marcinho, beleza?
14: Paulo, onde você estava, meu filho? Mas ainda bem que você já está aí, né, moço? Fazendo esse programa maravilhoso, que só você mesmo sabe fazer, essa alegria toda, moço. Tava fazendo uma falta danada, rapaz.
1: Tão por
14: faz
1: cá.
14: Faz espar não, moço. É isso aí, Paulo. Ô, Paulo, gostaria de mandar um alô para André, para Paulo, funcionário lá da prefeitura, sim, né? Que trabalha na Praça Tiradentes,
1: sim,
14: viu? E para todos vocês aí da Imigrantes, viu? E aqui no Itaguaçu, um forte abraço, Márcio Obama. Fica com Deus, meu amigo.
1: Beleza, Marcinho. Não, forte não, abraço. Viu? Pode deixar com nós. Forte abraço para você também, meu irmão. Deixa eu falar aqui da... rapaz, atenção. 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Ô, gente, Janicena tá comigo aqui. Bom dia, Paulo Fernandes. Você faz muita falta, menino. Sinto falta deste locutor maluco. Esse locutor aqui é atrapalhado mesmo, viu? Você falou tudo. Pensa num locutor esculhambado, viu? Pensa num locutor esculhambado. É esse aqui, tá? Que tá aqui diante de você, viu? Eita, meu Deus do céu. Fazer o quê, né?
15: Ai, não é sacanagem.
1: Ah, não é sacanagem, não. Fica calado, viu?
16: Beleza, João. Agradecido aí pelas essas palavras.
1: Valeu, Janicena. Que Deus abençoe você. Tem mais alguma coisa aí? Ah, meu Deus, parece que tem um zap. O que, que é? O que, que é que você tá mandando aí? Solta aí pra mim, solta aí. Oi.
16: Opa, Fernando.
1: Oi.
16: Manda pra mim a música aí. Zezé de Camargo e Luciano.
1: Ah,
16: é o Sombra aqui do Jardim de São Paulo.
1: Valeu, Sombra. Quem é
16: que tá... o Cruzeirão.
1: Ah, o Cruzeirão tá morto. Quem é que tá chegando? O Cruzeirão tá morto. Quem é que tá chegando aqui? Ah, rapaz, só podia ser a esposa do Klebin. Só podia ser ela. Quando ela aparece, que ela quer sentar na janela, tá? Seja bem-vindo, Paulo. Valeu, Josi. Forte abraço. Não esquece de dar um abraço aí na Lana, no Gustavo, no Klebin, na sua mãe, e todos aí que tá na sintonia aí no bairro São Benedito. Alô, Ademir, lá do assentamento Saudade. Como é que tá as coisas aí, meu irmão? Fala comigo. Tá tudo certo aí? Zezé de Camargo e Luciano. Eu sempre acredito, e você acredita? Vai dar tudo certo, ou melhor, já está dando

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1: 6h21, como sempre, né? Ela mandando jogar água no Clebinho, na Alana, no Gustavo. Agora, nela mesmo, ela não manda jogar água. Ela manda jogar água e corre. Ela esconde. Ô, Clebinho, amarra ela aí, Clebinho, que eu quero ver se ela não vai tão... Ela chega atrasada, pondo ordem, ainda quer sentar na janela. Só podia ser ela. Eita, mulher, né? Essa mulher eu vou te falar, viu? Acorda, negada! Eita, nós, hein? Que foi, Luciano? Que tu quer, rapaz?
2: Bom dia, Paulo.
1: Bom dia. Um
2: pra nós aqui no IPA BH, viu?
1: Ô, rapaz.
2: Lúcio, Paulo, Daniel e Bigode.
1: Eita, Lúcio, Paulo.
2: Pra nós aqui,
1: Lúcio, viu? Paulo, Daniel e Bigode.
2: Um pra Esté também.
1: Esté.
2: Lá da Bela Vista.
1: Valeu, os meninos aí do açougue. Tá faltando esse supermercado de fazer um anúncio com a gente aqui, viu? Tá faltando só isso. Fala com como é que é, não sei o que, BH, que é o dono lá. Fala com ele pra vir fazer uma propaganda com nós aqui. Tá na hora, viu? Tá passando da hora. Meu amigo Ulisses, mais conhecido como Lili Maravilha, tá lá, ó. Parabéns, Paulo, pelo retorno. Lili é uma figura maravilhosa. Valeu, Lili! João Mineiro e Marciano, amor e amizade.

0: Eita, nós! Nosso programa tá acabando, gente. Eita, então eu queria mandar um abraço especial pra todos vocês que esteve comigo até agora. Obrigado pelo carinho da audiência. Hoje, 26 dias, né, do mês de agosto. É, o agosto acabando, né? E o agosto acabando e a festa e a presença, a minha volta acontecendo, que é hoje, né? Hoje eu tive mais uma vez o privilégio, né, que Deus me concedeu a honra de estar aqui novamente com a companhia de vocês. Desde já agradeço o carinho de cada um e que Deus continue abençoando a vida de cada um de vocês. E obrigado mesmo pelo carinho. Vocês que eu não pude atender hoje, os pedidos musicais, né? É, mas eu acho que eu consegui atender mais ou menos quase todo mundo. Eu tô meio que perdido ainda, tá, gente? Espere aí uns segundo ou terceiro dia, quando eu firmar aqui novamente, aí a gente vai poder interagir melhor, tá bom? Combinado assim? Dá tempo? Então vamos lá. Jubileu, forte abraço pra você, obrigado pelo carinho aí, viu, meu irmão? Pela companhia. Apesar que eu não sei o que é que você fez aqui hoje. Eu não sei até agora o que você fez aqui hoje, tá? Vamos à nossa mensagem do dia. Imigrantes FM, 100,9, 6 horas e 27 minutos, hoje, 26 dias do mês de agosto de 2026. Mais uma vez, não poderia deixar de agradecer ao meu bom Deus pela essa honra, pela essa oportunidade de estar aqui novamente, com saúde, com dedicação, com muita alegria, com muito amor no coração e com muita vontade, cada dia, de fazer sempre o melhor. E a nossa mensagem de hoje tem o título A Conta da Vida. A vida é como um restaurante. Você escolhe o prato, o caminho, as palavras. Mas uma coisa é certa: ninguém vai embora sem pagar a conta. Cada atitude cobra, cada gesto volta, cada escolha tem um preço. Às vezes, a cobrança vem como arrependimento. Outras, como lição. E quando é Deus quem envia a conta, ele não quer punição, ele quer transformação. E é justamente por isso, eu te digo, por isso, pense bem no que você serve ao mundo. Portanto, seja leve, seja justo, seja amor. Porque no fim, a conta que pesa é a da consciência. E dormir em paz é o maior lucro da vida. Guarde essa mensagem com você. Eu vou guardar sempre comigo. E dormir em paz é o maior lucro da vida. Pense nisso, tá? Que Deus abençoe a todos. E um forte abraço. Está chegando ele, Elvis Passos, com o repórter da SEM.
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0: Bom dia, Elvis. Elvis, bom dia. Bom dia.
2: Fala, meu amigo Paulo Fernandes.
0: Agora sim, bom dia.
2: Tranquilo com você. Bom dia, meu querido. Seja bem-vindo.
0: Obrigado.
2: O bom filho retorna a casa,
0: puta,
2: né?
0: Puta que palavra.
2: Descansou
0: bonita.
2: Bastante?
0: A primeira semana sim, depois não.
2: É? Pois é, rapaz. Mas... eu tava na expectativa aí, né? De ir para o merecido descanso, mas... sim. Minhas férias foram caçadas, Paulo.
0: Foram caçadas,
2: Foram Elvis. Caçadas. O Romão falou, Elvis, preciso de você nesse mês de setembro aí. Aguenta mais um pouco, meu filho. Eu falei, não, vambora, né? Não pergunte do que eu sou capaz, apenas me dê a missão.
0: Então nós estamos para isso aí, né?
2: Tranquilo, né, Paulo? Bom retorno para você. Como é que foi hoje? Sentiu o programa? Tá se familiarizando ainda?
0: Elvis, a gente fica meio que perdido. Não sei se acontece com você, mas...
2: acontece,
0: comigo,
2: a gente acontece.
0: Fica meio que perdido, mas é, com o apoio dessa galera maravilhosa, esses ouvintes maravilhosos aí, fica muito mais fácil, viu, Elvis?
2: Não, acontece. Né? Isso é absolutamente normal, viu, Paulo? Fique tranquilo. Daqui uns 2, 3 dias você tá no ritmo aí. É igual andar de bicicleta, meu amigo. Você pode ficar um pouco bambo ali nos primeiros momentos, mas depois você vai andar normalmente, como sempre fiz.
0: Mas eu te confesso, senti muita falta dessa galera maravilhosa, viu, Elvis?
2: É mesmo?
0: Te confesso.
2: Você sentiu falta de Davi?
0: Sim, Davi é uma pessoa maravilhosa. O Botafogo ele tomou 3, mas, né?
2: Pois é.
0: Por aí vai, né, Elvis?
2: Pois é. Pois é.
0: Ô, Elvis, é o seguinte, eu vou deixar com você aí, porque eu vou para o meu merecido descanso daqui a pouco, né?
2: Ô, que inveja.
0: Mas vou ficar aqui ouvindo o Bom Dia Teó, é lógico, né? Eu não posso. Vou ficar
2: o Bom Dia Teó, repórter da
0: CEN? O repórter da CEN.
2: Você não tá nem sabendo mais o nome do seu programa, Paulo. Tá precisando realmente de uns 2, 3 dias pra se situar aí,
0: viu? É verdade, é verdade. Mas vou ficar de camarote aqui ouvindo você, viu, Elcio?
2: Beleza, Paulo. Um abraço pra você.
0: Valeu, obrigado pelas palavras aí, meu irmão. Valeu.
2: Que isso, tamo junto. Amanhã o Paulo tá de volta novamente, tá, gente? A partir das 4 horas da manhã aqui na Rádio Imigrantes, trazendo o melhor do sertanejo, o Paulinho Fernandes, que volta das merecidas férias. Eu tô na expectativa, tô vendo aqui, ó, minhas férias pela greta, né? Quem sabe no mês de outubro a gente vai pro descanso. Bom, bom dia, agora é comigo aqui no Repórter da CEN, sou Elvis Passos, prazer estar em sua companhia. Bom dia para você que se liga na gente, você que tá ouvindo a rádio, você que tá conosco através das redes sociais. Quero aqui já divulgar as nossas plataformas, tá? Vocês, queridos e queridas, que estão conosco aí através da Rede Mundial de Computadores, transmissão neste momento, simultaneamente, tá ao vivo, tá, pessoal? Canal do YouTube, Rede Imigrantes de Comunicação, Facebook da TV Imigrantes e o nosso Instagram, @ Rede Imigrantes. E nesse sentido, eu quero aqui convocar, convidar, clamar esse povo abençoado da rede social para que comente, comente, comente muito na nossa live, tá? Ainda que seja um simples bom dia, mas que significa bastante para gente, mas comente para que eu possa localizar a sua participação e mandar aquele abraço super especial para você. Agora, o ideal é que você comente e me diga onde você está neste momento, carinhosamente acompanhando a transmissão da Rede Imigrantes. Como a Kátia Viana, por exemplo, está pelo Facebook acompanhando lá da Comunidade Maravilha, Zona Rural, Show Flotone. Um abraço para você, um abraço para essa querida comunidade, tá? E aí daqui a pouco eu vou verbalizar, eu vou registrar aqui todas as participações. Então é importante que você comente e me fale o local. Se você está aqui em Teoflotone, qual bairro você está, se você está em outra cidade, está em alguma comunidade rural, algum distrito, está em outro estado, eu quero e preciso saber onde você está acompanhando a programação jornalística da Rede Imigrantes. Quero aproveitar e desejar uma quarta-feira, 26 de agosto do ano de 2026, repleta de coisas boas, de muita saúde, de muita paz, de muita prosperidade. Cumprimentar a classe trabalhadora, você que vai à luta com dignidade, um dia produtivo, de boas vendas, de bons negócios. Entregue nas mãos do nosso Senhor Jesus Cristo todas as suas metas, todos os seus dilemas e problemas. Deixe Ele no controle da sua vida. Tenha sempre foco, fé e esperança por dias melhores. Boa quarta-feira para você que se liga na gente, em casa, no carro, no trabalho, está a caminho do trabalho, está no trânsito, o trânsito que já começou movimentado e violento nessa manhã de quarta-feira, viu? Pois é, já já nós vamos falar de um acidente, inclusive ocorrência em andamento. Quero já te alertar, você que vai precisar sair da Francisco Sá para acessar a BR-116, busque já, meu amigo, e fique neném por aí, uma rota alternativa, tá? Meu amigo Renato Freitas, grande secretário de Desenvolvimento Econômico de Show Flotone, um homem que é responsável pelos cuidados do Expo Minas, olha só a responsabilidade desse combatente, também do aeroporto, uma das principais portas de entrada de Teoflotone. Renatão, aquele abraço, obrigado pelo apoio e pela audiência de sempre, viu? Olha, daqui a pouquinho nós vamos registrar aqui todos os recados, todos os queridos e queridas que estão conosco. Quero cumprimentar você que está sintonizado na frequência 100,9 FM, a Rádio Imigrantes. Você que está no trânsito, observe a sinalização, as regras de circulação. Pare no cruzamento, tenha consciência, prudência, respeito à vida, acima de tudo. E fique neném, porque senão as cores vão se misturar. Davi Joseph, está começando o seu, meu, nosso Repórter da 100, o primeiro noticiário do Nordeste Mineiro.
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2: As primeiras e principais informações do seu dia comigo, Elvis Passos, o garoto lá de Topázio, aqui todas as manhãs para que você comece o dia muito bem informado. Meu amigo Leonardo Freud está lá na Fazenda São Miguel. São Miguel do Pita, aquele abraço, está tirando leite, né? Está na roça. Eita, homem forte do churrasquinho, todas as sextas-feiras ali no bairro Bela Vista, na feira coberta do bairro Bela Vista. Olha, tem o nosso WhatsApp também, pode colocar na tela aí, Joseph. Você quer mandar o conteúdo aqui para o Departamento de Jornalismo, fique à vontade, pode mandar para a gente aqui, 999783308. Aqui você tem voz e vez, está com alguma demanda na sua comunidade, tem algum assunto, quer debater, quer expressar aqui a sua opinião, faça uso do espaço, é o Fala Comunidade. Se tiver na bronca, pode fazer, ó. Chicote está lá também, não tem problema, tá certo? Desde que seja com consciência, de forma respeitosa, pode mandar o seu conteúdo. 999783308. 999783308. Muito obrigado a todas as pessoas que têm participado conosco aqui do quadro Fala Comunidade. Agradecer você que está na Rádio Cidade em Ataleia, Rádio HN Novo Cruzeiro e Rádio Carisma FM em Setubinha. Muito obrigado pelo carinho, que Deus abençoe todos vocês, uma quarta-feira repleta de coisas boas, muita saúde e paz para todo mundo. Quero cumprimentar você que está nas comunidades rurais, muitas queridas comunidades, principalmente no entorno de Teoflotone, ligadas na programação. Começo trazendo uma alerta, acidente já registrado, o dia não tinha nem amanhecido, viu, Joseph? Pode colocar as imagens aí pra gente, porque o dia não tinha nem amanhecido, estava escuro ainda. Acidente ali próximo à saída da Francisco Sá, confluência com a Rio Bahia, proximidade do conhecido centro de choferes. E está um tumultão danado. A informação que eu tenho é que está tumultuado neste momento. Você que precisa seguir em direção ao São Cristóvão, saindo aqui do Palmeiras, Jardim das Acácias, até mesmo do centro, olha, já busque uma rota alternativa, você que está me ouvindo por aí, porque está tudo parado. Porque houve um acidente, parece que entre um ônibus da aviação Gontijo e um motociclista. Tomara Deus que o condutor da moto esteja bem, porque são informações preliminares, são informações que ainda estão sendo atualizadas. As imagens já estão circulando pelas redes sociais e mostram uma moto caída quase que debaixo do ônibus e ali, possivelmente, o condutor dessa motocicleta, no primeiro momento, ele se encontrava deitado. E depois uma situação até que traz um certo conforto, um alívio. Já aparece ele sentado, inclusive, com as mãos no chão, mas tem que ser avaliado por profissionais, né, da medicina para saber se está tudo correto. E ali a gente observa também um policial já dando assistência. A polícia, mesmo que não tenha APM, não tem jurisdição ali, mas não deixa de prestar o apoio, né? Principalmente numa situação ali que vai trazer outros tipos de transtorno para quem está transitando. Vamos trazer os detalhes aí. Tem áudio essa matéria, Davi Joseph, no rastro da informação. Isso está em esse mesmo que não tem APM, não tem jurisdição ali, mas não deixa de prestar o apoio, né? Principalmente numa situação ali que vai trazer outros tipos de transtorno para quem está transitando. Vamos trazer os detalhes aí. Tem áudio.

0: do centro de Choferes, mais ou menos ali na saída da Avenida Francisco Sá, com a confluência com a Avenida Alfredo Sá, a conhecida Rio Bahia. Não há informações ainda oficiais sobre a dinâmica, sobre o que de fato teria acontecido. O que a gente supõe, baseado em alguns relatos dos grupos de WhatsApp e também de uma pessoa que fez contato aqui com a produção da Rede Imigrantes, é que houve uma colisão do coletivo com a motocicleta, mas a dinâmica, o que teria motivado esse impacto, ainda não foi esclarecido oficialmente. Há informações ainda que dão conta de que o condutor da motocicleta teria ficado ferido, mas também sem gravidade. A gente percebe através de algumas imagens que policiais militares que imaginamos que estivessem passando por ali, prestaram ali os primeiros atendimentos, deram assistência principalmente à vítima que está caída ao solo, para posteriormente acionar a Polícia Rodoviária Federal, uma vez que a rodovia está sob jurisdição da PRF e, consequentemente, se houver necessidade, a unidade de resgate. Conforme nós dissemos, o trânsito ficou bastante complicado no local, ainda mais porque neste horário é considerado um horário de pico, onde muitas pessoas estão saindo de casa, indo em direção ao trabalho, levando as crianças para a escola, além do fluxo que já começa a se normalizar de pessoas que eventualmente estão passando aqui pela cidade de Teoflotone. Vamos ouvir um áudio de uma das pessoas que inclusive fez contato aqui com o Departamento de Jornalismo da Rede Imigrantes para reportar essas informações iniciais acerca desse acidente na manhã desta quarta-feira.
1: Bom dia, Elvis Passos. Elvis, estou passando essa informação para você aqui. Isso foi por volta das 5h20 às 5h30 da manhã de hoje, né? Acidente aqui próximo a Francisco Sá, nesse trevozinho aqui da Francisco Sá, saindo para BR-116, um acidente com um motociclista. Eu não sei se ele caiu ou se ele bateu nesse ônibus da Contígio. Quando eu trabalho no transporte escolar, eu consegui fazer a volta, né? E saí aqui no Bela Vista para pegar meus alunos. Eu vou aqui, a rota minha é o Bonfim, né?
0: Pois é, fato que está em andamento. Parece que agora, neste momento, o trânsito está começando a fluir, são 6 horas e mais 43 minutos. Ainda assim, eu recomendo você, meu amigo, fique neném por aí, você que precisa transitar pela BR-116, para quem segue sentido PRF em direção ao querido bairro São Cristóvão, porque aquele trecho ali do centro de Choferes, o bicho está pegando, né? Quarta-feira já começando em ritmo acelerado, o bicho já está pegando, tem que tomar muito cuidado. E olha que esse horário ali, vocês percebem, pelas imagens, estava escuro. O dia ainda praticamente, lá no primeiro momento, com as primeiras imagens que começaram a circular, nem tinha amanhecido. E ainda assim, acidentes sendo registrados aqui em Teoflotone. Está complicada a situação. Ainda mais quando se fala no envolvimento de ônibus. Nós passamos a semana inteira falando sobre isso. Desde a semana passada, nós estamos trazendo relatos aqui de acidentes envolvendo veículos do transporte coletivo, gente. Isso é preocupante, né? Tem aqueles mais, né, que supersticiosos, que falam, ah, quando começa a acontecer, caiu alguma coisa aqui, viu, Davi? Deve ser, ah, depois eu pego. Quando começa a acontecer um acidente com ônibus, parece que vai acontecendo um atrás do outro. Tá repreendido, viu? Misericórdia, não pode pensar assim, não. O negócio também é prevenir, é prestar atenção, é tomar cuidado, fazer o seu papel e entregar a sua vida ao Senhor Jesus Cristo, né? Sair de casa e fazer a sua oração, meu amigo. Vocês estão vendo aí a quantidade de acidentes sendo registrados em Teoflotone. O trânsito já é complicado por si só, né? Tanto de gente que tem aí, que faz verdadeiras barbaridades no trânsito de Teoflotone, sem respeitar absolutamente nada. E muitas vezes não adianta você cumprir tudo aquilo que está previsto, dirigir de forma consciente, prudente, mas tem outro que vai vir de lá para cá e vai querer misturar as cores. Aí vai ficar muito complicado. São 6h45, vamos girar a vinheta, porque tem muito mais assunto para ser abordado na edição desta quarta-feira do Repórter da 100 aqui na Rede Imigrantes. É, meu amigo, o pulão da Polícia Militar ontem foi no cemitério. Como assim, Alves Passos? Vai perturbar os mortos?

0: Não, quem está perturbando os mortos são os bandidos, que estão escondendo droga dentro dos jazigos. Doutor Nestor de Melo Marques está direto de Belo Horizonte, acompanhando, aliás, está direto de Goiânia, o homem está viajado, hein, Davi? O homem está viajado, está igual Thiago Neumann, né, cara? Thiago Neumann, cada dia que passa, ele está num canto diferente, é Porto Seguro, é Cabo Frio, Porto de Galinhas, doutor Nestor de Melo Marques está na mesma onda, né? Grande Nestor, um abraço para você, para a família, está lá em Goiânia acompanhando aqui, né? Nosso diretor geral está nos assistindo. Bom, seguinte, a Polícia Militar, através do GEPAR, Sargento Diego Souza, à frente dessa equipe, recebeu informações que estava acontecendo uma movimentação tanto quanto estranha dentro do cemitério. Nem os mortos têm mais paz, né? E olha só, paz, meus senhores e senhoras, não é a primeira vez que isso acontece. Eu, inclusive, já perdi as contas de quantas matérias fiz a cobertura de droga sendo encontrada dentro do cemitério municipal. E aí, meu amigo, a polícia recebeu informações, mas é muita droga, gente. Para quem está ouvindo a rádio aí, de repente não está vendo as imagens, eu convido você a assistir a nossa transmissão pelas redes sociais, canal do YouTube, Rede Imigrante de Comunicação, pode acessar, porque tem gente que não tem Instagram, não tem Facebook, mas o YouTube todo mundo pode acessar. Tem o Instagram, @ Rede Imigrantes, e o Facebook da TV Imigrantes. Então, assim, a polícia apreendeu quase 15 quilos de maconha prensada no interior de uma cova, de uma campa, de uma sepultura, de um jazigo, como queiram. E toda essa droga foi recolhida, foi apresentada à imprensa na tarde de ontem. Inclusive, haviam lá dois celulares também apreendidos. E os indivíduos, eles estavam, olha só que momento tenso, eles estavam no interior do cemitério quando a equipe do GEPAR acessou o local, já estava realizando um monitoramento. Aproveitou o melhor momento para dar o bote, só que, meu amigo, eles tinham ali uma visão privilegiada quando perceberam a aproximação da equipe do sargento Diego Souza, caíram no capinado, montaram o cabelo, montaram no porco e abriram o cabelo no mundo e foram embora sem deixar vestígios, apesar da intensa movimentação da polícia, os rastreamentos que foram feitos. Até o momento, esses indivíduos, apesar de já terem sido identificados, não foram localizados, mas a polícia diz que é uma questão de tempo até conseguir localizá-los e abordá-los. Daqui a pouco nós vamos falar sobre isso aqui no Repórter da 100. Cerca de 15 quilos de maconha encontrados dentro de uma campa no cemitério municipal aqui em Teoflotone. E esse caso que chamou a atenção, hein? Rapaz, meu Deus do céu. Uma mulher, 21 anos, zona sul de Teoflotone, ela ameaça o próprio filho, uma criança de poucos meses de vida, com uma faca. Estava em surto. Há uma informação preliminar de que ela faz uso de produtos entorpecentes. Eu quero, Joseph, eu quero o início dessa matéria, porque tem um áudio dela ameaçando a criança. Ela já foi presa. Teria, inclusive, ameaçado outro filho, uma outra criança de 6 anos. Vamos lá, solta só o primeiro.
1: Se não vim buscar, eu vou desgraçar todo na facada. Eu vou picotar os dois.
0: Olha só, gente. Meu Deus do céu, tá repreendido, viu? Olha só, observe aí como que ela estava alterada, falando que ia picotar os dois na facada e fazendo gesto, com a criança na mão e fazendo gesto. Isso aconteceu aqui em Teoflotone. Essa mulher já se encontra presa, as medidas cautelares com relação às crianças já foram adotadas, os órgãos competentes já foram acionados. Daqui a pouquinho a gente vai ouvir aqui o tenente Abner Cassiel, da Polícia Militar, que vai trazer as informações complementares acerca deste fato que aconteceu aqui. Essa mulher, depois que a polícia chegou, ela ficou mais alterada ainda. Na delegacia, disse que ela alterou mais um pouco. E realmente a gente imagina como o bicho pegou nesse dia e os riscos enfrentados por essas crianças, principalmente essa criancinha aí, de colo. Ô, gente, que maldade, né? Também o que que a droga tem feito na vida das pessoas? E, infelizmente, quando a gente apresenta casos assim, também tem um papel social educativo para mostrar para outras pessoas que estão se enveredando aí por esses estranhos e obscuros caminhos da droga, o que que a droga pode fazer. Talvez, eu não sei, eu não tenho a capacidade técnica para fazer essa avaliação, pode até induzir a pessoa involuntariamente a cometer um ato tão cruel como esse aí. Mas tem gente que inclusive fala, não, a pessoa está consciente, está sabendo o que está fazendo. É? Solta só novamente aí, só para que vocês vejam o comportamento.
1: Não, aí, se não vim buscar, eu vou desgraçar todo na facada, eu vou picotar os dois.
0: Isso aí, para quem está ouvindo a rádio, ela falou com a criança no colo, um recém-nascido, deve ter ali no máximo 4 meses de vida, ou até menos, de 4 meses para baixo. Com a criança no colo e fazendo o gesto com a faca na mão em direção às costas da criança. Graças ao nosso Senhor Jesus Cristo, nosso bom Deus que protege as crianças, né? Que a gente sabe que muitas vezes a pessoa ali, numa situação de surto, pode realmente chegar a atingir. Mas Deus está do lado das crianças, com certeza, isso nós não temos dúvidas alguma. Daqui a pouquinho a gente vai trazer as informações. Vamos falar também da chegada do presidenciável Romeu Zema em Teoflotone. Foi uma chegada, de certa forma, silenciosa, quase ninguém estava sabendo. Ele dormiu aqui em Teoflotone. O ex-governador de Minas está aqui na nossa cidade e a previsão é que ele vai embora a partir das 13 horas, né? Não tinha nenhum correligionário, nenhuma pessoa aguardando o Zema no aeroporto, nenhum político, nenhuma liderança, ninguém. Só estava lá no aeroporto os servidores de serviço e a Polícia Federal. Porque todos aqueles que estão se candidatando a presidente, eles têm direito a uma escolta da Polícia Federal. Então, por isso, né, algumas pessoas até questionaram por que que o Zema estava escoltado pela Polícia Federal. É um direito que lhe assiste, né? Então ele veio aqui, gente, deixa eu tomar uma água aqui porque a garganta secou. Ele veio aqui, tem alguns compromissos na manhã de hoje, inclusive, eu preciso deixar isso aqui muito claro, nós solicitamos junto à assessoria do ex-governador e agora candidato à presidência da República, o Romeu Zema, uma entrevista, né? Porque nos 8 anos, quase 8 anos que ele ficou como governador de Minas, ele nunca concedeu uma entrevista exclusiva aqui à Rede Imigrantes, ele nunca... Não sei se fez questão ou a assessoria fez questão de vir à Rede Imigrantes, como fez inúmeras vezes com as nossas co-irmãs. E como vai fazer hoje pela manhã. Curiosamente, nós fizemos um contato com o assessor, né, que gentilmente nos atendeu, solicitamos um espaço na agenda do governador, ele falou que não tinha espaço. Mas ele estará agora cedo, presencialmente, no espaço físico de 2 emissoras. Mas não tem espaço, como sempre, como aconteceu nos 8 anos, para falar aqui na Rede Imigrantes. Ao contrário do governador Matheus Simões, que no primeiro convite que nós fizemos a ele, ele se dispôs e veio aqui, participou sentado aqui nessa mesa, nesse estúdio, para falar sobre suas ideias, discutir as ideias. Mas a gente torce ali, deseja sucesso para o governador Zema, a gente não sabe se é ele que é avesso aqui à Rede Imigrantes ou se é assessoria, mas convenhamos que nesses 8 anos ele nunca atendeu um pedido nosso aqui, inclusive quando fizemos esse pedido à assessoria do governador Matheus Simões, deixamos isso bem claro. Olha, o governador anterior nunca atendeu o nosso pedido, ele nunca fez questão de vir aqui, não sei se por parte dele ou da assessoria, mas seria interessante que o governador Simões viesse. Ele falou, não, tranquilo, e o governador Simões veio e é assim mesmo, tem que se dirigir e é democrático, se quiser vir, venha, sempre bem-vindo, as portas estão abertas, se não quiser vir também está tudo tranquilo. A gente vai falar, vai enaltecer, quando tiver que cobrar, a gente cobra também e não tem problema algum, tá certo? Daqui a pouco nós vamos falar sobre a chegada do presidenciável Romeu Zema, que está aqui em Teoflotone. Nós vamos falar também sobre a prisão. Ah, tem um avião que caiu ontem, né? Que acionou paraquedas, muita gente se assustou. Tem avião que tem paraquedas, gente. Tem avião que tem paraquedas. E isso salvou a vida do piloto. Agora ele passou aperto, viu? Porque o avião se incendiou ainda no ar e aí demorou um pouquinho para cair, para tocar o solo e o avião pegando fogo. Então foram minutos de muita tensão ali. Daqui a pouco nós vamos falar sobre isso que aconteceu lá em Mateus Leme, região metropolitana de Belo Horizonte. Vamos falar sobre a prisão de um mototaxista, um homem que estava trabalhando de mototáxi aqui em Teoflotone, que tinha um mandado de prisão em seu desfavor, suspeito de tráfico de drogas. Olha lá, ele chegando da delegacia de Teoflotone, junto com os investigadores, há uma informação de que ele estava sendo investigado por tráfico de drogas no estado do Mato Grosso. E é daqui de Teoflotone, já morava aqui, parece que teria se ausentado por um período, teria se envolvido com o comércio de entorpecente e a Justiça do Mato Grosso expediu uma ordem judicial de prisão contra ele e ele foi encontrado aqui em Teoflotone. Foi levado para a delegacia. Agora vai, ó, para trás das grades. Daqui a pouco nós vamos falar sobre isso aqui no Repórter da 100. A doutora Érica Ribeiro Sena também traz informações sobre a morte de um detento no interior de uma unidade prisional aqui da cidade de Teoflotone. Ela vai conversar com o Roberto Gomes. Doutora Mauri Tomás vai falar sobre as operações em busca das plantações da cannabis sativa. Isso mesmo, a maconha, a erva maldita. Muitas plantações no Vale do Jequitinhonha, Norte de Minas. E o negócio está sendo descoberto e a polícia está indo para cima, meu camarada. Daqui a pouquinho nós vamos falar sobre isso aqui. Tem também as atuações da Delegacia da Mulher, doutora Herta Coimbra, falando a respeito do combate à violência doméstica, do posicionamento mais efetivo por parte das mulheres. Já já tem os detalhes aqui na nossa programação e muitas outras notícias no primeiro jornal do Nordeste Mineiro. Eu sou Elvis Passos, é um prazer estar em sua companhia, desejando uma quarta-feira repleta de coisas boas e que Jesus esteja sempre no controle da sua vida. Vamos falar dessa droga encontrada dentro de um túmulo do cemitério municipal João Gabriel da Costa. Rapaz, eita! Pessoa morre, deve passar lá, né, no plano espiritual. Eita, vou descansar, estormento do mundo aí do lado de fora. Tantas coisas ruins acontecendo. E aí eu vou pro meu repouso eterno. Aí os mortos estão lá, né, naquela falsa sensação que tá tudo tranquilo. Tá no merecido descanso. Daqui a pouco tem gente guardando droga dentro do jazigo. Aí não, gente, pelo amor de Deus, falta de respeito é essa. E a polícia já estava realizando o monitoramento, percebeu a movimentação. Quando os militares chegaram no cemitério, os indivíduos caíram no capinado. Confira detalhes na reportagem a seguir.
2: Polícia encontra cerca de 15 quilos de maconha escondidos em túmulo no cemitério municipal em Teoflotone. A ação da Polícia Militar terminou com a apreensão de aproximadamente 15 quilos de uma substância esverdeada semelhante à maconha que estavam acondicionados dentro de uma campa no cemitério municipal João Gabriel da Costa na tarde dessa terça-feira na zona sul de Teoflotone. A ocorrência foi conduzida por militares do GEPAR, da 47ª Companhia do 19º Batalhão da cidade, após denúncias apontarem uma movimentação suspeita de pessoas no interior do cemitério. Segundo as informações, indivíduos estariam utilizando os jazigos para esconder os materiais entorpecentes. Diante das denúncias, os policiais passaram a monitorar o local e posteriormente entraram no cemitério. Com a chegada da equipe, três indivíduos fugiram correndo e saltaram o muro, conseguindo escapar. Durante as buscas, os militares fizeram uma descoberta inusitada. 14 barras de maconha estavam escondidas dentro de uma campa. O entorpecente apreendido pesou aproximadamente 15 quilos. Além da droga, foram recolhidos dois aparelhos celulares e uma balança de precisão. A Polícia Militar mantém os rastreamentos na tentativa de identificar e localizar os três suspeitos que fugiram do cenário. Agora, a gente vai ouvir um áudio do sargento Diego Souza, que integra a equipe GEPAR e que esteve à frente dessa ocorrência e, consequentemente, realizou a grande apreensão de entorpecentes. Vamos ouvir.
3: Na tarde de hoje, a guarnição GEPAR realizou operação visando combater as organizações criminosas envolvidas com o tráfico de drogas no bairro Teófilo Rocha. Durante o monitoramento, foi percebido pelos militares que alguns indivíduos poderiam estar utilizando jazigos do cemitério municipal para guarda de entorpecentes. Diante do cenário, a equipe montou a operação e, ao adentrar no cemitério municipal, os indivíduos perceberam a presença dos militares e evadiram, saltando alguns muros do cemitério. Dois dos indivíduos já foram identificados pela Polícia Militar, sendo que dois atuam no tráfico de drogas na região do Teófilo Rocha. E durante as diligências, a Polícia Militar apreendeu 14 barras de maconha, duas balanças de precisão, dois celulares e uma faca. Todos os materiais foram apreendidos e encaminhados pela Polícia Civil para providências de polícia judiciária. Ao contabilizar e verificar o material apreendido, foi feita a estimativa que aproximadamente R$100 mil em entorpecentes foram apreendidos.
0: É materiazinha. Olha, meu amigo Davi Joseph, avisa aí, viu, Davi Joseph, quando estiver voltando, para não me pegar, que daqui a pouco estou falando mal do chefe aqui, ou falando mal de algum inimigo, pronto, aí você me coloca em maus lençóis, né? Me ajuda aí, Davi Joseph. Bom, Seguinte, parabéns à Polícia Militar, né, pelo trabalho. E realmente, até por uma questão de respeito, gente, esse tipo de coisa não pode acontecer, meu amigo Sargento Rafael Nascimento. E destacar aqui a quantidade expressiva da droga apreendida, né? Tudo isso aí dentro de um túmulo, dentro de um jazigo aqui do cemitério municipal em Teoflotone, rapaz. Que coisa, hein? Não é a primeira vez, não é a primeira vez que esse tipo de coisa acontece aqui em nossa cidade. A polícia de olho na movimentação, às vezes até os próprios parentes, né? Que tem ali pessoas enterradas, percebem essa movimentação e não aceitam, e não devem aceitar isso. É? Não devem aceitar isso. Então, daqui a pouco, nós vamos falar sobre outros trabalhos realizados aqui em Teoflotone. Bom, tá aqui o Gregory falando, Zema perdeu o poder e os bajuladores sumiram. Estranhei que ninguém foi lá receber o ex-governador, viu? Muito estranho. Primeiro é realmente ele chegar e ninguém falar a respeito dessa chegada, quando vem um político, né? Ele é candidato à presidência da República, foi governador quase 8 anos. Então sempre tem um anúncio, dessa vez ninguém anunciou. Até para a gente que estava lá no aeroporto foi uma surpresa, a gente ficou sabendo pouco tempo antes da chegada dele. E depois a gente ficou naquela expectativa de chegar algum ou outro correligionário, simpatizante, e simplesmente ninguém compareceu no aeroporto. Daqui a pouco nós vamos mostrar como é que foi a chegada do governador Zema, tá? E daqui a pouco também eu vou registrar aqui a sua participação, vou ler o seu recado. Obrigado a todos os queridos e queridas que estão interagindo conosco aqui. Sejam todos bem-vindos. Uma quarta-feira bastante abençoada para você. Já, já nós vamos falar desse assunto aqui. Solta o áudio novamente para mim aí, Davi Joseph. Vamos lá, coloca aí.
1: Aí, ó. Se não vim buscar, eu vou desgraçar todo na facada. Eu vou picotar os dois.
0: São imagens fortes, sensíveis, que mostra uma jovem de 21 anos lá do bairro São Benedito ameaçando esfaquear o próprio filho. Uma criança praticamente recém-nascida, poucos meses de vida. Olha só essa situação registrada aqui em Teoflotone. Daqui a pouquinho nós vamos falar sobre a prisão dessa mulher que estava ali com uma faca na mão, falando coisas desconexas, alterada, bastante nervosa e ameaçando o filho que estava nos braços e, segundo consta, teve um outro filho, uma outra criança de 6 anos que também foi ameaçada. Daqui a pouco nós vamos trazer as informações. Bom, nosso amigo Bruno está aqui falando o seguinte, o bom é que a apreensão do GEPA já vem com a balança para pesar, né? Haja usuário para tanta droga que aparece em teu flotando. Eu falo isso. Tem lugar aqui que se abrir a torneira, meu amigo, cai os cubinhos de maconha, Davi Joseph. Sai só os cubinhos de maconha. Porque não é possível. É muita droga, né? É, meu amigo. Bom, Daiane Fernandes, olha a política. Todo mundo começa a aparecer e querer fazer bonitinho. Como pode uma coisa dessas? Me diga. É, meu amigo, vocês vão ver muita coisa ainda, só está começando. Quando entrar o mês de setembro aí, prepara, fique neném. Deixa eu falar aqui das Provel, Joseph, são 7h03, a gente vai mostrar esse caso da mãe ali que ameaçou a criança que foi presa pela polícia. 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Gente, beber mais água aqui, porque hoje a garganta secou, viu gente? Ao vivo acontece essas coisas. Seguinte, vamos falar desse caso. Inclusive tem uma previsão de uma coletiva agora cedo na Polícia Civil para trazer informações complementares acerca deste fato. É algo realmente dá medo, né? Quando você vê uma jovem mãe com um comportamento, tem que ser feita uma análise também por profissionais da psicologia, da psiquiatria. Há muito se falar em depressão pós-parto. E essa mãe ameaçou essa criança. Tem um vídeo muito forte que circula mostrando ela com uma faca ameaçando a criança de poucos meses de idade. Vejamos.
1: Olá. Aí, ó. Olá, se não vim buscar, eu vou desgraçar todo na facada. Eu vou picotar os dois. Mostra o outro aí também.
2: Esse caso foi registrado no início da semana na zona sul de Delflotone e chama atenção. As imagens são realmente fortes e mostram uma jovem com uma criança no colo, segurando uma faca e apontando o objeto em direção à criança por várias vezes. A situação foi tensa e foi necessário a intervenção da polícia. Inclusive, há informações que partiram dos órgãos de segurança pública de que ela estava muito descontrolada, bastante alterada, e foi necessário conduzi-la até a delegacia. E na DEPOL também ela mostrou um comportamento bastante alterado com a situação. Ela foi presa após o vídeo onde ela profere ameaças contra os próprios filhos. Isso aconteceu aqui em Delflotone. Esse vídeo foi registrado na região do bairro São Benedito e mostra os momentos de tensão e ameaças contra duas crianças. E essa jovem acabou sendo presa em flagrante. Ela tem apenas 21 anos de idade. Segundo consta, ela também faria uso de produtos entorpecentes. Nas imagens gravadas pouco antes da intervenção policial, a mulher aparece com um bebê de aproximadamente 4 meses no colo. De acordo com as apurações feitas pela polícia, ela estaria com uma faca e teria apontado o objeto em direção à criança enquanto proferia ameaças de morte. No mesmo vídeo, a jovem também teria feito ameaças verbais contra outro filho de aproximadamente 6 anos. Após terem acesso às imagens e diante da situação constatada, outras pessoas acionaram a polícia, que conseguiu chegar no local, localizaram a suspeita e efetuaram a prisão em flagrante. Ela foi conduzida até a 1ª Delegacia Regional de Polícia Civil para os procedimentos legais. Segundo consta, o Conselho Tutelar também foi acionado imediatamente e as medidas de proteção foram adotadas e as duas crianças ficaram sob os cuidados de familiares. Nós vamos ouvir agora um áudio do Tenente Abner Cassiel, do 19º Batalhão de Polícia Militar, que vai trazer informações complementares acerca dessa tensa e complexa ocorrência.
4: A Polícia Militar foi acionada para atendimento de uma ocorrência de violência doméstica em uma residência no bairro São Benedito, em Delflotone. No local, os militares encontraram um casal em situação de conflito, com lesões aparentes e emprego de armas brancas. Durante o atendimento, também foram constatadas ameaças graves envolvendo os filhos menores do casal, o que aumentou a preocupação das equipes com a integridade das crianças. Os envolvidos receberam atendimento médico e foram conduzidos à Delegacia de Polícia Civil. Diante da situação de vulnerabilidade dos menores, o Conselho Tutelar também foi imediatamente acionado. Já na delegacia, novos elementos foram apresentados, inclusive um vídeo envolvendo ameaça contra uma das crianças, o que resultou na adoção de novas providências pela Polícia Civil. A atuação integrada buscou principalmente interromper as agressões e garantir a proteção dos menores envolvidos.
0: O Tenente Abner Cassiel trouxe as informações a respeito desse caso. Hoje pela manhã a gente vai ter uma coletiva com a doutora Herta Coimbra, que vai trazer informações complementares, porque houve a ratificação da prisão dessa mulher e realmente é uma situação muito preocupante, né? Meu Deus do céu, Deus pôs a mão ali e protegeu essa criança de apenas 4 meses, né? O tanto de gestos que ela faz com a faca, indo em direção às costas da criança, realmente é um momento muito tenso, horrível de se ver, e Jesus esteve no controle da vida dessa criança o tempo todo, principalmente que essa mãe ali estava completamente desnorteada. Essa é a grande verdade, né? E a gente percebe que ela não tem condição alguma emocional de cuidar dessas crianças, por isso a necessidade de acompanhamento das autoridades. Olha, chega aqui imagens de um acidente grave na MGC 418. A informação é que esse acidente já teria acontecido após o município de Nanuque. E 4 pessoas morreram nesse acidente. Não sabemos ainda as circunstâncias. Vocês estão acompanhando as imagens aí, pode perceber como que o veículo ficou completamente destruído. E há uma informação preliminar de que as 4 pessoas que morreram nessa fatalidade são do estado de Minas Gerais. Ainda não foi divulgada a cidade, mas teria acontecido por volta das 3h30 da madrugada desta quarta-feira, no KM 115 da MGC 418. Essas vítimas são de Teoflotone, Corpo de Bombeiros de Teixeira de Freitas. Aliás, não são de Teoflotone, viu, gente? Perdão. Essas vítimas são do estado de Minas Gerais. Fui induzido ao erro aqui porque eu li um negócio de Teoflotone aqui, não tem nada a ver uma coisa com a outra. Mas ainda não foi divulgado oficialmente de qual cidade seriam essas pessoas mortas nesse acidente. Mas já foi informado que são pessoas mortas do estado de Minas Gerais. Também não foram passadas as circunstâncias, a dinâmica de como foi esse acidente, né? E daqui a pouco, meu amigo Chicão está até falando aqui que é BR-418. Ô Chicão, desde quando virou BR? Porque eu sempre aprendi que foi MGC-418. Então depois você me fala, até para eu poder me corrigir aqui, né? Chicão está aqui, não, foi na BR-418. Eu sempre entendi e sempre foi me falar de ser MGC. Então, se tiver mudado a nomenclatura aí, por favor, me falem para que eu não cometa mais erros aqui, tá certo? Chicão está até falando que por já ser no estado da Bahia, que trata-se da BR. Confesso que eu não sabia, né? Tá tudo certo. Eu também não sou obrigado a saber. A gente aprende as coisas, a gente não nasce sabendo. Então, eu estou aprendendo agora. Então, daqui a pouco a gente vai tentar trazer mais informações complementares e principalmente descobrir de onde que era esse carro. Porque há uma preocupação, né? Vítimas de Minas Gerais e aí a gente fica naquela expectativa, né? E muita tristeza por saber que 4 pessoas morreram vítimas neste acidente. As 4 estariam ocupando esse veículo que está aparecendo nas imagens e que realmente ficou completamente destruído. Agora, o que aconteceu? Ele bateu em outro veículo? Ele bateu em um caminhão, uma carreta? Ele capotou sozinho? Tudo isso ainda está sendo apurado. Mas um acidente nessa madrugada. Obrigado ao nosso amigo Francisco Cunha Rodrigues, do Instituto Médico Legal. Acidente nessa madrugada. Os corpos serão levados para o IML de Teixeira de Freitas, no estado da Bahia. E a qualquer momento teremos mais atualizações acerca deste fato. São 7h14, nós vamos a um rápido intervalo. Daqui a pouco eu vou voltar trazendo as participações. Agradecido sempre pelo carinho desse povão abençoado da rede social, você do Instagram, canal do YouTube e Facebook. E você que está conosco aí através da Rádio Imigrante, segunda a sexta, 6h30 da manhã. Pode ligar na gente aqui que tem informação a rodo, meu amigo, minha amiga. E aproveitando para desejar a você uma quarta-feira repleta de coisas boas. Já já vou ler o seu recado. Você que ainda não comentou na nossa live, comente que eu quero localizar a sua participação, quero ler a sua mensagem e mandar aquele abraço muito especial para você. Que Deus te abençoe poderosamente, que seu dia seja realmente bastante especial, extraordinário. Deixe ele sempre no controle da sua vida. Na volta do intervalo, nós vamos atualizar as informações do acidente e vamos mostrar como é que foi a chegada do presidenciável, do candidato à presidência da República, Romeu Zema. Não tinha ninguém esperando ele. Ele chegou meio que de surpresa, né? No dia anterior tinha feito uma participação no Jornal Nacional. A quem gostou dessa participação, a quem criticou severamente, ele cometeu um deslize lá, né? Porque quando perguntaram a ele sobre as políticas da situação que envolve a violência contra as mulheres, ele foi e disse que tinha vários projetos contra as mulheres. Se expressou mal, né? Isso não caiu bem, virou meme, repercutiu bastante lá nas redes sociais. E nós vamos falar sobre a chegada do Zema, que dormiu em Teoflotone e permanece em Teoflotone. Expectativa que ele saia aqui da cidade por volta das 13 horas. Nosso amigo Agildo Ribeiro está confirmando o que eu já, inclusive, havia mencionado aqui, né? Na realidade, ela é MGC 418 Atenanu, que é estado da Bahia, MGC. E aí passou, já é BR-418, que está em outro estado. Bacana demais, né? A gente vai aprendendo as coisas. Obrigado, meu amigo Agildo. O Chicão também já tinha falado e eu mais ou menos já tinha percebido aqui. Na volta do intervalo tem muito mais notícias e a participação desse povo querido está conosco na internet, na Rádio Imigrantes. Volto já, não saia daí.
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0: Já estamos de volta com o Repórter da 100. Bom dia para você que se liga na gente. Obrigado pelo carinho da sua audiência. Que Deus abençoe você poderosamente. Deixa eu já registrar aqui as presenças no canal do YouTube. Agradecer você que está ouvindo a rádio. Eu sou Elvis Passos. Prazer estar em sua companhia. Já, já, nós vamos mostrar a chegada do ex-governador Zema aqui em Teófilo Otoni, que dormiu aqui na nossa cidade. Tem agenda agora pela manhã, né? E deve ir embora lá por volta das 13 horas. É candidato à presidência da República, mas não tinha ninguém lá ontem para receber. Não tinha uma liderança, uma. Fala assim, não, tinha uma pessoa lá, tinha um vereador, uma liderança política, um presidente da associação, um fã, um simpatizante. Não, não tinha ninguém no aeroporto para receber o presidenciável Romeu Zema, que chegou meio que de surpresa também. Essa é a grande realidade, né? Até nós, servidores do aeroporto, a gente ficou sabendo quase que na última hora ali, faltando uma, duas ou três horas para a chegada dele. E aí ele estava escoltado pela Polícia Federal, porque ele é candidato à presidência da República e tem esse direito, tá bom? Nós vamos falar já já. Deixa eu só mandar um abraço aqui para o pessoal. Deixa eu cumprimentar aqui a Silvana Gomes, o Luiz Carlos Lender, a Andréia Souza, Kleber Filho, Adair Pinheiro, bom dia, Roberto Rocha, Senildo Pinheiro, aquele abraço para você. A Luciene Coelho está conosco, nosso amigo Dimas Taxista também está aqui acompanhando nossa transmissão. Quem mais está aqui? Valdívia Souza, lá em Pedro Vecino, Marcílio Félix está conosco, Ronaldo Fernandes, o Valdson Oliveira, Gil do Queijo, Romilson da Conceição, Zilene Gomes, bom dia. A Mara Lúcia, lá em Ataleia, José Negreiro, Sidney Souza, Dona Neide Santos, o Cristiano Collen, o Wilden Taxista, Maria Gilza, o Profeta, o Marconi Lopes, Marcelo Ursini, Francisco Noé está aqui também, Andine Santiago, Marcelo, quem mais? Amélia Nogueira, o Sargento Rafael Nascimento, o Anderson dos Anjos, a Fabrícia, João dos Santos, Soraya Matos, querida Soraya, ontem inclusive estive com a Soraya, muito simpática, aquele abraço para você. Paulo Lago, Marcelo Ursini, a Kátia Mota, bom dia. A Ieda Gomes, um abraço, obrigado. Tem aqui o Davi, fala o seguinte, deixa eu ver aqui. Gostaria de saber porque a empresa de lixo não passou aqui na rua Breno Fernandes, no bairro Funcionários, já que eles passam em outras ruas do bairro. Tá feita a sua pergunta aqui, obrigado, viu, Davi? Daqui a pouquinho nós vamos ler aqui os recados do pessoal do Facebook. Obrigado você do Instagram e obrigado você que está conosco aí pela rádio Imigrantes FM. O ex-governador Romeu Zema chegou em Teófilo Otoni, sem público, sem acolhimento. Ele veio para cumprir algumas agendas, dormiu aqui na nossa cidade e agora pela manhã tem alguns compromissos. Veja como foi.
2: Romeu Zema desembarca em Teoflotone em cenário que expõe dificuldades de sua candidatura à presidência da República. A imagem talvez diga tanto quanto os números das pesquisas. No fim da tarde desta terça-feira, 25 de agosto, o candidato à presidência da República, Romeu Zema, do Partido Novo, desembarcou no aeroporto Químico Mayra, em Teoflotone. Ex-governador de Minas e agora em busca do Palácio do Planalto, Zema chegou acompanhado de assessores e da segurança da Polícia Federal. Procedimento relacionado à campanha presidencial. Mas, fora isso, praticamente ninguém o aguardava. Não havia no aeroporto uma recepção organizada com correligionários, simpatizantes, eleitores ou lideranças políticas locais. No desembarque estavam basicamente os servidores do aeroporto e os policiais responsáveis pela segurança. Para quem tenta transformar 8 anos de projeção política em Minas Gerais em musculatura para uma candidatura nacional, a chegada discreta chama a atenção e ocorre justamente em um momento delicado da campanha de Zema. Os levantamentos nacionais mostram o candidato do Novo distante dos dois nomes que concentram a maior parcela das intenções de voto. Em pesquisa BTG Nexus divulgada recentemente, Zema apareceu apenas com 4% no primeiro turno, enquanto Lula registrou 41% e Flávio Bolsonaro 36%. Em outro levantamento do Datafolha, Zema apareceu com menor percentual ainda, apenas 3%. Tecnicamente empatado com outros candidatos do segundo pelotão. A dificuldade para romper a polarização também aparece em um eventual segundo turno. A pesquisa BTG Nexus, divulgada nesta segunda-feira, dia 24, mostrou Lula com 47%, contra 40% de Zema. A passagem de Zema pela sabatina da TV Globo na noite da última segunda-feira também produziu momentos de forte repercussão. Ao responder sobre políticas de enfrentamento à violência contra a mulher, o candidato se atrapalhou e afirmou ter desenvolvido, abre aspas, programas contra as mulheres, fecha aspas, quando se referia justamente às medidas de proteção. O deslize rapidamente repercutiu nas redes sociais e virou motivo de memes e críticas. Na entrevista, Zema também voltou a defender a anistia aos condenados pelos atos de 8 de janeiro, criticou a obrigatoriedade da vacinação e foi questionado sobre as contas de Minas Gerais e o expressivo reajuste dos salários do primeiro escalão durante a sua gestão. Em Teoflotone, outro desafio do Zema é político. Encontrar espaço para construir um palanque eleitoral competitivo em uma cidade administrada por um grupo ligado ao PL, partido que possui candidatura própria à presidência da República. Nesse cenário, uma eventual aproximação de lideranças locais com Zema esbarra naturalmente nas alianças e compromissos da disputa nacional. Depois que as primeiras imagens de sua chegada até o Teoflotone foram publicadas nas redes sociais, também surgiram diversas manifestações críticas à presença do presidenciável na cidade. Reações que, embora não possam ser tomadas isoladamente como retrato do eleitorado local, ajudam a demonstrar o ambiente de divisão política que Zema encontrará durante a campanha. Assim, o desembarque dessa terça-feira em Teoflotone acabou produzindo uma imagem simbólica. Um candidato que já governou o segundo estado mais populoso do Brasil chega ao interior de Minas em busca de votos, mas encontra um aeroporto sem militância, sem festa e sem demonstração pública de força política. Zema desembarcou em Teoflotone. O desafio agora é fazer a sua candidatura decolar.
0: 7 horas e 29 minutos. É, meu amigo Davi Joseph, o bicho tá pegando, né? Bom, 7h29, 7 horas e 29, deixa eu falar aqui da Celso, Escola de Pós-Graduação Odontológica, pioneira na nossa região. 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Deixa eu mandar um abraço aqui, povão do Facebook. Bom dia, bom dia. Admilson Teodoro, Kátia Viana está conosco aqui. Bom dia para você, Kátia. Quem mais está aqui acompanhando nossa transmissão? Carlos Nelson, Maria Seis, Selena Ferreira, lá em Pontos Volantes. Obrigado. Tem aqui a Helena Pereira, duas Helenas, uma comentando ao lado da outra. Helena Ferreira e Helena Pereira. Bom dia para você. Obrigado pelo carinho. Está cumprimentando a mãe, a dona Inocência, lá no Cedro. Um abraço, a Helena Pereira está em Portugal. Meu amigo Marcos Godinho, Wanda Chagas, bom dia. José Maria, Wanda Reis está aqui conosco também. Du Matos, Águida Vergara, Fernando Batista, Genimária Silva, Guila Santos na Colônia, Sargento Varney Borges, Guitinho de Topazio, liderança fortíssima. Marcos Vieira Pedroso lá no Ponto Barambaia, Cida Couto na cidade de Pescador, Jane Alves, Ismênia Naltran na cidade de Varginha, bom dia. Agildo Ribeiro lá em Poté, Adriana Lisboa no Lufa, Rosane Almeida, bom dia. Quem está conosco aqui, o Anax, Tina Ferreira lá em Ponto do Marambaia, Denise Cesar em Ipatinga, Fabrício Gomes em Ipatinga também, Yara Botelho, Daiane Fernandes, Edinamar Gomes em Malacacheta, Vael Marinho, Governador Valadares, bom dia, povão. Nosso amigo Sargento Anderson Duarte, está aqui a Mônica Chaves, um abraço para você, está em São Paulo, Neuzinha Lisboa, bom dia, povão, obrigado pelo carinho. Ailton Trindade está conosco aqui também, e ainda no canal do YouTube tem aqui o Pedro Simval Guzmão, a Ieda, muito obrigado você que está aí ouvindo a Rádio Imigrantes, frequência 100,9 FM, repórter da Sente, segunda a sexta, 6h30 da manhã, trazendo as primeiras e principais informações do seu dia. Eu sou Elvis Passos, sempre um prazer estar em sua companhia. Daqui a pouquinho nós vamos falar do mototáxi que foi preso pela Polícia Civil aqui em Teoflotone. Havia um mandado de prisão em seu desfavor, porque ele é acusado de tráfico internacional de drogas. Misericórdia, que é isso, hein? Olha lá a imagem dele chegando na delegacia em Teoflotone, acompanhado de dois investigadores da primeira regional, e ele é acusado de envolvimento direto no tráfico de drogas, lá no Mato Grosso. Estaria trabalhando aqui tranquilamente, parece que é aqui da nossa região, e teria se ausentado por um tempo, teria se envolvido com essa maracutaia envolvendo ali a mercância dos produtos entorpecentes. Só que a Justiça do Mato Grosso fez um comunicado aqui com a Justiça de Teoflotone, consequentemente com a Polícia Civil, que deu o bote e o pulão foi certeiro. Daqui a pouquinho nós vamos falar sobre isso aqui no Repórter da Sem. Vamos mostrar o avião que caiu ontem lá em Mateus Leme, e por sorte e muita bênção de Deus, o piloto sobreviveu. Para quem não sabe, tem um modelo de avião chamado Cirrus, que ele dispõe do paraquedas, né? E numa situação como essa, o piloto não teve outra alternativa a não ser acionar o paraquedas para amortecer a queda e garantir mais chances de sobrevivência, né? E esse avião começou a pegar fogo no ar. Meu Deus do céu, misericórdia, meu amigo Edvandley. Aquele abraço, está lá em Belmonte, na Bahia. E o piloto, inclusive, saiu praticamente ileso, concedeu a entrevista, mas o avião pegou fogo, ficou todo destruído. Vamos ver detalhes na reportagem a seguir.
14: Moradores da região registraram a queda. As imagens mostram o avião caindo já com paraquedas acionado e uma coluna de fumaça.
15: Nossa!
14: 30 segundos depois, o avião cai numa área de mata, em Mateus Leme, na região metropolitana de Belo Horizonte. O fogo se espalhou rapidamente.
16: Todo mundo foi gritando, pedindo para sair das casas, porque na altura você não parecia sentir que eles iam cair na casa.
14: O piloto e único ocupante do monomotor é Gustavo Couto, de 29 anos. Ele contou com a ajuda de moradores para sair do avião antes da explosão. Foi levado de helicóptero para um hospital com ferimentos leves. À tarde, depois de receber alta, deu detalhes do que aconteceu.
17: Eu tive uma perda de potência, né? E quando eu vi que eu estava tendo algum problema, que eu não ia ter mais controle da aeronave, Eu tiro a aeronave de cima da cidade de Mateus Leme, procuro um lugar melhor para o pouso de emergência, e aí eu aciono paraquedas. E espero o impacto no chão.
15: Você chegou a pensar no pior?
17: Pensa sim. Na hora que você vê a fumaça entrando na cabine, o fogo no motor, não. Você pensa o pior.
18: A gente leva um choque, né? Tipo assim, o dia que você mais temeu chegou. É um alívio e ver ele assim, uma chance que poucos têm, né? De ter o paraquedas. Um alívio. Nossa, vou agradecer a Deus.
14: O avião saiu do aeroporto da Pampulha, em Belo Horizonte, e tinha como destino a cidade de Bom Despacho, na região central de Minas. Estamos aqui no local onde o avião caiu. Trata-se de uma área de mata. Mas a poucos metros daqui, há algumas casas. Segundo especialistas, além da habilidade do piloto, a tecnologia inserida na aeronave evitou uma tragédia. É o modelo Cirrus SR-22, equipado com um sistema de paraquedas projetado para diminuir a velocidade em pouso de emergência. Esse sistema fica no corpo do avião e é acionado por uma alavanca. O paraquedas é lançado para fora por um foguete balístico.
17: É um paraquedas só da aeronave. Ele pega a aeronave e sustenta toda a aeronave. E eu estava lá dentro, a aeronave tem airbag, cinto de segurança, tudo bem equipada. É como se eu estivesse num carro e aconteceu isso e eu tive que ir para o acostamento.
14: Só aviões de pequeno porte podem contar com esse sistema de paraquedas, que pode ser usado apenas em situações de emergência, com perda do motor. O CENIPA, Centro de Investigação e Prevenção de Acidentes Aeronáuticos, já começou a investigar o que aconteceu. Para o piloto que escapou da morte, agora é hora de comemorar em casa, com um filho de 2 meses de idade.
17: Tô doido para ver ele. Vejo a foto, dá vontade de chorar. Eu perdi meu celular lá no avião, não consegui. Mas tá doido pra ver ele abraçar, sentir o cheiro dele, né? Cheiro de neném, né?
19: O futuro agora, continuar pilotando?
17: Amanhã estamos pilotando de novo, se Deus quiser.
0: Pois é, graças a Deus ele sobreviveu, né? E ao contrário do que muita gente publicou aí, ele não saltou de paraquedas, viu, gente? Tem hora que eu vejo alguns comportamentos de colegas da imprensa, também não são obrigados a saber, mas tem que pesquisar melhor, né? Tem que pesquisar. Graças a Deus tudo certo, mas infelizmente o dano material deve ter seguro, né? Mas realmente essa tecnologia salvou a vida desse piloto. Vamos a um rápido intervalo, daqui a pouco a gente volta trazendo mais informações aqui no Repórter da 100. Não saia daí.
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4: Muito bem, já estamos de volta com o Repórter da 100. São 7 horas e mais 44 minutos. Bom dia para você que se liga na gente. Quarta-feira bastante abençoada. Eu sou Elvis Passos. Prazer estar em sua companhia. Vamos ver o doutor Arthur Vieira, delegado aqui em Teófilo Otoni, falando a respeito do caso do mototaxista que foi preso. Havia uma ordem judicial de prisão do estado do Mato Grosso contra esse taxista. Esse mototaxista, aliás, né? E há uma suspeita robusta de envolvimento dele com o tráfico de drogas lá no Mato Grosso. E aí, aquele trabalho de investigação com todos os mecanismos que a polícia possui, conseguiu descobrir que ele estava aqui em Teófilo Otoni, trabalhando, inclusive. Será que de fato tem envolvimento? Pois é, a polícia diz que sim. Vamos conferir detalhes no rastro da notícia. Doutor Arthur Vieira, conta pra gente.
5: O indivíduo foi preso aqui nessa quinta-feira, dia 20, de prenome Leonardo. Esse indivíduo estava praticando, no estado de Mato Grosso, tráfico interestadual de drogas. Ou seja, como Mato Grosso é uma rota muito conhecida do tráfico de drogas, tanto internacional quanto nacional, né? Nacional normalmente ela vem do Pará e passa por Mato Grosso. A internacional normalmente vem da Bolívia, passa por Mato Grosso e é diluído pelos outros estados. Esse indivíduo ele foi preso em flagrante delito, à época, lá em Mato Grosso, com 42 quilos de cocaína, né? Uma quantia, né, que até significativa. Esse indivíduo cumpriu determinado período na prisão, no entanto, depois ele fugiu do sistema prisional e desde então ele estava foragido. A Polícia Civil lá do Mato Grosso entrou em contato com a nossa equipe de investigação aqui da Delegacia de Polícia Civil de Teófilo Otoni. E aí nós pesquisamos, né, fizemos uma pesquisa de campo, né, os investigadores, inclusive da DEAN, fizeram essa investigação e perceberam que esse indivíduo estava deslocando aqui dentro da cidade, inclusive prestando serviço de mototáxi. Fizeram uma história e cobertura e fizeram a apreensão dele.
6: Foi possível identificar como que ele veio parar em Teófilo Otoni? Por quê?
5: Pelo que nós apuramos, ele não estava ligado a nenhum grupo ou facção criminosa aqui da cidade. Então a gente pensa que ele estava aqui na região justamente para não levantar

0: da suspeita. Provavelmente ele deve ter algum amigo ou algum parente, né, aqui na região de Teoflotone ou cidades adjacentes.
1: E agora, o que acontece com ele? É levado para o Mato Grosso ou cumpre a pena aqui?
0: Agora ele vai cumprir um período da pena aqui, até que a Justiça de Mato Grosso ou a própria Polícia Penal, através de interlocução com o sistema criminal lá de Mato Grosso, decidam pelo envio desse indivíduo para o estado de Mato Grosso, né? Fica a critério do juízo de execução de pena.
2: Tá certo, parabéns à Polícia Civil pela realização da operação. A Eva Barbosa está aqui acompanhando pelo Facebook, direto do Rio de Janeiro. A Elane Ribeiro também está conosco aqui. A Ilma Silva, bom dia. Muito obrigado a todos que estão interagindo, que estão participando conosco. Vamos ver essa matéria da ecoterapia aí, ô Davi Joseph? Vamos dar essa moral para o nosso companheiro Leandro Britovski, que com muita competência esteve lá mostrando a chegada de alunos assistidos da APAE de outro município que vieram até o Flotone para conversar, para visitar o professor Cebolinha.
3: Durante a semana da ecoterapia, alunos da APAE de Malacacheta tiveram a oportunidade de conhecer de perto o trabalho desenvolvido pela equipe do professor Paulo Roberto, conhecido Cebolinha em Teoflotone. A atividade proporcionou às crianças um momento de aprendizado, diversão e contato direto com os cavalos. Os alunos puderam montar e vivenciar na prática uma experiência que contribui para o desenvolvimento físico, emocional e social. A ação foi realizada no Parque de Exposição da Pampulinha e contou com a participação de profissionais da APAE que destacaram a importância das atividades desenvolvidas pela entidade para promover o desenvolvimento e a inclusão dos alunos. Daiana Carmargos é especialista em educação da APAE e ressaltou o trabalho desenvolvido na cidade.
4: Normalmente lá, né, a gente adapta os conteúdos de acordo com as necessidades, né, e com a deficiência de cada aluno, e aí a gente vai observando, né, o desenvolvimento de cada um. E aí, ontem a gente comemorou, né, o Dia do Estudante, e para fazermos uma atividade mais especial para eles, né, conseguimos trazê-los até aqui hoje. É uma questão de socialização, né, para os alunos, que é muito importante, além deles saírem ali, né, um pouco do ambiente que eles estão acostumados.
3: Para as famílias, momentos como esse representam uma oportunidade de ampliar a inclusão. A avó de Romeu, uma criança autista, contou sobre mudanças de comportamento adotadas pela própria família para garantir que ele se sinta cada vez mais acolhido e incluído.
5: Ele interage demais com o animal, ele deita no cavalinho, ele brinca com o cavalinho, ele fica muito feliz.
6: Vocês já perceberam modificações no comportamento, um desenvolvimento melhor?
5: Sim, ele mais feliz, mais solto, mais alegre, sabe? Ele melhorou demais, aí ele socializa mais, né? Ele está numa fase assim, um pouco mais, menos sociável ainda, né? Mas ele é uma criança assim que dá bem com todos, não é agressivo, é tranquilo, sabe? Ele faz natação, ele gosta de água, brinca na praia demais, adora piscina e hoje ele não está gostando. É assim, tem um momento de gostar e não, né? Então a gente tem que respeitar isso, né? E o autista tem disso, você tem que deixar ele viver aquele momento dele. Não adianta você criar e querer que ele faça aquilo, ele não faz.
6: A família também foi aprendizado, porque teve que se adaptar com a situação em que ele vive.
5: É, justamente. Então, para todos nós foi um aprendizado. Para os primos, para os sobrinhos, sabe? Para os tios, para os avós. Então, a gente tenta aprender a lidar com a questão desse, né, do autismo.
3: A ecoterapia é um método terapêutico educacional que utiliza cavalo em uma abordagem interdisciplinar, envolvendo áreas como saúde e equitação. A prática pode contribuir para o desenvolvimento físico, psíquico e social de pessoas com deficiência ou necessidades especiais, incluindo pessoas com autismo, paralisia cerebral, síndrome de Down. Em Teófilo Otoni, o professor Cebolinha desenvolve o trabalho com ecoterapia há mais de uma década, utilizando a prática como ferramenta de desenvolvimento de inclusão e qualidade de vida.
7: A ecoterapia teve mais pesquisa, né, está tendo uma evolução muito grande também, mais pessoas estudando, mais pessoas procurando saber como é que é a ecoterapia e tendo esse conhecimento científico para estar colocando nas cidades vizinhas, né? Está colocando aí, igual hoje nós estamos recebendo a Paz de Malacacheta, com os educadores, professores de educação física também, as mães, com os praticantes, né, com os alunos lá da Paz de Malacacheta, fazendo uma visita e homenageando a gente aí.
3: Há quanto tempo você está nesse trabalho ajudando pessoas?
7: Desde 94 eu venho pesquisando, né? 94, 96 eu vim olhando por revista. 98 eu comecei em São Paulo, no Rio, em Belo Horizonte, né? Pesquisar sobre ecoterapia no local, que como não tinha internet, isso era até bom porque a gente tinha um contato direto, igual o pessoal de Malacaxia está fazendo, vindo aqui para sentir. Isso é só pessoalmente para ter essa sensação, essa experiência, né? E aí eu, em 2001, eu falei, vou colocar aqui em Teófilo Otoni, e desde 2001 nós estamos aí, batalhando.
8: Muito bem, são 7 horas e 53 minutos. Parabéns, o Leandro, pela matéria, né? Bom, seguinte, vamos falar aí da rua lá do Maria Amália. Tem um Fala Comunidade, né, Davi Joseph? É a nossa 8 da grade programação? Pois é. Vamos ver aí o que o morador tem a dizer a respeito dessa rua.
9: Ô Elvis, bom dia. Bom dia a todos os ouvintes. Elvis, a minha reclamação aqui, indignação, é saber por que até hoje os prefeitos não asfaltaram aquele pedacinho ali do Maria Amália, que aquilo ali é um transtorno para nós, cheio de buraco. Toda hora eu bato a frente do carro, o radiador meu estourou lá uma vez. E eu queria saber o porquê que eles não dão atenção àquele pedacinho ali de rua de pedra do Maria Amália. Entendeu? Essa é a minha indignação. Eu gostaria muito que eles pautassem isso e colocassem em prática o asfaltamento daquele pedacinho ali. Eduardo, Teófilo Otoni, Tino Barbosa.
8: Tá certo, Eduardo. Válida a sua reclamação, obrigado, viu? Você também que tiver alguma demanda aí, tiver algum assunto que quer debater, quer trazer sua opinião, fique à vontade, pode mandar o seu conteúdo para o nosso WhatsApp 999-783308. 999-783308. Agradecer todas as pessoas que têm participado conosco, todos os materiais que são enviados aqui, nem sempre a gente consegue colocar no mesmo dia. Davi Joseph, coloca as imagens do acidente, por gentileza. Nós temos algumas outras informações atualizadas. Já descobrimos que a placa do veículo é de Belo Horizonte, ou seja, confirma a informação inicial de que tratava-se ali de pessoas do estado de Minas Gerais. Então, possivelmente, essas pessoas, né, talvez estivessem deslocando para alguma das praias do sul da Bahia. E aí houve esse acidente grave na madrugada de hoje na BR-418. Por que BR, gente? Explicar, né, para todo mundo que está acostumado a ouvir MGC. Porque esse acidente já aconteceu na 418, já no trecho do estado da Bahia. Então ela passa a ser BR. Agora, ainda estamos apurando a dinâmica, o que pode ter acontecido e que motivou essa bagaceira toda ali, porque o carro ficou completamente destruído. E, infelizmente, 4 pessoas que estavam a bordo desse veículo morreram. Há uma informação já extraoficial que a condutora ou a proprietária está entre as vítimas mortas. No decorrer do dia de hoje, nós vamos atualizar as informações acerca deste fato, se eventualmente esse carro realmente saiu de Belo Horizonte, uma vez que a placa é de Belo Horizonte, ele passou aqui em Teófilo Otoni, Se isso aconteceu por volta das 3h30, talvez ele tenha passado aqui por volta de meia-noite, quase 1 hora da madrugada de hoje, quando infelizmente se envolveu nesta fatalidade, já nas proximidades ali, depois de Nanuque, para quem segue sentido o estado da Bahia. Agora, o que ainda não ficou claro é se esse acidente, né, foi motivado por uma colisão ou se foi um capotamento, saída, capotamento, depois saída de pista, né, ou saída de pista seguida de capotamento. Mas houve esse acidente e, a princípio, as imagens que nós recebemos aqui somente mostram o veículo acidentado e que ficou completamente destruído. A gente percebe ali, né, não temos aqui nenhuma instrução técnica, mas ali a capacidade de sobrevivência, a possibilidade era bem remota, era bem pequena, porque o carro ficou todo destruído. Esse é o SUV, né, Davi, que eles falam por aí? É SUV esse modelo aí, né? SUV. Parece que é Hyundai, se não me engano. É da marca Hyundai. A gente percebe ali, né, a marca ali de longe. Realmente a destruição do veículo fala por si só sobre as circunstâncias desse acidente. 4 pessoas morreram. Obviamente ainda essas pessoas não foram identificadas, mas pode ter sido sim uma saída de pista seguida de capotamento, assim como pode ter outro veículo envolvido. Mas foi uma pancada, meu amigo, muito forte, conforme a gente observa ali, e já constatado que trata-se de um veículo com placas de Belo Horizonte, capital do estado. São 7h58, vamos ver se a galera já está pronta lá na Rádio Imigrantes. Vamos descer lá para o Estúdio 1, vamos ver, já está pronto, já está ali sentado nosso amigo João Teixeira, nosso amigo Rony Martins. Bom dia para meus queridos amigos, tudo tranquilo?
10: Graças a Deus, sempre tudo
11: tranquilo, igual perna de grilo.
8: É, então tá bom demais, né? Semana passando rápida, como na semana passada, amanhã já é quinta-feira.
10: Na verdade, acabou o mês já, né,
8: cara? Rapaz.
10: Acabou, começou ontem.
8: E esse mês de agosto, geralmente, ele demora,
11: viu, bicho? Demora, verdade.
8: Ele demora.
11: É, janeiro e agosto aqui,
8: não tem fim. Tem 2 coisas do agosto, né? Falam que tem muitos acidentes. Eu não sei se isso é uma tremenda coincidência.
11: É porque eles falam que agosto é o mês do desgosto.
10: Isso é lenda.
8: É, mas que teve acidente esse mês aí, menina. Vou te falar, viu? Principalmente envolvendo ônibus. Praticamente todos os dias, avião caindo, pegando fogo no ar.
11: Verdade.
8: Malta quebrando. Eu acredito
11: assim. Ontem mesmo caiu um monomotor, né?
8: Com o paraquedas lá, os cílios, né? Eu acredito assim, eu acredito na terrível coincidência. Eu não sou supersticioso, não, igual muita gente fala, a gente respeita todas as crenças, eu não acredito nisso, que todo mês de agosto, obrigatoriamente, tem que ter tua tragédia.
11: É verdade. Não, né?
8: Eu prefiro acreditar na terrível coincidência.
11: Você gosta de superstição?
8: Não, não gosto de nada, João. Eu não gosto de nada. Eu gosto de Deus, eu gosto de paz, saúde pra todo mundo, né?
10: Juntar dinheiro.
8: Porque o João, Rony, você tem que tomar cuidado com as perguntas dele. Tem que tomar cuidado. Deixa eu agradecer esse povo abençoado que está comigo aqui na rede social, você que está ouvindo a rádio, pedir você que está na rádio para que permaneça aí com o Rony, com o João. Você que está pela rede social, migre-se aí para a rádio. Sintonize aí a 100,9 FM. Tem muito entretenimento, muita coisa bacana, entrevista, muita informação a partir de agora, tá? Eu quero agradecer a Deus pela oportunidade e a você pelo carinho da audiência. Pois não, Rony.
11: Só um adendo aí na sua fala, que você pediu para que as pessoas que estão na rede social possam migrar para 100,9.
8: Sim.
11: De repente estão fora da cidade, elas podem nos ouvir através dos aplicativos, viu?
8: É, tem Rádios Net, o que mais, João?
11: Rádios Net, o Deezer. Pode digitar lá no Deezer, Rádio Imigrantes FM. Tem um site, imigrantesfm.com.br. E também o aplicativo da própria emissora, além do Rádios Net.
8: Alexa também, né?
11: Alexa, exatamente, na Alexa.
8: Bom demais. Tranquilo. Então, gente, obrigado. Amanhã, se o senhor nos permitir, estaremos de volta às 6h30 da manhã, né? Amanhã o programa é mais curtinho. E lembrando, meu amigo João Teixeira e Rony Martins.
10: Sei disso.
8: Parece que na próxima sexta-feira, né?
10: Estamos sabendo já. Né?
8: Sexta-feira é o programa. Sexta-feira, não é isso, Davi?
10: Sexta-feira.
8: É agora? O programa político é agora.
10: É isso.
8: Eu acho que é sexta-feira.
10: Às 7h30 da manhã, né?
8: Tem o programa político. 7 às 7h30.
10: Ah, 7 às 7h30.
8: Aí o que vai acontecer? E de meio-dia a meio-dia, o que vai acontecer com o repórter da 100? Como muita gente, assim como eu, não gosta do programa político, nós vamos permanecer ao vivo na rede social.
10: Boa.
8: Então, porque a gente não é obrigado a transmitir na rede social.
11: É somente o rádio.
8: Quem vai ficar na rede social com a gente vai continuar sendo abastecido de notícia.
11: Boa.
8: Deu 7 horas, a gente encerra a transmissão na rádio, uhum. E aí a gente vai pedir o povão da rádio para que venha para a rede social, canal do YouTube, está permaneça, aí te meio o político, um monte de coisa. Aí vocês voltam, se quiser, até porque 8 horas tem o João.
11: Tinha nada assim, 7 horas da manhã, não tinha outro horário, não?
8: Pois é. Podia ser pelo menos umas 5 horas da manhã, né?
11: É.
8: 5 e tal, ou meia-noite para frente, alguma Sim. coisa assim, né? Ô, gente, é com vocês aí. Aquele abraço, bom

0: dia.
1: Valeu, obrigado aí, Elvis. A partir de agora, João Teixeira conosco. São 8 horas e mais um minuto.
0: Uhum.
1: Bom dia, seja bem-vindo. Mais uma resenha. Hoje, quarta-feira, dia 26 de agosto. Bom dia, ouvinte querido aqui da 100.9.
2: Você esqueceu de falar que é a meiuca da semana.
1: É, o pessoal costuma falar que coração da semana. É. Como eu sempre falo, que eu não costumo entender coração da semana, mas você já justificou aí, porque a quarta-feira fica entre a segunda e a terça, né? E a quinta e a sexta.
2: Sábado e domingo não conta nesse caso aí.
1: Sábado e domingo, coitado. Preconceito com o sábado não,
2: porque,
1: e domingo?
2: Não, é porque é considerado fim de semana, né? Sábado e domingo. Ah, apesar que domingo é o primeiro dia da semana, mas ele encaixa aí nesse ano.
1: E ontem sofreu muito?
2: Tem como no Galo.
1: Eu assisti tá vendo, né? Camarote lá tranquilo.
2: Ou pleonasmo, relax. A gente fala assim, eu sofri assistindo o jogo do Atlético, é um pleonasmo.
1: É, eu fiquei na minha, tranquilo e tal. Gostei do que eu vi. Gostei, quer dizer, a segunda parte, né? Primeira parte, pra nós, né, que tava lá no sofá, foi chatinho, né? Pro Atlético foi bom, né? Naquele que ele propôs do jogo, que era ficar lá atrás, esperando, uhum. Né? Foi, deu certo.
2: Na verdade, teve... apenas 26 minutos de bola rolando. Você no primeiro tempo.
1: Imagina isso, né, cara? Imagina isso.
2: Jogo de 49 minutos, que teve 4 de acréscimo.
1: Muita faltinha.
2: Dos 49 minutos, 26 foram apenas 26
1: minutos
2: de bola rolando.
1: A gente vê uma partida de futebol na Premier League, cara, e assim, não tem isso, cara, essas faltinhas bobas. Tem hora que irrita, bola recuada pro goleiro, e cai pra lá, e cai pra cá. Tem hora que cansa o futebol brasileiro.
2: Sim, mas o que chamou a atenção também foi o lance envolvendo o carro. Caio Jorge, né? E o Juan Trissoldi no início do jogo, onde ele é desnecessário, não vou nem falar que é maldosa a entrada não, desnecessário que ele poderia brecar ali e não atingir o companheiro de trabalho, e o Juan caiu de mau jeito, que poderia, graças a Deus não foi, poderia ter acontecido algo pior.
1: Verdade.
2: Ou ele ter quebrado o braço, ou ter quebrado até mesmo o pescoço, né? E o árbitro não ter amarelado o Caio Jorge. Expulsar não, igual eu falei, não foi uma entrada maldosa, foi desnecessária. Então, como ele não deu amarelo, o que que eu acho que o jogador, passando na cabeça do jogador, se isso aí vale, então eu vou começar a descer a botina aqui que vai valer também. Por isso que o jogo foi parado, não tão corrido no primeiro tempo, e ele economizou cartões pra caramba, que ele só começou a amarelar os jogadores no segundo tempo.
1: Verdade. É, no segundo tempo. E aí,
2: ele, cara, colaborou com 26 claro, minutos apenas de claro, bola rolando.
1: Claro. Muita conversinha, jogador não Sim. respeita,
2: ele também não utilizou.
1: Não se impõe, né?
2: Não, isso aí faz parte.
1: Os cartões é justamente para isso, pro próprio árbitro da partida, se impor diante do jogador.
2: Isso faz parte da cultura do futebol brasileiro, não adianta. Com regra ou sem regra, o jogador vai fazer tumulto mesmo dentro de campo. Sim, sim. Porém, existe a nova regra que ele não utilizou. Quer levantar os braços
1: vale,
2: e tal.
1: Vale pra Copa do Brasil já também? Vale,
2: já vale, tá. Né? Do futebol brasileiro em geral.
1: Vale, né?
2: Vale. Tá valendo até pra várzea já.
1: É verdade.
2: É, o Nilson falou aqui.
1: Falou aqui ontem, o nosso árbitro que teve aqui ontem falou. É verdade, verdade. Mas é isso, foi bom. No contexto geral, foi uma partida legal. Fica pra próxima terça-feira agora. Aí você vai virar agora uma partida diferente.
2: Né? Todo mundo espera, né?
1: Alguém tem que matar o outro.
2: Alguém,
1: né,
2: tem que avançar.
1: Alguém tem que
2: A não
1: passar.
2: Ser que eles querem levar pro pênalti.
1: Né? Aí,
2: com pra certeza, gente sofrer, pra fazer a gente
1: com
2: sofrer.
1: Isso não vai acontecer, mas terça-feira será um jogo diferente, você pode ter certeza disso, né? E faremos um bolão aqui e eu já vou cravar lá 3-2 para o Cruzeiro.
2: E até meio-dia a gente vê se houve o ganhador.
1: Ah, e depois das 9 aqui a gente vai. Porque agora nós vamos de resenha com o nosso convidado que já encontra-se por aqui. Né? A gente vai para um break rapidinho e já.
2: Na volta a gente já chega com o convidado.
1: Com tudo em cima. É isso, 8:05.
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1: Sim!

0: isso, a partir de agora então, mais um resenha nesta manhã de quarta-feira aqui no Sonzão Legal da 100.9, a rádio do povo. E é isso, e por falar em povo, quero ver o povão participando com a gente a partir de agora aqui do programa, tá? 988484759 é o nosso WhatsApp, que já tá liberadaço, João Teixeira, né? Pra você mandar alô, pra você mandar beijo, abraço, dizer de onde é que tá ouvindo a 100.9, fazer perguntas para o nosso convidado de hoje. Fique à vontade. Mais uma vez, bom dia, meu irmão.
1: Bom dia, Rony. Bom dia, ouvintes sintonizados na 100,9. Aproveitando a oportunidade da participação do ouvinte, vocês podem participar com a gente até meio-dia, não somente no resenha. Vocês podem falar também o que vocês acharam do jogo de ontem entre Cruzeiro e Atlético, expectativa para os jogos de hoje da Copa do Brasil, né? Nós teremos aí Santos e Palmeiras.
0: Internacional e Grêmio,
1: Vasco, na verdade Palmeiras e Santos, né? Internacional, o Inter e Grêmio amanhã. Hoje Vasco e Vitória. Pode falar da expectativa desses jogos também. Mas enfim, o importante é que você participe com a gente através do WhatsApp, que o Rony já falou e vai repetir daqui a pouco. Interaja conosco, nós estamos aqui para lhe fazer companhia na manhã desta quarta-feira.
0: Sem contar que tem o Pix também de R$50, né? Pra hoje, né? Pro pessoal aí que...
1: Não, que participou ontem,
0: que
1: no caso.
0: Que palpitou ontem, pois isso, é. Isso. Palpitou ontem. Vamos saber quem foi o sobretudo, né? E também tem a porção lá de fritas com batatas.
1: Poção da isca de peixe com batatas.
0: Isso. Fritas com batatas. Que fritas, loucura. Você viu o que eu falei?
1: Fritas com batatas. Mas faz sentido. Pode ser que seja mandioca frita.
0: Não.
1: Com a batata cozida aí.
0: Eu ia falar isca de peixe com frita. Eu falei fritas com
1: batatas. Eu só ia falar, essa porção eu não conheço, Rony. Mandioca frita com batata cozida eu conheço, não, mas tá lindo. Ah, tá de boa.
0: Tá bom, 8 horas da manhã. O pessoal perdoa já, 26 aí de agosto, final de mês. Os boletos ainda não terminei nem de pagar os boletos. E o mês acabou, tá vindo mais aí. Mas enfim. Bom, bora lá então com o nosso convidado, João Teixeira. Que na verdade.
1: Vamos lá.
0: Já é de casa, né? Já teve aqui falando um pouquinho de si, mas hoje, não, ele vai falar do filho novinho dele, é o papai recente aqui do Microcrônicas, né? E vai falar apenas do seu filhote, porque o cara tem um currículo muito invejável, mas e ele também gosta, ele prefere que você ignore o currículo dele e fale que ele é artista, João Teixeira. Então, estamos aqui com o nosso Vinícius Figueiredo, que é um artista. O cara já fez uma pegadinha comigo aqui, me mostrou a capa do livro aqui. E eu já fui de cara, olhei e falei, BH. Falei, caramba. O cara falou, não senhor, Altino Barbosa. Mas ele vai contar isso pra gente agora, porque, senhoras e senhores, respeitável público, vamos receber aqui o nosso artista e agora escritor também, o pai do Microcrônicas, Vinícius Figueiredo. Palmas pro Vinícius. Cadê as palmas?
1: Cadê as palmas? Isso.
0: Então, camarada, papai, e aí, papito? Fica à vontade, cara, bom dia.
2: Bom dia a todos os ouvintes, bom dia ao Rony, ao João. Dizer que é uma alegria muito grande poder participar e divulgar um pouco da obra de quem é de Teoflotone, filho de Teoflotone, e que ama essa cidade e quer ver essa cidade desenvolver.
0: Maravilha! Vamos falar então aqui dessa capa aqui, camarada, maravilhosa. Para começar, a gente já vai logo nessa capa deliciosa aqui, né? Frente e verso. Explique-se, por favor.
2: Essa capa ela foi feita em desenho do tipo aquarela para representar o morro do Altino Barbosa e a visão de mundo que a gente tem a partir daquele lugar, daquele território. Um lugar de contradições, mas também de arte, de cultura e com muita história.
0: Beleza. Ô, Vinícius, eu, como falei para você lá em off, ali na recepção, né, a gente ainda não consegui ler o livro, fui presenteado, já agradeço aqui, né, pelo presente maravilhoso, né, um exemplar do Microcrônicas, né, mas assim, tem um alguém aqui, um tal de José Carlos Freire, que você não deve conhecer, né, ele diz lá no prefácio assim: Microcrônicas é um livro belo e necessário porque desperta em nós a atenção ao trivial. O autor, ao narrar suas percepções, recorda-nos das, entre aspas, tá? Pequenas grandes histórias, fecha aspas, do cotidiano. O Vinícius, que está aqui com a gente agora, nos ensina didaticamente o ofício do cronista. Ele é alguém que nos convoca a perceber, novamente, aspas agora, a beleza que se esconde na simplicidade do dia a dia e fecha aspas, abre novamente, interrogar a banalidade e fecha aspas. O cronista é um artesão do efêmero. Isso aí pegou pesado aí, cara, hein? Artesão do efêmero, né? Que aquilo que dura, né, por pouco tempo, que vai rápido, cara. Então explica pra nós aí, cara, por gentileza. Como é que nasceu, então, a ideia, né, de reunir essas suas percepções do dia a dia, cara? Por favor, bom dia mais uma vez.
2: Bom, esse livro, ele nasce da minha história de vida, principalmente em relação ao ofício de professor e a longa jornada da paternidade. Antes do Microcrônicas, tem a minha filha Lívia, que tem 3 anos, e essas experiências de vida refletiram nas experiências do livro. Rony, eu quero só pedir licença, antes de tudo, para agradecer ao José Carlos Freire. Ele é professor lá da UFVJM, ele é filósofo, e a gente troca algumas figurinhas, né? Eu já ilustrei livros dele, ele lê minhas crônicas, eu leio as dele, e ele fez esse prefácio com muito carinho, com muito afeto, e eu acredito que era a melhor pessoa para demonstrar um pouco sobre esse trabalho.
0: E é em cima disso que a gente vai trabalhar aqui hoje no programa, cara. E por falar nisso também, já convidá-lo, né, para vir aqui. Você vai fazer essa ponte para trazê-lo aqui no programa. Será uma honra para gente. E o título do livro, cara? Microcrônicas.
2: Então, Microcrônicas parece um trocadilho.
0: Mas
2: exprime crônicas de até 4 páginas. Uhum. Porque nós queríamos captar, né? Eu falo nós porque é um trabalho coletivo, eu que escrevi, só que há muitas conversas, né, por trás de um livro, por trás de uma obra, com pessoas que nos ajudam, dialogando. Microcrônicas são crônicas de até 4 páginas que exprimem essa velocidade da vida cotidiana. Então a pessoa está ali na fila da loteria, a pessoa está ali esperando a próxima aula na universidade, ela tem essa oportunidade de ler essa história e talvez se inspirar para ver as pequenas sutilezas do dia.
0: Os momentos banais, né? Esses momentos banais, assim. E como é que você consegue perceber isso, Vinícius, assim, que uma situação simples do cotidiano dá para transformar em algo assim? Então,
2: o que nos resta quando a vida passa rápido demais? São as pequenas sutilezas, né? O que nós somos, o que nós vivemos. E desde a infância eu durei a acreditar e colocar veracidade naquilo que eu escrevia, né? Eu estudei na escola Irmã Maria Amália.
0: Opa.
2: É uma escola que eu tenho muita estima, porque me formou enquanto gente. E lá eu já começava a esboçar meus primeiros poemas, ganhava alguns prêmios, né, naqueles livros de escola. E mesmo assim, eu carregava essa síndrome do impostor. E isso foi...
0: do impostor.
2: me acompanhando até a universidade, sim, na graduação, no mestrado, até no doutorado. Mas eu fui percebendo que as pessoas, elas tinham interesse pelo que eu escrevia. Então, esse interesse me motivou, né, a publicar esse primeiro livro que eu vi aqui apresentar, né, o Fronteiras do Subdesenvolvimento, um livro de 589 páginas. E agora, essa obra, Microcrônicas, que é a obra que eu senti muito feliz em fazer, porque ela mostra a minha realidade, a realidade da minha existência e da minha essência.
0: Você é muito observador assim, Vinícius?
2: Bastante. Bastante. Eu acredito que uma das missões da gente nessa terra é deixar marcas de eternidade no mundo. E eu escrevi esse livro foi justamente para deixar uma marca para minha filha, né? Para ela saber o quanto eu amei, o quanto eu quis o melhor para a vida dela e o quanto a gente, enquanto família, cultivou o afeto, né?
0: Mas como é que você observa essas coisas simples, essas coisas assim banais do cotidiano, do dia a dia? Como é que você consegue buscar algo das coisas banais, aspas.
2: Então, essas crônicas elas são bastante variadas, né? Tem crônica que fala do Vale Knight, que foi a primeira vez que...
0: Vale Knight.
2: Eu e a Suza, a mãe da Lívia, a minha esposa, que a gente conseguiu participar de uma festa, né? Quase depois de um ano e meio. E que a gente percebeu também que é uma realidade de outros casais. A gente não sabe se participa da festa ou se lembra da criança. Há também crônicas sobre o direito de não passar roupas. Há crônicas sobre meritocracia, mitocracia. Né? São variados temas.
0: E em cima do prefácio aqui do Zé Carlos, né? Ele fala que... com ele lá, tá aqui você... Se define como se artesão do efêmero, né? E fala pra gente, cara, nós somos leigos, essa expressão, o que ela significa pra você?
2: Então, efêmero tá ligado
0: na prática, a
2: questões cotidianas que vão mesmo, né? Passando despercebidas, né? Pela maioria das pessoas.
0: Banais mesmo, né?
2: Sim, que tá na esfera da banalidade. Muitas vezes a gente... Rony, se esquece de valorizar essas pequenas conquistas, essas pequenas vitórias da vida. Recentemente eu li um livro bastante interessante do Gilberto de Menstein, que é um dos criadores do Catraca Livre, que ele falava, depois que ele passou por um câncer, como que era importante a gente valorizar até um banho quente, que muitas vezes a gente não valoriza. Valorizar um sorriso, valorizar um abraço, porque a vida é muito passageira, né? Tem um economista, que eu sou formado em economia também, que fala, o John Maynard Keynes, que a longo prazo a única certeza que a gente tem é que estaremos todos mortos.
0: Verdade.
2: Então eu prefiro valorizar cada momento que eu tenho com as pessoas que eu gosto... E também até com as pessoas que eu desgosto, porque até essas pessoas me ajudam de alguma maneira a me crescer, me fazer crescer enquanto pessoa.
0: E como é que transformar essas simples experiências rápidas, efêmeras, né, como você acabou de falar aí, que elas fiquem ali na memória do leitor?
2: Então, a primeira necessidade é aceitar o convite. O convite à leitura, o convite a querer repensar sobre a vida, sobre as atitudes. Né? Eu tenho uma crônica aí bastante interessante sobre a febre. Por que eu escrevi sobre febre? Eu e minha esposa, a gente estava com a dúvida de medicar filho ou não. Pais de primeira viagem,
0: pais,
2: né?
0: Pais de primeira viagem, certo.
2: Então,
0: já passei por isso também.
2: Então, e a gente tem bastante informações, né? Agora, principalmente na internet. Ah, medica ou não a criança está ativa ou a criança não está. Mas isso faz parte, né? Eu falo do efêmero porque até o ato de medicar, ele... vem do instinto e das possibilidades de decisão que a vida nos dá.
0: Então, resumindo, você não procura uma história, né? Elas vão acontecendo e você vai buscando ali.
2: Sim. E história é o que não falta, né? Ainda mais para quem é professor, para quem passa por várias situações de discriminação, de preconceito. E também... nós estamos numa cidade que ela tem um viés coronelista, né? Então isso recai muito sobre o nosso dia a dia e a nossa construção social.
0: Mas Vinícius, essas crônicas vossas, ela nasce de que maneira? Você está falando que observa muito o dia a dia, mas assim, você não escolhe como olhar para ela, né? Você não, elas vão acontecendo e você vai ali captando. É muito complicado, cara. É incrível isso.
2: Então, Rony, eu tento escutar muito, né? Escutar mais do que escrever. É engraçado porque o Rubem Alves, ele fala que a gente tem muito costume de buscar cursos de oratória, né? Escutatória, ninguém quer. quer fazer curso. E a gente precisa escutar essas realidades. Tem uma crônica que chama O Som da Distância, que eu falo isso. A gente, hoje, nós optamos pelo fone de ouvido. Porque o fone de ouvido, eu escuto o que eu quero, né? Eu não tenho que tá inserido nas diversidades. Mas o quanto que a gente perde com isso? Como que a vida vai passando e você vai até selecionando as suas amizades? Porque hoje nós estamos numa realidade diferente. Nós queremos ser amigos de quem pensa como nós, né? A gente setoriza as amizades. Eu tenho um amigo só para falar de futebol, eu tenho um amigo só para falar de trabalho, eu tenho um amigo só para falar de família. Então nós estamos numa realidade que a gente não integra mais essa necessidade de lidar com as contradições do outro, mesmo sendo contraditório também, enquanto humano, enquanto ser humano, né? Que tem o telencéfalo altamente desenvolvido e faz o movimento de pinça, né? Que é uma característica humana.
0: Maravilha, estamos recebendo aqui o Vinícius Figueiredo, né, que é autor do livro Microcrônica, que está lançando agora. Já teve uma tarde, o dia lá de autógrafo, já teve o lançamento já oficial?
1: Lançamento oficial. Já
2: teve? Ainda não. Ainda não? Eu estou prevendo esse lançamento agora para um evento lá do Instituto Federal, do Norte de Minas, da qual eu sou professor e tenho muito orgulho, né, dos nossos alunos, dos nossos servidores, que vai ser no dia 1º de setembro, num evento chamado Gentileza Gera Gentileza.
1: Que legal, cara. Ô Vinícius, o adjetivo artista, somos sabedores que é todos aqueles que promovem a arte. Você é um artista. Como é fazer arte numa região tão rica em artes, ao mesmo tempo tão carente? Tão, é dificultoso? Como que é fazer arte aqui?
2: Eu agradeço muito por essa pergunta, João. Primeiro porque só de ser do Vale de Jequitinhonha e Mucuri, a gente normalmente é subestimado. Eu passei por isso por várias vezes na minha vida, né, e passo ainda. Inclusive quando você escreve...
1: E somos tão ricos, né?
2: Sim.
1: Artisticamente falando.
2: Sim, e a gente escreve um livro, a pessoa fala, você é mesmo daí, você é mesmo daqui? E até as pessoas daqui têm uma baixa estima. Então, isso também influencia na valorização do que a gente escreve, porque a gente carrega esse carimbo de origem. Inclusive, esse é um livro que eu fiz de forma independente com uma editora chamada Starling, que é uma editora de pessoas que têm essa visão, né, de expandir essa arte através da escrita. E eu encontro muita dificuldade. Primeiro, a questão da valorização... da minha arte, igual eu falei, é uma cidade coronelista, então a gente tem essa dificuldade das pessoas valorizar. Você pode ter doutorado, você pode ter estudado na ONU, você pode ter todas as titulações, mas você é subestimado, porque nós estamos em um espaço, né? Eu falo só, não só do espaço fora daqui, mas dentro de Teoflotone, muitas vezes a gente é sobrevalorizado.
1: Sim, sim. Pergunto por conhecimento de causa. Às vezes, como você mesmo falou, que as próprias pessoas, você é daqui mesmo, você é de tal cidade, aí quando você tem, talvez lá no currículo, BH, outros grandes centros, os olhos, a gente já é visto com outros horários, e realmente isso aí é mais dificultoso. Mas é prazeroso?
2: Sim. João, inclusive, anteontem, na verdade, eu completei 10 anos que eu finalizei o mestrado e eu fui na Unicamp, na Universidade Estadual de Campinas, e eu fui o primeiro estudante da UFVJM a fazer um curso de mestrado, a finalizar um curso de mestrado. E por ser na Unicamp, eu passei também por várias situações em que me levaram a sentir esse peso do carimbo de origem. Mas a gente é resiliente, a gente luta. Eu sou do Morro do Altino Barbosa também com muito orgulho. Então, nós estamos aí para romper essas barreiras e construir uma sociedade, né? Mesmo a conta-gotas, construir uma sociedade em que valorize essas populações e nossa cultura e todos os valores que a gente traz para a sociedade.
0: Ô, Vinícius, você tem uma filhota, né? Você falou que tem uma filhota, né? De 3 anos, né? E assim, o tempo vai passando, a gente vai crescendo, a gente vai amadurecendo. E a gente começa a ter um olhar diferente para tudo, né? Para as coisas assim. E como é que essa e a maturidade ela te ajuda, né? Você começa a observar as pessoas e o próprio efêmero cotidiano.
2: Rony, a paternidade ela muda totalmente as nossas percepções de mundo, principalmente a percepção do tempo, né?
0: A paternidade e a maturidade.
2: Sim.
0: Também, né?
2: Com criança, você não tem um tempo definido, né? Às vezes você se preparou todo para sair no horário, a criança faz xixi, você tem que trocar a criança, né? Às vezes ela quer comer no horário. Por exemplo, minha filha esses dias acordou 5:30 da manhã pedindo para comer feijão. Então, assim, elas não têm essa lógica do tempo como a gente tem. E eu não costumo romantizar a paternidade, mas eu tento valorizar ao máximo cada minuto e cada aprendizado. E a paternidade, eu acho que moldou também essa maturidade. Porque filho é essência, né? Filho traz muitas surpresas para as nossas vidas. E mais do que isso, né? A gente acaba nem percebendo essa lógica do tempo como era de antes, né? Que a gente tem mais tempo para reclamar que não tem tempo do que aproveitando o tempo.
0: Cara, vamos falar mais desse camarada aqui, desse filhote tão aqui. Como é que aparece tudo assim, do nada, assim? Como é que foi? Já foi acumulando? Você já vinha estudando isso há mais tempo? Você teve aqui o quê? Faz um aninho já, né?
2: Sim.
0: Um aninho atrás. Já estava com aquilo na cabeça naquela época?
2: Então, na verdade, naquela época esse livro já estava praticamente pronto.
0: Sério?
2: E eu tenho mais dois livros prontos. Um infantil, que fala da história da... Que tem uma história também da Júlia, né? Júlia é a boneca da minha filha preferida. Na verdade, ela coloca o nome de todas as bonecas, até as genéricas da Barbie, de Júlia.
0: De Júlia.
2: São as Júlias. E tem uma percepção aqui, através de uma crônica sobre a Júlia, chama Júlia e Eu. Que é como que, às vezes, a minha filha prefere a Júlia do que eu. E como que isso influencia também nas próprias percepções de mundo e o direito de escolha, né? Inclusive das crianças. Nós estamos num mundo que muitas vezes a criança ela tem que gostar de todo mundo, mandar beijo para todo mundo. Ela acaba sendo um corpo em que todo mundo toca, né? E é uma propriedade coletiva. Então eu trato sobre isso na crônica, né? O poder de escolha. Eu só uma coisa que eu esqueci de falar, Rony, é que essas crônicas elas são feitas do modo tradicional. Eu carrego um caderninho na bolsa e vem aquilo na mente, aquela situação, eu vou lá, anoto, chego em casa e começo a construir essas crônicas.
0: E, tá. Essas fotografias aqui, esses desenhos aqui, fala um pouquinho disso aqui. Pra gente, aparece, a gente percebe que aparece com muita força aqui também, então, no final aqui do livro.
2: Esse último capítulo chama Imagens e Vivências, né? Que foi uma sugestão da editora, a Gisele, que queria que tivesse mais desenhos no final do livro. Esses desenhos eles contam um pouco a minha trajetória, né, da UFVJM, de minha relação com o Teoflotone, do tempo que eu morei em Santiago do Chile, que eu estudei na ONU, né, lá do Chile, a Comissão Econômica para América Latina e Caribe. Depois eu fui nomeado pelo Instituto Federal e fui para Salinas. Aí também depois eu consegui voltar para Teoflotone. Então essas últimas imagens falam por si só dessas vivências. E trabalho com o silêncio proporcionado pelas imagens.
1: Tá. Ô Vinícius, você mencionou aí que o ano passado, né, o Rony até brincou, então, um ano que você teve aqui, você disse que aquela época o livro estava quase pronto. Um exemplar como esse, existe um prazo ideal? Ou quanto tempo leva para que esse livro que está hoje aqui em cima da mesa ele possa ficar dessa maneira? Ou isso é muito relativo?
2: Eu acredito que é relativo, pelo grau também do perfeccionismo de quem é o autor, né? De quem é o editor e quem é o autor. O primeiro passo para publicar um livro é a questão da vontade, né? Você tem que ter muita vontade e depois pensar na questão técnica, né? De qual editora, aí é muito difícil essa questão de escolha. Esse livro ele durou cerca de 8 meses. Ele já estava pronto, eu falo 8 meses para ficar...
1: Da maneira que está
2: agora. Da maneira que está agora. Porque tem um trabalho de edição, né? Um trabalho também de idas e vindas, né? É. O editor te manda, dá sugestões, você também fala o que...
1: Você olha uma fotografia e fala, não, essa sim. Não gostei, acho que essa ficaria melhor.
2: Então, um mês antes de ser impresso, eu adicionei 3 crônicas que eu escrevi nesse intervalo de tempo. Uhum. Né? Então, assim, é um tempo que é relativo. O outro demorou menos tempo e eram mais páginas, porque ele estava relacionado à minha tese do doutorado.
0: Menino, você estava falando aí né, da tecnologia, tudo. E os modismos, cara, assim, né, os avanços tecnológicos, assim, esses modismos... Encanta, a gente fica encantado, né, com a tecnologia, o avanço da internet, tudo, mas também afasta-nos também, né, muito. E como é que você consegue buscar alguma coisa nesses avanços tecnológicos, Sara?
2: Ótimo, Rony. É engraçado porque nós estamos numa realidade em que é muito forte a inteligência artificial.
0: Sim,
2: né?
0: Sim.
2: E tem um cara chamado Miguel Nicolelis, que ele vai falar que não tem inteligência artificial. Porque, primeiro, a inteligência é uma característica humana, né? Só o ser humano tem o telencéfalo altamente desenvolvido, faz o movimento de pinça e tem o polegar opositor. Então, é algo muito complexo, porque a máquina ela é treinada apenas, né? Ela pega o que o ser humano criou. Né? E é um desafio... na realidade presente, até escrever um livro, porque as pessoas elas não valorizam, grande parte das pessoas não valorizam a escrita. Comprar um livro de R$35 é caríssimo para muita gente.
0: Né? Até porque a gente não tem a cultura aqui no nosso país. Né?
2: R$35 é muito caro. Inclusive, eu fui, na antiga escola que eu trabalhava, eu fui oferecer esse livro. Aí um colega de trabalho, professor, falou assim, olha, eu vou comprar um para te ajudar. Eu falei, não,
0: que isso?
2: Mas eu não estou precisando de ajuda, porque esse livro aqui, na verdade, espelha um pouco de mim. Então, eu não estou comercializando diretamente porque eu preciso, que eu estou precisando, né, do valor. Eu comercializo porque eu acho que a minha arte também ela deve ter um valor, porque é uma mercadoria e tem valor de uso e valor de troca.
1: Sim.
2: E as pessoas elas não pensam que escrever um livro dá muito trabalho e todo o processo dá trabalho e tem custos.
1: Uhum.
2: Esse livro a margem de lucro é baixíssima, porque o meu interesse é divulgar tanto a questão regionalista, né, do que de eu estar, né, inserido aqui nessa realidade teoflotando do Vale do Mucuri, também um pouco dessa realidade de pensar o nosso Vale do Mucuri a partir do Vale do Mucuri, de alguém do Vale do Mucuri, do coração do Vale do Mucuri. Então essa é a minha principal intenção. Por isso eu fico bastante satisfeito que muitas pessoas estão adquirindo livro e são pessoas de fora, sabe?
1: Sim.
2: Eu mandei livro para Brasília, mandei livro para o Rio Grande do Sul, mandei livro para São Paulo, Rio de Janeiro, para o Nordeste, para o Norte do país, de pessoas também, filhos de Teoflotone e outras pessoas que passaram por minha trajetória.
0: Maravilha. E tá falando de tecnologia, né, também, e de que maneira Vinícius... Ou dá para Vinícius conectar-se, né, que não tem como a gente fugir disso, sem perder o mundo aqui fora. A possibilidade do Vinícius estar ali no meio, porém sem perder essa essência boa daqui de fora.
2: Então, é um desafio enorme, né? Porque a gente está inserido num modo de produção capitalista, né, em que tudo é mercadoria, né? tudo é mercadoria, até o ar é mercadoria, né? A gente tem crédito de carbono, então tudo deixa de ser bem para se tornar mercadoria. Então, desconectar é bem difícil, mas possível. É possível porque nós temos que ter algum instante para pensar, um instante para refletir, um instante para escrever sobre nossas vivências, porque a vida é muito passageira, né? Parece uma frase clichê, e a gente vai sendo esquecido ao longo do tempo. Não que o meu interesse é deixar um legado, não penso isso, um legado extraordinário, não. Só que eu acho que se eu, ao longo da minha vida, fazer pelo menos uma pessoa feliz, já vale a pena ter vivido. E eu falo, inclusive, tem uma crônica, tudo eu falo que tem uma crônica porque eu escrevo sobre sim, tudo. Sim, sim. Uma crônica que chama legado. Muitas vezes a gente está passando ali pela praça, a gente não sabe quem plantou aquela árvore, mas a gente se aproveita da sombra da árvore. Verdade. Você não sabe quem pintou aquele muro, mas aquele muro talvez é importante para a estrutura urbana. Então, assim, ali pela praça, a gente não sabe quem plantou aquela árvore, mas a gente se aproveita da sombra da árvore. Verdade. Você não sabe quem

0: Bento.
1: Ixi. Instituto Federal do Norte de Minas.
0: Tá, bacana.
2: Maravilha.
0: Show de bola.
2: Fala com a TV Imigrantes, poderia fazer uma presença
0: cobertura
2: com o nosso
0: querido. Só lembrar e deixar a pauta.
2: Que o nosso querido é Vinícius. Vai ser, para nós, vai ser uma honra marcar a presença num evento grandioso desse, cara. Pra gente é um prazeraço, né? Vamos lá, então, um break rapidinho. Já tem mais Vinícius aqui na 100.9.
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1: É isso, 8h47, estamos recebendo aqui o artista, assim que ele gosta de ser chamado, né? O artista Vinícius Figueiredo, tem um currículo interessantíssimo, maravilhoso. Vinícius, fala mais um pouquinho de você, para quem está chegando agora, para quem ainda não ouviu a sua entrevista lá atrás, está chegando agora. Fala quem é Vinícius aí para essa população maravilhosa de Teófilo, que ainda não te conhece. Sei que é pouquinha gente, mas para esse pouquinho ainda que não te conhece, fala quem é você para eles aí, por favor.
2: Eu brinco que quando a gente vê a lista de ingredientes, né, de um produto, normalmente vem primeiro os produtos que têm a maior quantidade, né, na composição. Uhum. E na composição do Vinícius tem uma esposa maravilhosa ali, a Suza, a filha Lívia, os pais Josias e Valma, tias, parentes, muitas pessoas que me construíram enquanto pessoa antes da minha profissão, né? Eu sou formado em economia, sou formado em história, sou formado em geografia, mestrado em história econômica, doutorado em economia política, especialização em Paraguai e Brasil pela UNILA, Universidade de Integração Latino-Americana, dei aula na zona rural, dei aula na zona urbana e hoje sou professor do Instituto Federal do Norte de Minas Gerais. E com uma trajetória bem complexa, né? Mas hoje eu tenho conquistado muito das coisas que eu planejei, né? E principalmente sou morador do Altino Barbosa. Esse,
3: nascido lá no Altino
2: Barbosa. Nascido e crescido no Altino Barbosa.
1: Com a ênfase, Altino Barbosa.
3: Não é à toa que a capa da crônica dele é o desenho
1: foto feito por ele, né? Claro.
3: Do Altino Barbosa. Feito por você?
1: Claro, sim. Claro, o livro todo, né, Vinícius?
2: Sim.
1: Os desenhos do livro todo.
2: Escrito e ilustrado por Vinícius Figueiredo.
1: Legal. Será que o senhor Josias está lá nos ouvindo agora?
2: Acredito que sim.
1: É,
2: tá sentado lá na poltrona, depois de ver a reprise do jogo do Atlético e Cruzeiro.
3: Ele gosta de assistir
1: a reprise. Cruzeirense.
2: Sim, muitas vezes.
3: Ele gosta de assistir a reprise também.
2: Principalmente quando o Cruzeiro ganha.
1: Mandar um abraço para esse camarada. Tá sumido ele, um excelente mecânico. Quase acho que um dos pioneiros aqui. Você já ouviu falar na Martins e Pereira?
3: Sim,
1: pois
3: sim.
1: Ele já esteve lá. Ele foi sócio majoritário da Martins e Pereira.
3: Oh, bacana.
1: E a sua mãe é proprietária da loja, né? Par de Meias, é isso?
2: Isso.
1: Lá no centro da cidade, ali próximo, naquela rua que faz a conexão.
3: Que liga a Getúlio Vargas com a Ipameno dos Otoni.
2: Travessa Ouvidor.
1: Como é que chama aquele?
3: Travessa Ouvidor.
2: É.
1: Ah, que legal. Ô, Vinícius, e esse olhar seu de técnico de economista? Dá pra... sei lá, esse conciliar, né, com a sensibilidade do artista, né, que já é uma coisa mais leve, mais... Será que consegue?
2: Acredito que sim. É porque tem vários tipos de economistas também, né? A economia é bastante ampla, né? Tem área ortodoxa, heterodoxa, e cada pessoa segue as ideologias que vão construindo, que vão se alinhando com sua forma de existência. Eu acho que a arte, ela inspira antes da economia, né? Eu costumo dizer que não falo sempre que eu sou economista, eu falo que eu sou formado em economia. Uhum. Porque eu acho que, não que eu tenha preconceito contra os economistas, só que eu acho que a vida, ela é muito mais do que números, né? Ela envolve várias áreas do conhecimento e eu acho que qualquer profissão, o que é mais importante é se você é humano, a humanidade, o grau de humanidade. Se você é um professor humano, você é um profissional mais ligado com a sociedade. Se você é um médico mais humano, você deixa mais marcas de eternidade nas pessoas. Então, qualquer profissão, inclusive um radialista, quanto mais humano ele é integrado com os problemas e dilemas da sociedade, mais profissional e mais ligado na transformação do meio que ele vive é mais importante.
1: E ser professor, Vinícius, nos dias atuais, cara, né? Em tempos de rede social, transformações sociais, tecnológicas, culturais...
2: É desafiador. Eu inclusive, tenho uma crônica aí bem interessante que chama Desabafo.
1: É.
2: Que é a visão de um professor que passou um dia tentando acalmar uma sala de aula e os alunos pensando em banalidades da vida. Né? Eu chamo desabafo, Rony, porque eu acho que a única coisa que nós não podemos ter no processo educativo é a desistência do aluno. Né? Inclusive, na crônica eu sempre falo, né? Não me deixe desacreditar de vocês. Porque um professor que desacredita, ele perde o sabor da profissão, da essência, dessa vontade de fazer aulas dinâmicas, de interagir com a turma. Né? Ele faz mecanicamente.
1: E essa experiência sua na sala de aula, como é que ela alimenta ali a sua escrita?
2: Então, eu tenho fama de rabugento, né, na sala de aula.
1: Você é rabugento?
2: Sim, é porque eu gosto de disciplina, mas por outro lado, eu tento ser o professor que eu queria que minha filha tivesse. Na trajetória da gente, a gente passa por bons, maus profissionais, né? Bons e maus momentos na vida, e também a gente tem que pensar que professor é um ser humano, né? Ele vive os dilemas da vida, os dilemas existenciais, mas eu gosto muito, eu acho que eu nasci para ser professor, eu adoro também dar aula no ensino médio, é uma coisa que muita gente não gosta, mas eu me afeiçoei com as turmas do ensino médio. Isso começou na zona rural, lá na Serra do Honório, da qual eu tive a experiência, né, senti na pele os verdadeiros desafios de ser professor, porque acorda 4 horas da manhã, troca de ônibus 2 vezes, né, para chegar no lugar, você chega, os estudantes vêm de uma...
3: Isso quando o ônibus consegue chegar, né, Vinícius?
2: Sim, os alunos chegam numa van, a van com o vidro quebrado, então os estudantes já chegam todos empoeirados, alguns sem alimentar. Então você tem que ter essa humanidade para tentar fazer o possível dentro das limitações. Porque a gente, quando entra na profissão, a gente chega pensando que você vai mudar o mundo, né? Vai ser revolucionário. Só que o próprio sistema te impede, né, de grandes mudanças, mas a gente tem que fazer o possível dentro das limitações. Essa que era a minha principal missão. E eu tenho muita esperança com a educação.
1: Há uma conexão ou algo comum entre lecionar, ensinar, né, ou escrever, por exemplo?
2: Sim, porque quando você está lecionando...
1: As crônicas, do caso. Né?
2: Sim. Eu tenho muitas crônicas sobre educação. Sim. Tem um capítulo sobre educação, a missão de ser professor, as dificuldades de ser professor. Porque ser professor também é você lidar com várias realidades. Você lida com a realidade do aluno, que tem uma construção social, né, tem suas vivências, suas relações familiares, e tudo influencia o comportamento. Né? A gente lida com os pais, lida com os colegas de trabalho, lida com as instâncias superiores. E muitas vezes o professor, ele é rechaçado por todos, né? Muitas vezes pelo aluno, às vezes pelos colegas, isso nem sempre, né, mas pode acontecer, e principalmente pelo próprio Estado, né? E aqui não é nem questão de discussão política, mas é a realidade, porque passa por todos os governos, a gente vai vivenciando essas contradições, porque todo mundo fala, olha, o futuro do Brasil está na educação, mas o que tem sido investido em educação para melhoria da qualidade?
3: Para ser o futuro do Brasil.
2: Para se ter uma ideia, atualmente, para um professor no Estado ganhar, pelo seu doutorado, no meu caso, demora 15 anos para você ganhar pelo seu doutorado. Então, isso vai tirando, muitas vezes, as esperanças.
3: Muitos nem aqui mais na Terra estão.
2: Não, sim, Vai castando as esperanças dos professores. Eu não falo no instituto, que a gente tem uma mobilidade, condições melhores. Né?
1: Mas que tipo de escola que você acha que pode contribuir até para uma sociedade, né, mais justa?
2: Primeiro, uma escola inclusiva, uma escola que leva em consideração a diversidade, uma escola que leva em consideração muito mais do que nota. Porque nós estamos, muitas vezes, ligados a uma educação do século XIX, do século XX.
3: Ô Vinícius, você como economista, às vezes as escolas particulares, acredito que já tem. Eu, como eu venho de escola pública, assim, a exemplo de nós todos aqui, você como economista, o que dizer de uma inclusão na grade curricular da educação financeira?
2: Eu acredito que seja super válido. Inclusive, eu estou com um projeto junto com a professora Cristina, lá do Instituto Federal, que é de educação financeira, né? A discussão de economia também, a economia que está ligada a uma visão sistêmica da sociedade, não a questão apenas monetária e financeira. Eu vejo que nós temos essa dificuldade nas escolas, enquanto brasileiros, de uma educação doméstica, uma economia doméstica.
3: Exatamente.
2: Né? Uma economia de como gastar, das dificuldades, o que, que é, como que funciona a poupança, como que funciona investimento, como que funciona taxa de juros, porque o que a gente assiste no noticiário parece algo muito incomum. Olha, a taxa de juros é tal, mas o que é taxa de juros? O que é inflação? Por que a inflação impacta sobre a minha vida?
3: E hoje é tão comum, você liga a TV, escuta os noticiários, lê em jornais, em revistas, em sites, o endividamento brasileiro. É comum isso aí. Ah, aumentou X%, se comparando nos últimos anos. Então, para a gente se torna comum falar de endividamento brasileiro, dos brasileiros, porque essa é a minha modo de analisar, sem ter nunca sentado num banco de faculdade para estudar economia, assim como você. Então, eu vejo que se torna comum para nós, leigos brasileiros, nessa área. Acredito que seria de um ganho importante, e como você falou, que o futuro da nação é a educação. Então, por que não uma educação financeira desde lá dos seus primeiros anos escolares?
2: Essa é uma ótima pergunta. Eu penso que há um projeto, que muitas vezes a gente não enxerga, um projeto de que nós temos que ser embrutecidos para a gente não lutar contra a realidade que nos desgasta e promove nosso esgotamento físico e mental. Na própria escolha da mídia, dos economistas que vão dar entrevista, né? Porque há um disparate entre a realidade, o mundo real e o mundo mitológico que é construído por algumas áreas da economia. E aqui eu não estou para falar diretamente sobre isso, questões ideológicas, né? Apesar da vontade que eu tenho, mas eu não estou aqui para falar disso. Então, há tipos de economistas e há tipos de visões de mundo. Normalmente, na televisão aberta, é propagado uma visão de que o mercado está nervoso, o mercado está isso, ameaça a própria população, né? Até em questão do que é favorável, do que não é favorável, igual quando se fala a balança comercial do Brasil foi favorável. Mais favorável em qual sentido? Quem está ganhando com isso? Né? Então, essas reflexões, elas têm que ser feitas. Elas têm que ser feitas a partir de uma visão até do que é desenvolvimento. Eu falo isso, João, porque eu passei da graduação, do mestrado, doutorado, e agora eu ainda discuto o tema do desenvolvimento. O que é desenvolvimento? Para quem está servindo o desenvolvimento? Qual que é a diferença de desenvolvimento econômico e crescimento econômico? E quem beneficia esse desenvolvimento econômico? Então, eu penso que a gente tem que ter uma visão muito mais crítica da sociedade, da realidade, e isso passa por educação. E eu não estou falando que a pessoa ela tem ah, é que tem que ter uma visão mais ortodoxa, uma visão mais heterodoxa, mas ter argumentos, né, para que tenha essas escolhas e essa leitura, né, do mundo. Então, por isso que eu acho que a educação econômica é primordial.
3: Ah, beleza. Próxima pergunta, vou tirar do seu livro aqui, porque as pessoas ainda, nem todos tiveram acesso ao livro, mas terão. Então eu te pergunto, o que nos resta quando o dia passa rápido demais?
2: O que nos resta?
3: É, eu até já... A pergunta que vem do seu livro.
2: Sim.
3: É... Das suas crônicas.
2: Inclusive, eu já até tenho na mente o que é a primeira frase, né? O que resta é as sutilezas da vida, né? É o café amanhecido, é o sorriso da criança quando acorda, é passar pela Praça Tiradentes e ver aquela movimentação de pessoas, as pessoas esperando a van, ouvir os sentidos da existência. Isso que motiva, isso que nos transforma enquanto seres humanos. E pensar no tempo, na importância do tempo, porque são vários tipos de tempo. Eu dou aula também de filosofia. Então, pensar no tempo é pensar em algo complexo, porque até pensando na realidade do tempo, ela se alterou ao longo da história, né? O tempo, como a gente está acostumado hoje a medir essas batidas dos minutos e dos segundos, ele só vai surgir de forma efetiva na primeira Revolução Industrial. E como que era o contado o tempo antes, né?
1: Ô Vinícius, e aí, em cima disso que você está falando, o processo de criação do livro dá-se em que momentos e em que situações, assim, para você escrever?
2: Então, para escrever, não tem um tempo específico.
1: Uma situação,
2: uma situação. Tem crônicas assim... aí que eu escrevi em menos de 50 minutos, né? Eu esbocei as crônicas em menos de 50 minutos. Tem outros que eu escrevi e depois retomei a crônica. Porque foram várias situações. Porque crônica é isso, né? Aí tem crônica que eu falo sobre cinema iraniano. Tem crônica que fala sobre o sabor de viver uma experiência gastronômica que eu tive. E essa ligação com um filme, né? Tem crônica que fala da van e das escolhas, que fala do filme, né, da pequena Miss Sunshine. Então, assim, tem relação com as vivências e a essência da vida.
1: E como é que você percebe que o texto foi concluído? Ali, quando você... naquele momento ali que você fala, bom, esse é por aqui.
2: Pergunta difícil, viu, Rony? Primeiro é a questão da limitação do tempo e espaço, né? Como eu me propus ser microcrônicas, eu não posso escrever crônicas com mais de 4 páginas. Depois é a questão da finalização, né? Eu, quando o texto já começa a ficar cansativo para mim, eu falo, olha, é hora de terminar. Porque crônica é isso, né? É você descrever a realidade de uma forma em que seja também atrativo para o leitor e que ele se identifique. Por mais que cada pessoa tenha sua vivência particular.
1: Teve algum momento assim, que você sentiu dificuldade, né, de transformar ali... isso foi uma experiência vossa na crônica, assim?
2: Sim. Porque crônica fala também de intimidade, né? Você expor a sua intimidade a partir de um livro, a partir das suas experiências de vida, é algo que te dá muitas incertezas. A incerteza, olha, será que estou falando demais? Porque a crônica acaba que... Eu vou dar um exemplo aqui de uma crônica que eu escrevi sobre a minha filha na escola, na creche. Chama Teimosia. Um dia a professora Legal. Dela falou, olha, a Lívia, ela tá muito teimosa. Aí eu comecei a refletir sobre isso, mas o que é teimosia? E por que quando a gente pensa em questões de gênero, quando fala de uma mulher teimosa, a mulher não pode ser teimosa? A mulher, em várias situações, ela é mais inferiorizada do que o homem, né? Tem a questão de gênero. Eu comecei a refletir sobre essas coisas, escrevi uma crônica. E aí eu imprimi essa crônica e entreguei para a professora. Aí a professora... Vinícius, eu nem dormi de noite. Eu fiquei muito tocada com a crônica que você escreveu. E ela refletiu bastante, né, o que sua filha é. Sua filha é... Ela é teimosa. E a professora começou a se desculpar comigo. Sim. E eu falei, não é isso. Eu estou falando que a Lívia realmente é teimosa. Só que ela às vezes tem o direito de ser teimosa, né? Ainda que seja em casa, mas ela tem o direito de ser teimosa, porque ela tem 2 anos e meio.
1: Aquela bebezinho ainda. A gente está chegando aqui, Vinícius, no final do programa, né? Já de cara quero agradecer aqui pelo mimo, né? Pelo presente maravilhoso aqui, com essa capa espetacular, o verso, então. Você falou que o verso é o fim de tarde, né? No Altino Barbosa.
3: Sim.
1: Gente, isso é
3: legal mesmo.
1: Espetacular. O cara manda muito mesmo. Quer mais falar alguma coisa aí?
3: Essa é a principal do Altino Barbosa, é considerado como principal?
1: É aquele morro nesse
3: Sim, não, eu conheço, eu conheço. Mas é considerado como a principal?
2: A principal é o Conselheiro Mairink, né?
3: Que é lá pela Capitão Lanardi?
2: Ah, mas... É aquela que tem a mercearia e o posto de saúde. E a quadra.
3: Ah,
2: a quadra
3: tá. De... Sim,
2: é,
3: sim,
2: aquela
3: sim.
2: É a principal, né? Tem os principais comércios
1: do Altino Barbosa.
3: Mas essa visão... Não, eu digo questão de... Desculpa, Rony. Eu digo questão de acesso ao Altino Barbosa.
2: Ao Altino Barbosa.
3: Essa é
2: a
3: principal.
2: Sim.
1: Okay. E até porque a visão sua aqui, né? Cima do muro, entre aspas. Olha só, a matriz aqui. Né? O João foi sim, logo captando aqui. Sim. Esses prédios maravilhosos.
3: Não. Rony me perguntou, você conhece aqui? Eu bati o olho, eu já vi a igreja matriz. Falei, você tá o Flatônio.
1: Eu não tive nem essa maldade.
3: O prédio do Palácio do Comércio, né? Que é só que eu achei, aí eu não tinha reparado. Achei e falei, você é o Morro da Copasa. Não olha direito. Aí é Altino Barbosa.
1: Fala mais aí, Vinícius. Onde é que te encontra? Como é que vai ser? Preparação para o lançamento? Fala tudo aí.
2: Eu tenho uma página no Instagram chamada @expofaces, que é onde normalmente eu converso com as pessoas que querem adquirir o livro ali no direct.
1: @expofaces, tá, pessoal?
2: Por que que eu não, ainda não comercializo esse livro nessas lojas, né, grandes? Porque elas normalmente cobram 30%. E aí encarece
3: do valor. Aí você teria que dobrar praticamente o valor.
2: É, teria que dobrar. E eu quero que eu escreva para que as pessoas tenham acesso. Uhum. Né? E por isso que eu estou fazendo essa venda direta, né? Quem tiver interesse pode entrar lá no @expofaces, né? Eu também estou lá no Instituto praticamente a semana inteira. Né? Tem ali o par de meias, pode ir lá no par de meias, né?
1: Tem exemplares lá também?
2: Tem exemplares lá no par de meias. E aí é um livro que fala sobre nós, né? Sobre nós, teoflotonenses, e tem também uma visão geral, porque fala de humanidade.
1: Bacana, maravilha. Então, lançamento para dia 1º, né?
2: Primeiro lançamento, dia 1º.
1: Ó, que legal, as horas,
3: primeiro lançamento de primeiro,
1: né? As horas, o local, convida então, o pessoal. E que fica à vontade, cara. Casa é sua
2: eu
1: aqui.
2: Eu queria convidar, porque nós vamos ter um evento institucional, como eu disse, Gentileza Gera Gentileza, que está sendo preparado por pessoas maravilhosas lá do Instituto Federal, a qual eu reitero aqui o meu orgulho de trabalhar, é um lugar que eu gosto muito. E também das outras escolas que eu trabalhei, né, a Magi de Laua, lá o CEP, Paulo Viana também, que eu tenho carinho imenso. E... eu queria convidar, porque esse evento ele fala sobre a forma que nós temos que agir a partir de uma comunicação não violenta. E isso é muito importante, porque dar aula, uma escola, ela é muito mais do que provas, avaliações, né, e notas.
1: Você falou que o pessoal taxa de rabugento, né, os seus pimpolhos lá, seus alunos. Mas você deve ser muito querido por eles, cara. Pra você passa essa impressão que deve ser muito querido por eles, porque você é um cara muito zen, muito tranquilo.
2: Então, é porque nós estamos conversando aqui há menos de uma hora, por isso que eu tô zen assim.
1: Não, eu não acredito que lá fora você seja esse cara.
2: Mas, na verdade, eu tenho uma boa recepção dos estudantes, inclusive dos aqui do Instituto Federal, que tem pouco tempo que eu tô aqui, né? Que eu retomei pra cá. Os trabalhos aqui, porque eu estava em Salinas, eu fui nomeado para Salinas, passei o tempo em Salinas e depois
3: Conseguiu transferência?
2: Consegui transferência depois de 40 dias. Então, assim, foi uma alegria muito imensa retornar para as origens. Então, como eu disse, eu trabalho muito com essa discussão de marcas de eternidade. E essa marca de eternidade, ela tem que vir nos pequenos momentos, né? E eu sempre tento isso em sala de aula. Eu sempre começo com poesia sala de aula, na sala de aula, crônicas, né? Então os estudantes já falam, qual que é o poema do dia? Qual que é a crônica do dia? E atividades também voltadas para a memória. Recentemente a gente fez um passeio histórico no trenzinho, né? Passando pelos monumentos de Teoflotone, porque eu acho que também a gente tem que criar essa identificação com o espaço que a gente vive. Eu acho isso super necessário e eu contei também com a presença de vários servidores, né? E quem foi a historiadora que apresentou o Teoflotone para a gente foi a Rivane. Então, eu tento ser esse professor, como eu disse, que eu queria que a minha filha tivesse. E eu tenho colhido bons frutos.
1: Que bom. Agradecer Bacana. A tua presença, a disponibilidade, ter saído logo cedo de casa para nos atender.
3: Cedo mesmo, ele chegou primeiro que eu.
1: Chegou primeiro do que eu. E eu chego cedo na empresa.
3: Verdade,
1: eu chego
3: mais cedo
1: que eu. Chego aqui 7h15, 7h20, no máximo 7h30. Vinícius prontamente já estava aqui. Obrigado, cara. Foi um prazer enorme. E é um prazer sempre recebê-lo aqui.
2: Ô, Rony, eu só queria pedir licença para...
3: Fique à vontade.
2: Para fazer leitura de poucos versos aqui de uma poesia que eu escrevi sobre o tempo, que é o principal personagem da Microcrônicas, nem sou eu, mas é o tempo. Uhum. Inclusive, chama o tempo. O tempo escorre entre os dedos, como areia ao vento forte, não há corda que eu prenda, nem mão que possa lhe dar suporte. Ao se movimentar ao longo alcance, flutua, escapa e se esvai. No raço de um instante, já é distante e se desfaz. Queria ter o tempo preso, seguro ao peito, bem junto a mim. Mas ele se mascara indomável, como o fim do começo, o início do fim. Resta-nos apenas o agora, esse breve respirar. Pois o tempo é um rio eterno que ninguém pode comandar. Mas se o tempo é correnteza, a vida é um ciclo. Um grande recomeçar. Na juventude apressada, desejamos abraçar o mundo de uma vez. A pressa, vontade e ânsia em enfrentar tudo o que a vida nos fez. Então a maturidade se instala, como o sol que chega ao meio-dia. É o momento de colher os frutos de amores, erros e ousadias. No espiral dos passos lentos e partidas, nascemos, renascemos, perdemos, nos reencontramos, abraçamos as incertezas, sobrevivemos à dor da saudade, que regada a sorrisos e lágrimas compõe a nossa existência. E assim seguimos, passageiros do próprio destino, entre sombras e luz, entre o leve e o divino, cada gesto de amor, cada abraço sincero se torna eternidade, no efêmero que espero. Vinícius Figueiredo.
1: Você é um cara saudosista, Vinícius?
2: Show. Demais. Demais. Daquele que gosta de leitura de clássicos, de filmes antigos, de revistas em quadrinhos antigas.
1: Sim. Que legal, cara. Eu acho que eu tô meio nessa vibe tua aí também. Eu costumo viajar muito nessas coisas lá de trás, do passado. Assim. Eu gosto muito disso também, cara. E que o Vinícius, pra gente encerrar, hein? Chave de ouro em grande estilo aqui. O que o Vinícius espera? Eu gostaria, né, que o leitor levasse consigo depois de degustar Microcrônicas.
2: Eu queria que...
1: Quer, né? Na verdade, você quer, né?
2: Que o Microcrônicas inspirasse as pessoas a valorizar as pequenas belezas do dia, né? Que pudesse inspirar a gente a valorizar essas conquistas, porque a vida passa tão depressa e a gente vai deixando se esvair essas possibilidades que nós temos de abraçar, de sorrir, de lembrar e de realmente viver como pessoas que estão de passagem por essa vida.
1: Boa! Quer acrescentar mais algo aqui que a gente não te perguntou sobre o livro? Por favor, cara. Espaço é todo seu aí.
2: Eu só queria falar que eu dedico esse livro, né, a toda a minha família, as professoras que passaram pela minha vida, né? Tem muitos professores, nem dá para destacar a todos, mas um que eu queria falar é o Carlos, que foi meu orientador da graduação, que acreditou em mim, né? Eu fiz um mestrado na Unicamp, como eu disse, foi o primeiro estudante aqui, e sem nenhuma possibilidade, porque quando você vai para um lugar dessa envergadura, como a Unicamp, você já vai com esse carimbo de origem, né? Inferiorizado. E lá também eu me redescobri enquanto gente, enquanto pessoa. Eu queria também, Rony, agradecer a você e agradecer ao João, né? Tanto pela entrevista, mas também por esse carinho de me receber aqui, porque, como eu disse, a gente é muito invisibilizado. Enquanto você é um filho de Teoflotone, você carrega, como eu disse, assim, essas dificuldades, e vocês abriram as portas aqui da rádio para que eu pudesse falar um pouco desse livro, falar um pouco da minha existência, de quem eu sou e quem eu pretendo ser, né? Por que eu falo pretendo ser? Porque novos livros virão.
1: É isso que, né? A gente ia perguntar para vocês, se tem algum projeto
2: como,
1: novo.
2: Como dizia o Zagallo, vocês vão ter que me engolir, né? Quem não gosta de pessoa que expõe as contradições dessa terra vai ter que me engolir, né? E a gente está aqui para resistir e tentar fazer de Teoflotone uma cidade melhor, uma cidade mais humana, uma cidade também que
3: enxerga... porque aqui que a gente vive, né?
2: Que enxerga as suas contradições, mas também as suas belezas, né? Sim. A gente tem tanta dificuldade de enxergar as belezas de Teoflotone. A gente cresceu com essa ideia, Teoflotone tem uma cabeça de jegue enterrada, mas se tem a cabeça de jegue enterrada, o que a gente pode fazer para desenterrar, né? Desenterrar e construir uma nova Teoflotone, é esse meu interesse.
1: Sabe que tu veio aqui porque tu é craque, tu é craque, tu é camisa 10. Mas um lance legal nessa emissora aqui, que eu acho sensacional, é que, assim, nessa cadeira que tu está sentado nesse exato momento, a gente recebeu aqui, João, me ajuda, por favor, pedreiro, biscoiteiro, cara que vende biscoito aí na rua, pedreiro, eletricista,
3: pintor,
1: médico, escritor, professor, padre,
3: pastor,
1: Vinícius. Então, assim, cara, isso pra gente, isso nos deixa, assim, muito, sabe... lisonjear, a gente fica assim.
3: Segunda-feira nós tínhamos um atleta aqui, um árbitro de futebol de várzea,
1: um maratonista. Um árbitro de... Cara, a gente fica muito feliz e você tá aqui porque você é povo. E nós temos a honra, o prazer de ser intitulados de a rádio do povo. Então nós somos povo, sim. E você é povo. Por isso que você tá aqui, cara.
3: Com todo respeito às autoridades, perdão. Perdão por ter torcido aqui. Mas autoridades a gente já... acostumada, você liga a TV, né, nos canais de grande porte, você já vê lá falando um deputado, um prefeito, enfim, gente do alto nível da sociedade, não que o Vinícius e as pessoas que por aqui passam não sejam, não é isso? A ideia é pessoas que fazem acontecer então Teoflotone, que de uma certa forma fica no anonimato. Então a gente tá trazendo essas, em especial no programa Resenha, para que as pessoas possam expor o seu trabalho, até o Teoflotone possa conhecer que aqui tem um celeiro de pessoas boas, de artistas, como aquela pergunta que eu te fiz. Nossos vales, Mucuriji e Quitionha, não nessa ordem, mas nós somos ricos culturalmente falando, cara. Tem muito artista aqui e com pouca visibilidade.
1: Com cara, certeza. E depois desse filho aqui, a sua visão de vida, do mundo, você conseguiu já ter um novo olhar?
2: Com certeza, Rony. E eu fico lendo e relendo esse livro. Sim. E cada... é estranho você aprender consigo mesmo, né? Nem é questão narcisista, mas é porque você percebe outras realidades e você vai resgatando também a memória, vai resgatando a sua história, né, todas as possibilidades que você tem, e da reescrita de novas crônicas, né, novas microcrônicas. Eu estou preparando agora, Rony, um livro infantil que conta a história justamente da boneca da minha filha, Júlia.
1: Cara, isso vai ficar legal.
2: De uma, né? Porque ela vai colocando nome nas bonecas,
1: isso,
2: né?
1: Isso vai ficar bacana.
2: É, né? Júlia Sereia, é Júlia Careca, é Júlia Bailarina.
3: É a espécie do nome composto, então, para poder diferenciar as Júlias.
2: Sim. E aí, eu vou contar a história da Júlia Sereia. A Júlia Sereia é a Júlia que a minha filha jogou no vaso sanitário pensando que ela ia nadar. Então, a história vai ser sobre isso.
1: Tá bom. Valeu.
3: Legal.
1: Obrigado que você tenha a continuação de uma quarta-feira maravilhosa. Mais uma vez, agradecer por ter vindo aqui, disponibilizado o teu tempo, precioso tempo, para ter vindo aqui, cara. Obrigado.
2: Eu quem agradeço. Estou sempre à disposição.
1: Grande abraço aí pro teu papito. Ah, inclusive, tá até uma mensagem aqui de um ouvinte nossa falando aqui. Bom dia, Rony, João, o rapaz da entrevista aqui, o Vinícius. O pai dele, Josias, trabalhou muitos anos com meu pai na Martins e Pereira.
2: Possivelmente.
1: Que legal, tá aqui, valeu, é isso. Obrigado, Cláudia, valeu, Vinícius. Obrigado, volte quando quiser.
2: Estou à disposição,
1: tá? Depois do lançamento, lá, se quiser vir falar como é que foi, okay. Com gentileza, venha. A casa aqui é sua, já é acionista aqui, majoritário da empresa.
2: Obrigado,
3: valeu.
1: Resenha volta na sexta-feira, né?
3: Sexta-feira.
1: Sexta-feira. É isso, 9h23.

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8: 9:25.
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6: É isso, começando então mais um Hits da 100 aqui no Som Legal da sua rádio favorita, né, Imigrantes FM. Isso aqui é mais que uma rádio, isso aqui é uma referência pra você. 9h30, os grandes sucessos nacionais e internacionais desfilando aqui, né, sempre com selo de qualidade, a marca da 100.9, a rádio do povo. A sua participação é mais que importante, tá? 988-48-4759, você manda alô, manda beijo, manda abraço, participe do programa com a gente aqui, interaja conosco, tá? Fique à vontade.

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0: I Can Love You and More. Ilan Langley e Morgan Whelan, aqui na manhã. Manhã 6.9, manhã de quarta-feira, tá? Ótimo dia pra você. Deixa eu mandar aqui um alô para o Ismar Júnior. Falando aqui que ele errou o placar por 2, pois colocou 0-0, porém, a análise do jogo que ele faz está correta. Ele disse que seria um jogo nervoso e muito truncado. A gente vai estar falando isso daqui um pouquinho, viu, Ismar? O seu comentário, em cima do seu comentário também. Mas antes tem novidade na programação da 100. Pedro e Benício.
1: Todo mundo tem uma lembrança boa, né?

0: Bom demais!
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7: Meu amigo Roberto Gomes, eu esperei a Vossa Senhoria adentrar o estúdio aqui da 100.9 para falar que ninguém aguenta mais esse aumento na conta de luz todo ano. Por que que eu esperei você? Porque eu sei que você é o garoto propaganda, é o Celtequinho. Garoto propaganda da Celtec, eu sei disso. Você já fez aquele contrato ali com o Gilmar, com o Pedro. Você é o homem de frente agora para falar, primeiramente, que a nossa energia aqui é da Celtec, é isso?
8: Muito bem, meu parceiro Rony, João Teixeira, todos nós, né? Quem ainda não instalou a usina de produção própria da sua energia, quem ainda aqui do Grupo Imigrantes não instalou, já está.
7: João
8: aí.
7: Teixeira, bobão, tá aí, pagando não, 200, 300 já reais.
9: Já tô providenciando.
8: Já tá na fila, já vai colocar no seu breve, né? Tá construindo apartamento.
7: Tá com um apartamento, sabendo depois que eu vim dos Estados Unidos, a conta bancária assim, ó, igual o Léo Brito, gorda.
8: Então,
7: não que Léo Brito é gordo.
9: Não, Léo Brito é gordo. Léo Brito é barrigudo, é diferente.
7: Não, João Teixeira, tô falando assim, a conta bancária sua tá estufada, como Léo Brito, mas Léo Brito é um querido, entendeu?
9: Tá inchado.
8: Então pronto, meu parceiro Rony, o negócio é que quem tem a mínima consciência e faz conta minimamente, óbvio que vai instalar a usina de energia solar e, obviamente, contratar na mão da Celtec do nosso parceiro Gilmar Brito.
9: Sim.
8: O cara que é engenheiro eletricista, entende demais da conta e a economia é gigantesca.
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7: 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Isso é verdade. E o Jomar vai falar o quê, Beto?
10: Sim, é verdade. Aquele vozeirão dele, sim, é verdade. O Pedro também. Não, vamos facilitar o pagamento. Vamos mandar o pessoal agora lá na sua mansão. E aí, irmão, vamos mandar o pessoal lá dar uma fiscalizada, dar uma inspecionada na sua mansão, né?
4: e falar, você vai precisar de X placas. Aí vai instalar o sistema completo e já no próximo mês, conta de luz lá embaixo, tá? Lá embaixo. Portanto, fala, Beto.
8: E um detalhe, Rony, a gente brinca, né? Utiliza aí a palavra mansão, mas nós queremos dizer o seguinte, gente.
4: Mansão é porque minha casa é simples, humilde, mas eu considero uma mansão. Palavras sem poder, Beto.
8: Isso. É, gente, qualquer um hoje, né? Antigamente, para você instalar uma usina solar, de energia solar na casa, era complicado, era puxado, velho. Hoje em dia...
9: Vou falar a língua popular. Para instalar energia solar em casa, era só rico. Pronto.
8: Isso. É isso aí. Hoje em dia, melhorou. Né? 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Então é top demais. 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
8: Olha, hoje, quarta-feira, coração da semana, 26 dias decorridos no mês de agosto de 2026. A previsão do tempo para a tarde de hoje é de sol com muitas nuvens e períodos de nublado. A noite será com muitas nuvens. Máxima prevista para hoje de 31 graus. A mínima pela madrugada foi de 17, viu? E olha, vamos falar sobre acidentes, gente. Hoje pela madrugada, por exemplo, não sei se o João já falou, grave acidente deixa 4 mortos ali na BR-418 em Nova Viçosa, Bahia. Olha, um grave acidente foi registrado na madrugada desta quarta-feira, 26, na BR-418, no quilômetro 115, em Nova Viçosa, já no extremo sul da Bahia. Segundo as informações iniciais, o acidente aconteceu por volta das 3h30 e envolveu uma colisão seguida de saída de pista e capotamento. 4 pessoas morreram no local. As vítimas seriam do estado aqui de Minas Gerais, viu, gente? Equipes do Corpo de Bombeiros foram acionadas, assim como o IML de Teixeira de Freitas, Bahia, para os procedimentos de remoção e identificação das vítimas. Nós ainda não temos informações dessas vítimas, tá? Mas são aqui, possivelmente, do estado de Minas Gerais. E agora uma curiosidade, João. A 418...
9: Não... É isso que eu queria, um adendo aí, Roberto. É só para tirar dúvida das pessoas. Pouco mais de 10 anos, a 418, ela teve uma extensão. Ela era em MG. Uhum. Era MG 418, porque ela acabava... tinha um pouco de extensão ali, até um posto da mata. Ao encontrar com a 101... Ela acabava ali. Pouco mais de 10 anos, houve uma extensão dela ligando Poço da Mata, Minas Gerais em especial, até Alcobaça, até Caravelas, o Prado. Para ir para essas cidades, a gente tinha que ir a Teixeira de Freitas, lá em Teixeira... Tinha um trevo que a gente chegava, o Prado, Caravelas e por aí vai, Alcobaça, entre outros. E pouco mais de 10 anos, repito, pela terceira vez, houve essa extensão, hoje está bem pavimentada. Eu me lembro que eu passei por lá, 2013, 14, por aí, ainda estava construindo essa estrada, era terra ainda, estrada de chão. E só para esclarecer as pessoas, porque muita gente, 418 na Bahia... Mas Nova Viçosa não é dentro de Nova Viçosa, viu, gente? É no município de Nova Viçosa. Pra quem não sabe, Poço da Mata pertence a Nova Viçosa. Porque quando se fala em Nova Viçosa, dá a conotação que você tem que ir lá em Mucuri, Bahia, entrar em Mucuri pra ir pra Nova Viçosa. Então, houve essa extensão, Juerama, mas pra ser bem específico, a margem da linha da estrada by Minas. Então, Juerama... entre outros lugares ali que eu não me falha a memória aqui agora, outros distritos povoados que pertenciam à Estrada de Ferro by Minas, a 418 faz essa ligação.
8: Beleza, esclarecido aí pro João Teixeira, o acidente foi lá, viu, gente? Infelizmente, na 418, já lá do lado da Bahia, tá certo?
9: Isso.
8: E mais, vamos falar aqui daqui a pouquinho o meu dia no nosso Jornal Imigrante Sem Prestígio. Ex-governador, candidato a presidente Romeu Zema visita Teófilo Otoni. Diferente de quando era governador, ninguém compareceu para recepcionar o candidato lá no aeroporto JK.
9: Mas sem querer defender candidato, até porque eu não tenho procuração para isso, foi anunciado pelo menos que ele estaria em Teófilo Otoni?
8: Não, mas não foi, como diz o velho ditado, né? se fosse ainda governador, uma turminha que gosta de puxar os sacos.
10: Mas é isso que os badalos.
8: Ia comparecer lá com certeza. Mas como o bichinho já não tem mandato e... Enfim.
10: Não vai bem nas pesquisas.
8: Tá 2, 3% ali, então ninguém interessa. Ninguém interessa e...
9: É, vou procurar não falar, que senão vai dar conotação que eu tô saindo em defesa do candidato aí, mas deixa pra lá.
8: É
9: Siga,
8: verdade.
9: Vida que segue.
8: Cartório Eleitoral de Teoflotone inicia treinamento dos mesários que atuaram nas eleições 2026. Vamos falar com a Patrícia Barraque daqui a pouquinho, tá bom? Droga no cemitério. Polícia localiza 15 quilos de maconha escondidos dentro de um túmulo no cemitério municipal de Teoflotone. Então, esse traficante não tem medo de defunto.
10: Boa, Beto.
9: Ele não respeita, né, o passado dos outros, cara.
8: Se fosse um traficante medroso, supersticioso, não entrava lá para esconder a droga, não. Mas como ele não tem medo de defunto, nem de cemitério, foi lá e malocou
10: a droga. Se fosse Paulo, por exemplo, tivesse
8: não ia, entrar
10: lá, não ia. Paulo é medroso.
8: Não ia.
10: Mas Paulo não é traficante, mas é medroso.
9: Graças a Deus que eu nunca tive envolvimento e nem quero ter, não me pertence, até porque eu fui bem criado.
10: Graças a Deus.
9: E medroso também. Pensa no homem medroso, sou eu. Isso aí não serviria pra mim, não. Isso aí, não. O quê? Eu tenho medo pra entrar de dia, imagina a noite.
8: Então fosse pra você ir lá.
9: Não, dó. Pode me pagar 5 milhões que eu fico. Vou continuar da maneira que eu tô aqui.
8: Se a polícia falar assim, ô João, vamos fazer a matéria lá no cemitério agora, 3 horas da manhã, você vai nos ajudar a tirar a droga de dentro do túmulo. O que você fazia?
10: Pedi demissão, João.
9: Nossa, aí eu ia ter que chegar pra Rômulo Lancama aqui, que é meu diretor, e falou assim, Rômulo. Tem certeza que sou eu? Ainda bem que o repórter policial aqui é Elvis Passo, não é João Teixeira.
8: Manda Elvis.
9: Falei, Elvis que entende mais da área policial do que eu. Pede ele pra ir, por favor.
8: E se ele negasse, aí é Leandro Brito,
9: Eu né? só ia de último caso mesmo. Eu tenho certeza, se o Rômulo falasse, João, não tem outro, é você que tem que ir. Falei, aí... Manda Roberto.
8: Não, eu até que eu não tenho tanto medo assim, não. Viu?
9: É mesmo, não, que você entrou dentro do caixão uma vez fazendo a propaganda da funerária.
8: Isso aí é tranquilo.
9: Foi da funerária, Roberto?
8: Foi da funerária.
9: Você acordou e falou, essa é boa.
8: Santa Rosália, foi. Acidente envolvendo ônibus e motocicleta é registrado na BR-116 no perímetro urbano de Teoflotone. Foi hoje pela manhã, viu, gente? Já amanheceu com o cara tirando a moto lá debaixo do ônibus. Aqui na BR-116, próximo ao centro dos choferes. Atirador que salvou mulher de assalto em Teoflotone é homenageado pelo exército em Belo Horizonte. Foi lá, bicho.
9: Oh, que bacana. Legal, bacana.
8: É, muito bom, hein? Violência contra criança. Mulher ameaça matar o próprio filho com a faca. A polícia teve acesso às imagens filmadas pelo pai da criança. Casal acabou preso e criança acolhida pelo Conselho Tutelar. Esse fato ocorrido aqui em Teoflotone gerou uma repercussão muito grande, viu? Foragido da Justiça do Estado do Mato Grosso, é preso pela Polícia Civil de Teoflotone. Indivíduo já cumpriu pena por ter sido preso com 40 quilos de cocaína. É, e tava aí fazendo, trabalhando, sabe de quê? De mototáxi. Lei garante transporte público para eleitores no dia da votação. Essas e muitas outras, daqui a pouquinho, viu gente? Meio-dia aqui na nossa Rede Imigrantes, Jornal Imigrantes, começa ao meio-dia, vai até às 13. Lembrando que na próxima sexta-feira vai ter aí, para quem ouve o rádio, tá? Nós vamos, o jornal vai começar efetivamente meio-dia, né? Igual a gente começa sempre, mas vocês que acompanham pelo rádio vai pegar apenas meia hora do jornal, porque o horário eleitoral gratuito vai começar ao meio-dia, vai até meio-dia e 25, né? Então, 35 minutos, então, que vocês que acompanham pelo rádio vai acompanhar o nosso jornal.
9: Então, resumindo, não terá mais a nossa transição.
8: Não, vai ter normal.
9: Da gente aqui pra você?
8: Vai ter normal.
10: 5 minutinhos antes, né?
8: Beto? Isso, 5 minutinhos antes a gente vai fazer a transição normal aqui.
9: Porém, a gente não pode mais exceder o tempo.
8: Exatamente. Não, meio-dia, né?
9: Não, tem hora que a gente excede, meio-dia e um, meio-dia e dois.
8: Ponto. Não, agora vai ser o horário...
10: Quando tocar o sinal, pip,
9: pip.
8: Aí, isso. Aí eu vou ficar pela internet, pelo YouTube.
10: E aí a gente retorna meio-dia e 25, né, Beto?
8: Aí? Exatamente. Boa. Um abraço, João. Valeu, Rony.
9: Valeu, Beto. Valeu, Roberto. E... Ponto
11: 9. 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
4: É isso, de volta agora às 10h15. Estamos de volta aqui nessa quarta-feira pós futebol, mas antes de entrarmos aqui no
5: pós
4: assunto...
5: Pós e pré, né?
4: Pós e pré, justamente, é. Mas antes de entrarmos no assunto, deixa eu mandar aqui um abraço pro Julimar, que tá ouvindo aqui a 100.9. Tá mandando um bom dia aqui. Vocês dois locutores maravilhosos. Eu amo a Imigrantes, a rádio de Tio Flotone. Quero participar aí, se possível. Um abraço aos meus amigos. É o Julimar, lapidário do bairro Palmeiras.
5: Primeiro a gente quer mandar... Julimar. Primeiro, menos.
4: Menos, né, Julio? Baixa sua bola.
5: Quando você fala da emissora, tudo bem. Agora falar dois locutores maravilhosos aqui, não, menos. Menos,
4: tá, Julio? Baixa sua bolinha.
5: A emissora, sim. Como é que foi que ele falou da emissora aí?
4: Falou que é essa emissora maravilhosa,
5: a melhor. A emissora é maravilhosa. Agora os dois locutores, calma aí.
4: Não, nós somos aqui menos. Amigos, Julimar, de vocês, ouvintes. Primeiro, Julimar, depois disso que o João falou, a gente não é maravilhoso a coisa nenhuma. A gente só faz isso aqui... Primeiro com prazer enorme, uhum. E por causa de vocês, ouvintes queridos, que pagam o nosso salário.
5: Exatamente.
4: Vocês é que pagam o nosso salário. Então a gente tem que estar aqui mesmo com muito prazer, com muito amor, com muito tesão mesmo pra fazer isso aqui pra vocês, tá? Então a gente não é bom nem coisa nenhuma, não. A gente é aprendiz, entendeu? E outra coisa, Julimão, eu quero mandar um abraço aqui pra essa classe maravilhosa de lapidários.
5: Opa!
4: A gente adora. Eu já fui polidor.
5: Eu já...
4: E formador.
5: Eu já, na minha adolescência... Eu já fui aprendiz de... Eu acho que é furador que fala, furava as pedrinhas assim, ó, no negócio.
4: Colador.
5: Era colador?
4: Aí colava com uma velinha, se esquentava no fogo.
5: Não, eu ficava furando, tinha uma agulhazinha, uma maquininha assim.
4: Polidor, ali é polidor. Polidor?
5: Polidor. Eu cheguei a aprender isso.
4: Eu fui polidor e fui furei formador.
5: Furei o dedo umas 4, 5 vezes, mas tá limpo.
4: Formador é pior, porque tem um rebolo, né, que é uma pedra que gira com o motor ali. Aí você tem que pegar a pedra bruta e tirar os defeitos dela, formando ali... Vai tirando, circulando. Aí a unha come, o cabeça do dedo mexinha e tal. Eu fiz isso.
5: Eu lembro que a gente colocava numa agulha, saía água, né?
4: É.
5: Uma aguinha você vinha com a pedra.
4: Até a massinha, né? O pozinho que você coloca na eu esqueci o nome aqui que se dá aquela rodinha, cara. Você molhava e vinha com a pedra. Tinha que ter uma leveza na mão. Não podia ser nem a mão muito dura pra não baular, né, a faceta da pedra. E nem ser a mão muito leve, né? Você tem que ter uma mão na medida.
5: Eu já cheguei a aprender.
4: Polir as facetas da pedra. Um trabalho espetacular. Foi. Então, parabéns, Julimar, e essa classe de lapidários que a gente... Adora!
5: Comecei a aprender, aí a veia comunicativa me chamou e tô aqui até hoje.
4: Obrigado, Julimar, pelo carinho, como sempre. Ele tá sempre participando da programação do 100.9. Falando de futebol agora, o Ismar também tá participando com a gente aqui, João Teixeira. Ele falando aqui, né, que ele errou o placar do jogo de ontem, né? Uhum. Que ele colocou 0-0.
5: Sim.
4: Porém, na análise do jogo, né, que ele fez, segundo ele aqui, né? Ele disse que a análise dele estava correta. Ele disse que o jogo seria um jogo nervoso e muito truncado. De fato, foi um jogo nervoso um pouquinho, né? Foi truncado realmente, né? Foi um jogo bom de se ver.
5: Como eu falei aqui no início, no primeiro tempo, dos 49 minutos que deu 4 de acréscimo, apenas 26 de bola rolando.
4: Muita falta,
5: até culpa do árbitro também, porque não chegou intimidando, dando logo cartão amarelo. Na minha concepção, acho que aquele primeiro lance lá do... Caio Jorge, já teria que ter amarelado o Caio Jorge. Mostrar o cartão de visita e falar, opa, tô aqui, quem manda sou eu, vocês jogam bola, porque senão eu vou amarelar e eu expulsar.
4: Até porque já havia resquícios daquela briga no começo do ano.
5: Exatamente.
4: Já tinha que dar uma parada ali. Mas no contexto geral, foi um bom jogo.
5: Sim,
4: foi um bom
5: jogo. Eu gostei. Né? Eu já vi Atlético e Cruzeiro que deram calo nos olhos.
4: O segundo tempo foi espetacular mesmo. Sim. Os times se soltaram mais. Né?
5: Eu confesso que na hora que o Cruzeiro, bem antes do Cruzeiro fazer o primeiro gol, e principalmente na hora que fez o gol, eu falei assim, meu Deus, não é possível que o Atlético vai tomar o segundo e o terceiro. Porque abriram o meio de campo e deixaram o Matheus Pereira jogar.
4: Verdade.
5: Confesso que eu fiquei com medo. Falei, agora abriu a porteira.
4: Juntou Matheus Pereira.
5: Logo em seguida veio o empate.
4: O Gerson começaram a jogar e aí complicou tudo.
5: Mas, eu assisti no jogo sozinho, porque Atlético e Cruzeiro, clássico, eu gosto de assistir sozinho.
4: Sinceridade, eu assisto jogo, futebol sempre sozinho.
5: Não, eu gosto.
4: Agora que eu tenho uma parceira que é a minha filha, que ela adora.
5: Né? Atlético e Cruzeiro, eu gosto de assistir sozinho.
4: Mas eu, no geral.
5: Ou no meio de atleticano.
4: Sim, eu no geral, eu assisto futebol na minha casa. Eu e minha filha.
5: É raro eu misturar com cruzeirense.
4: Sabe por quê? Porque geralmente você fala uma coisa e aí o cara...
5: Exato. Exato, porque tá todo mundo ali defendendo sua bandeira.
4: Claro.
5: E de repente, ou até pra se extravasar, igual na hora que empatou mesmo, que eu vibrei e falei, tamo vivo, toma.
4: Não fale.
5: Posso falar?
4: Não.
5: Posso falar que não é palavrão. Toma, Mariada, pronto. É, que eu sou atleticano, todo mundo sabe. Aí, chupa, pode falar que é normal? Chupa, Cruzeiro.
4: Chupa, Cadiúva.
5: Isso. Então, tipo assim, de repente, se eu tô lá com, por mais amigo que seja, mais conhecido, talvez não vai gostar da minha maneira de vibrar.
4: É verdade.
5: Então, eu prefiro evitar de assistir ao lado de cruzeirense. Com todo respeito aos cruzeirenses, que eu tenho vários amigos cruzeirenses. Então, eu prefiro assistir sozinho.
4: Beleza. E o nosso bolão, camarada? Você já deu uma espiadela aí?
5: Já, e tem acertador.
4: É?
5: Tem um único acertador, Rony.
4: Sério isso?
5: De qualquer forma, seria um único, né? Mas se tivesse mais de um acertador, a gente ia... Fazer o critério de desempate seria o primeiro.
4: O primeiro, né?
5: Como a gente
4: falou isso ontem.
5: Fala agora ou seguro depois?
4: Ah, nós vamos segurar.
5: Ah, eu vou segurar.
4: Mais aí, vamos segurar mais aí.
5: Quem acertou já deve ter imaginado que é ele, né?
4: É, vamos aguardar o sortudo. Você ontem que ligou pra gente, participou do bolão e marcou 1-1... Já entra em contato com a gente, porque foi
5: É que talvez ele tá na dúvida, tá, assim, gente.
4: Deixa, dá só um spoilerzinho.
5: Será que eu
4: fui? Homem ou mulher?
5: É ouvinte.
4: Eita.
5: É o ouvinte.
4: Eita.
5: Então é
4: cara,
5: homem.
4: Cara no... É?
5: Ah, falou. Ou melhor, eu vou brincar.
4: Se é ouvinte, pode ser
5: homem,
4: pode ser
5: mulher. Hoje não me processe, muito menos a emissora. É apenas a brincadeira, viu? Bom, pelo menos é do sexo masculino.
4: Tá bom, então. Então vamos fazer o seguinte... Vamos fazer o seguinte.
5: É brincadeira, viu, gente?
4: Vamos fazer o seguinte. Já temos o resultado, né?
5: Já
4: temos o resultado. Então vamos fazer o seguinte. Daqui um pouquinho vamos falar o nome do sortudo do bolão de ontem.
5: Que vai levar um pix de R$50.
4: E a
5: poção.
4: Não teve outra pessoa que acertou. Só teve um, então vai levar os dois, o brinde?
5: Não, só teve um, falei que só teve
4: então
5: um.
4: Então ele vai levar a poção?
5: Vai, é o que eu falei, moço. O cara vai levar, que ele isso? Vai comer a poção e ainda vai levar 50 conto pra tomar as três cervejinhas.
4: Que isso? Que isso?
5: Um só, ué.
4: Sortudo. Tem um aqui mandando aqui, manda o Pix. Calma.
5: Alto. Deve ser ele, já sabe que é ele, então.
4: Calma.
5: É o nome composto?
4: É.
5: É o nome composto que mandou? É ele mesmo.
4: Será que é?
5: É.
4: Então vamos pro
5: próximo. É nome composto que mandou aí?
4: Então é ele.
5: Você vai falar comigo
4: então, em off aqui agora, porque nós vamos de música. Você cutuca aqui, nós vamos ficar aqui, deixar na expectativa aqui pra saber quem vai levar essa porção maravilhosa. Fritas com isca de peixe.
5: Então já vou falar pra esse cidadão aí. Que é nos nossos ouvintes. Como é que foi que mandou a mensagem?
4: Manda o Pix, pai.
5: É nós que temos que falar. Manda seu Pix, pai. Manda sua chave.
4: Calma.
5: Não, ele manda. É ele mesmo.
4: Ah, porque de repente Silo está.
5: Tá. Não, bom. É ele. Não tem outro. Só teve ele aqui.
4: Então bora lá. 10h23.

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2: Hora certa, Teófilo, 10h33.
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2: É isso, Lucas. 49 de volta. Manchete Atlético de tentar ganhar o jogo fora de casa. Essa rendendo escola. Ah, ele quer falando daquela... Estagiou a tudo ao braço, né? Nada que o Juan, né? Reclamando a postura do jogador, né?
3: Não, filou, o árbitro foi fraco.
2: Confia nas decisões da CBF para o jogo de volta. Sem negar. Nas quartas de final, porque, pelo que eu estou entendendo aqui, ele acha que o dirigente do Atlético já está complicando a arbitragem, né? Já tá jogando a responsabilidade pra cima da arbitragem devido àquele lance, porque o dirigente do Atlético acha que deveria ter chamado o VAR, né, pra olhar. O jogador deveria ter sido expulso, né? Então já tá
3: expulso,
2: falando.
3: Expulso eu não diria, também mas não, pelo menos o cartão amarelo.
2: Amarelo, sim. Eu acho que o árbitro foi omisso ali. Então, o dirigente do Cruzeiro, pelo que eu tô entendendo aqui, não deu pra ler, que a gente tá no ar aqui. Ele tá achando que o dirigente do Atlético já está jogando a arbitragem, né? Já está jogando para cima da arbitragem a confusão que possa haver, o resultado que possa haver no próximo
3: desfavorável.
2: Jogo. Desfavorável. É, no próximo jogo.
3: Essas mas isso significa sabe que o Atlético ganharia o jogo também por isso.
2: E assim, a gente sabe que acontece muito disso, né, diretor? Uhum. De presidente de clube, sim, treinador, para tirar o foco, né?
3: É, mas de uma certa forma também eu entendo o lado da diretoria aí. É tipo, eu tenho que pronunciar diante da torcida, que se eu não fizer nada, eles vão me chamar de banana. Ah, mas a diretoria também é omissa, não faz nada. O cara vai lá e não reclama. Ele fez a parte dele como diretor. Se tá certo ou errado, não é essa discussão, mas ao meu modo de analisar
2: isso. Na verdade, já percebi isso mesmo. O assunto é a arbitragem mesmo. Aqui, ó.
3: É.
2: O dirigente do Cruzeiro também comentou sobre a arbitragem do segundo jogo, que será na Arena MRV na próxima terça-feira. Segundo ele, né, a gente confia na CBF, que a decisão que a CBF tomar, a gente vai confiar. Ou seja, ele tá falando assim, vai escalar um árbitro já tendencioso, marcar faltas, ou dar cartão para jogadores do Cruzeiro, esse tipo de coisa, né, que a gente acabou de falar aqui agora, que é dirigente tentar desviar o foco para arbitragem, né, futebol brasileiro, é isso aí, né,
3: é isso.
2: É
3: Brasil.
2: É Brasil, cara. É, vamos lá, vamos com o que interessa, né, que é aqui, nosso bolão.
3: O bolão.
2: Por acaso vai ter bolão semana que vem? Será pro ouvinte, querido? Na próxima segunda-feira, né?
3: Vamos entrar de novo em contato com o Coco Beach.
2: E ver se a gente consegue aí.
3: De repente até mais prêmios.
2: Pro nosso ouvinte querido participar, que é uma brincadeira sempre saudável, né?
3: Sim.
2: Vai falar agora ou como é que é? Vai fazer mais um suspense? Ó, pessoal, é com o João Teixeira. Eu não tenho nada a ver com isso aqui. Eu nem sei quem foi o sortudo aí, ou a sortuda.
3: 11h30. Daqui meia hora.
2: É.
3: Enquanto isso, eu vou trazer uma notícia, então, Rony.
2: Traga, por
3: porque
2: favor.
3: Vai ter um eclipse lunar, né? A gente vai poder ver aqui do Brasil, vai ter.
2: Opa.
3: Entenda porque o eclipse lunar desta semana não será uma lua de sangue. O fenômeno poderá ser visto em todo o Brasil entre a noite de quinta-feira, 27, que é amanhã, e sexta-feira, dia 28. Poderá ganhar tons avermelhados, mas não totalmente vermelha durante o eclipse. Entra para sexta, o céu vai reservar-se lunar. Atenção em todo o Brasil. A lua ficará quase toda encoberta pela sombra da Terra, num fenômeno que poderá ser visto a olho nu e sem qualquer equipamento especial. O eclipse começará às 22 horas e 24 minutos de quinta-feira e seguirá pela madrugada. Ao ponto máximo será a 1 hora e 13 minutos de sexta-feira de 28, quando 96,2% do disco lunar estará escurecido. Embora seja visualmente muito próximo de um eclipse total, o fenômeno será parcial. Você ficará acordado até 1 hora e 13 minutos da manhã para ver o ponto máximo do eclipse lunar, ou Rony Martins?
2: Hã?
3: É.
2: Você perguntou alguma coisa, João Teixeira?
3: Ou você vai colocar o despertador só pra ver o eclipse lunar?
2: Eu?
3: O ápice aqui, ó. Esse momento é o ápice do... Dá pra mim ver. Pela própria...
2: Depois?
3: Uai, aí fica seu critério.
2: Então tá bom, depois da música a gente responde, pode ser? Tá bom, 10h54.

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0: Zé Neto e Cristiano aqui na manhã 100.9. Oi, tudo bem? É, Teams com What You Need, Pichote no meio do processo. Só musicão aqui na manhã, né? Só música legal, cara. 11h16, ótimo dia pra você. Ah, grande quarta-feira, espero que você tenha uma quarta-feira maravilhosa aqui na 100.9, claro, uma cheinha de música legal, tá? Aqui o Ouvinte Sucesso sempre em primeiríssimo lugar.
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5: 11:19.

Pois é, na rádio que só toca música boa, música legal, cara. Xena, quem não se lembra, hein, da Melô da Princesinha? Falling Slowly, sim, fez muito sucesso nos anos 90, né? Eu não era nascido ainda, estava na barriga de mamis, mas essa música estourava nas pistas de dança. Muito legal, cara, muito bom, bom recordar demais, hein? Matheus e Cauã, Simone Mendes, Meu Silêncio e Xena Spiral com Material Lover. Só música legal pra você daqui, tá? Ótimo dia, boa quarta-feira, tá 11h33, chegando agora aqui na 100.9 e você é sempre, claro, muito, mas muito bem-vindo por aqui, tá? Intervalo, daqui a pouquinho tem mais músicas, não saia daí.

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0: Você Não Cuidou. Novidade com Fred e Fabrício, aqui na Rádio dos Melhores Ouvintes. Deixa eu mandar aqui um alô para a Franciele, né, que está comandando aqui. Abraços para o Christian, né? Franciele, é isso. Está mandando alô para o Christian também. Ismael, já falei aqui também. O Juliano, o Julimar, tá colado aqui na 100.9. João Teixeira, você lembra?
1: É dupla sertaneja ou irmão gêmeos? Juliano e Julimar.
0: Não, é ouvinte querido aqui na 100.9. No bloco lá atrás, né? Uhum. A gente tava falando
1: das 11 horas,
0: né? Da partida de ontem, né?
1: Sim.
0: Dos dirigentes e tal. E você falou aí que uma das celeuma, né, das polêmicas aí também. Sim. O dirigente tem que se posicionar mesmo em relação à torcida, aquela coisa toda. Mas tem um ouvinte aqui que tá bravo com você.
1: É?
0: Tá bravo com você.
1: Falou o quê?
0: Vamos ouvir o que ele falou aqui?
1: Diga
0: o nosso
1: aí.
0: Ouvinte querido Zé Celeiro. Vamos lá.
2: Fala aí. Boa tarde, você. Bom dia, boa tarde.
1: Bom dia.
2: Zé Celeiro. E o lance do Pena, que o juiz estava de costas, marcou pro lado do Cruzeiro. Ele não olha isso também, não? Ah, rapaz, sempre besta. Criticando aí, fraco, sou cruzeirense, doente, Zé Celeiro.
0: Se vira aí com o Zé Celeiro, cara. Eu não vou me meter nessa aí.
1: Atleticano, velho. Como é que é velho fraco?
0: Velho e fraco, é velho e fraco.
1: Então... Ô Zé, obrigado. Qual o lance do pênalti, Zé, que você tá falando? Eu lembro que teve um lance lá que o Bernard puxou o jogador do Cruzeiro, mas era fora da área.
0: Lateral direito, né?
1: Era fora da área, o Fagner, não é isso?
0: Fagner.
1: E ele também não deu cartão ou não deu uma falta. Na verdade, José. É porque o árbitro foi fraco ontem e deixou o pau comer solto. No segundo tempo que ele começou a dar cartões amarelos. Mas enfim, concordo com você também, mas o lance do pênalti eu não lembro não, viu? Não, e outra coisa, eu não sou velho e fraco não.
0: Velho fraco e boa. E aí, vamos falar o nome do sortudo, da sortuda?
1: Mas obrigado pela audiência, viu, Zé? Continua nos ouvindo aí, Zé Celeiro. Vamos lá.
0: Zé Celeiro que nos prometeu um mimo.
1: E
0: vir aqui no programa, ficou só na promessa, né, Zé?
1: Você
0: também é o Zé, é um fanfarrão.
1: É.
0: Prometeu que ia fazer um mimo aqui com
1: Cadê?
0: A gente, com a marca da Rádio, pra gente sortear pro pessoal.
1: Era um copo, alguma coisa assim?
0: Ele falou,
1: não sei o que era.
0: Ele é um artista.
1: Era um brinde.
0: O Zé é um artista, né?
1: Um brinde
0: com a celaria. E aí falou que ia mandar um prêmio pra gente, sortear pros ouvintes.
1: Falou
0: que
1: mesmo.
0: O quê? Falou,
1: falou.
0: Tá tudo registrado aqui, viu, Zé? E desapareceu o homem. Mas tudo bem, a gente aguarda, né? Dia 31 de fevereiro, quem sabe
1: chega aqui. A agenda dele, né? É corrida.
0: E quem sabe 31 de fevereiro ele manda pra gente.
1: É o dia 30, né?
0: É o dia 30, quem sabe.
1: Tá na expectativa.
0: Vamos esperar, Zé. Estamos esperando aqui. Vamos lá.
1: Vamos lá, então.
0: Tá fazendo 13 para meio-dia.
1: O acertador palpitou 1-1.
0: Isso é o bolão de ontem, viu, pessoal?
1: O bolão de ontem,
0: do jogo Cruzeiro
1: e
0: Atlético.
1: E ele acertou o placar.
0: É.
1: Trata-se do nosso ouvinte Edson Souza.
0: Edson Souza.
1: Que nós já estamos com a chave Pix dele aqui. Vamos fazer o Pixão agora pra ele. E, Edson, nós
0: aplausos,
1: vamos te encaminhar.
0: Merece aplausos, né?
1: Merece aplausos, aplausos, aplausos. Acertou sozinho.
0: Sozinho.
1: Foi o único 1-1 que teve.
0: Um prêmio maravilhoso de R$50 na conta, mas.
1: É, na verdade, empate, Rony. Só teve dois. Só duas pessoas que acreditaram no empate. Teve uma em 0x0 aqui, que foi do Ismar.
0: Ismar, 0x0.
1: O restante, tudo 3, 2, 1x0.
0: Beleza.
1: Mas enfim, vamos lá. O Edson.
0: O Edson Souza, né, ganhou.
1: Nós vamos fazer o Pix. Eu vou fazer o Pix agora pra você aqui. Já tá com a chave. E. Vamos te encaminhar também. O número do Lucas Caldeira, que é o proprietário lá do Coco Beach. Aí você alinha com o Lucas, como é que você vai fazer para a retirada do seu prêmio. Eu indico você ir no local, alinha com ele primeiro, mas não pede para entregar em casa não. Eu indico você ir no local,
0: conhecer
1: falar pros amigos,
0: sentar lá na cadeira,
1: virar um habituê,
0: exato,
1: pedir seu prêmio, que é uma porção... De isca com fritas, isca de peixe com fritas. Peguei esses R$50 que você vai ganhar. Não sei se você tomou uma geladinha. Se não toma, você toma um refrigerante. Então consome lá no local.
0: É isso.
1: Fechou.
0: E aí chama os amigos também para conhecer o ambiente lá. Enfim, e vira o freguês lá do nosso querido.
1: Com certeza.
0: Beleza? Então, sobretudo de ontem do bolão.

0: O nosso Edson Souza. Souza, nome de jogador de futebol. A gente tinha um ponteiro direito no Cruzeiro, no Botafogo, um lateral, um ponteiro esquerdo, eu sei, chamava Edson Souza.
1: É, aquela hora eu perguntei se era nome composto, porque eu tava confundindo o nome dele. Achei que ele chamava Edson Júnior. Por isso que eu perguntei, é composto? Não, é Edson Souza. Eu tirei o Júnior e coloquei Souza. Mas uma. Ele palpitou às 9 horas e 54 minutos de ontem.
0: Beleza. Segunda-feira, então, tem mais bolão, né?
1: Segunda-feira é mais bolão.
0: Beleza. Então é isso. Edson Souza, sobretudo. Já tá na conta? Não, ainda vai fazer agora.
1: Ah, vai pra conta dele agora.
0: Beleza, então é isso. É a credibilidade aqui da 100.9 FM. 11h49 agora.
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0: Beleza, 11h59, finalzinho aqui de nossa programação por hoje, quarta-feira, dia 26 de agosto. Já agradecendo muito o seu carinho, sua preferência. Já renovando o convite para amanhã, se Papai do Céu nos permitir, sempre aqui no Sonzão Legal da Rádio dos Melhores Ouvintes, com mais uma programação, muita música legal e muitos prêmios para você, ouvinte querido, João Peixeira. É isso, atleticano velho.
1: É isso, chato ainda.
0: Véio chato.
1: Atleticano velho chato.
0: É, como disse o nosso Zé Celê.
1: É isso, gente, vamos ficando por aqui. Prometendo voltar amanhã a partir das 8 da manhã, com muita música, informação, muita resenha. Muitos comentários aqui nos microfones da 100.9.
0: É isso.
1: Ele tá chegando também com informação.
0: Ele é um cruzeirense velho e chato também, será? Ou não. Ele é um cara do bem?
1: Velho, novo bom.
0: Novo legal.
1: Novo legal.
0: Ô Beto, você já ouviu essa expressão?
1: Velho chato?
0: Velho chato, atleticano velho chato.
2: Demais da conta.
0: Ah, você também é das antigas.
1: Eu recebi esse codinome aqui agora por um ouvinte.
0: Geralmente você é 50 mais, João, né, Beto? Aí já sabe dessas
2: João
0: expressões.
2: É velho, chato. Ele enfesa homem, enfesa mulher.
0: O ouvinte chamou aqui, João de velho chato, velho. João
1: é atleticano velho chato. É.
2: Enfesador. Bom, daqui a pouquinho teremos participação ao vivo aqui com um flamenguista, viu?
0: Sério?
2: É um flamenguista.
0: Parceiro, então.
2: É, mas ele vem pra falar de política. O flamenguista Douglas Liderança. Oh. Esse também é flamenguista, daquele bem brigador, viu?
0: Mas não é chato, não.
2: Leva ele... gente pra sofrer lá no Maracanã. De vez em quando ele faz excursão pra lá, viu?
1: Verdade.
2: Aí, sim. É, o Douglas Liderança vai estar aqui com a gente já aqui no nosso Jornal Imigrantes.
1: Boa.
2: Beleza?
1: Então é isso, contigo.
2: Um abraço para vocês. Agora, Jornal Imigrantes.
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0: Muito bem, meio-dia, 4 minutos em Teófilo Otoni. Chegamos agora, vamos até as 13 horas com muitas informações. Hoje, já quarta-feira, coração da semana, 26 dias decorridos do mês de agosto 2026. Já estamos aí, né, gente? Últimos dias do mês de agosto, vem o setembro, né, quando finalizará o inverno. E, rapaz, e a informação que eu tenho para os senhores é o seguinte, hein? Os primeiros dias do mês de setembro serão de muita chuva, viu? É, inclusive o 7 de setembro deve ser debaixo d'água aqui na nossa região. São as mudanças climáticas surpreendendo aí pelo mundo afora, tá bom? E por falar em tempo, a previsão para a tarde de hoje é de sol com muitas nuvens e períodos de nublado. A noite será com muitas nuvens, a máxima prevista para hoje 31 graus, mínima pela madrugada foi de 17. Olha, passando dos 30, então vai esquentar um bocadinho, como diz o velho ditado, aqui na nossa cidade de Teófilo Otoni, hein? E vamos às matérias que serão destaques na edição de hoje aqui do nosso Jornal Imigrantes. Sem prestígio. Ex-governador, candidato a presidente Romeu Zema visita Teófilo Otoni. Diferente de quando era governador, ninguém compareceu para recepcionar o candidato. Ou melhor, alguma meia dúzia, né? Gatos pingados lá compareceram. E mais, cartório eleitoral de Teófilo Otoni inicia treinamento dos mesários que atuarão nas eleições 2026. Droga no cemitério, polícia localiza 15 quilos de maconha escondidos dentro de um túmulo no cemitério municipal. Que coisa, hein? Acidente envolvendo ônibus e motocicleta registrado na BR-116 no perímetro urbano de Teófilo Otoni. Fato ocorrido na manhã de hoje. Atirador que salvou mulher de assalto em Teófilo Otoni é homenageado pelo Exército em Belo Horizonte. Violência contra criança. Mulher ameaça matar o próprio filho com uma faca. Polícia teve acesso às imagens filmadas pelo pai da criança. Moral da história: o casal acabou preso e a criança acolhida pelo Conselho Tutelar. E mais, foragido da Justiça do Estado do Mato Grosso, é preso pela Polícia Civil de Teófilo Otoni. Indivíduo já cumpriu pena por ter sido preso com 40 quilos de cocaína. Já já, detalhes com o delegado Dr. Arthur. E nós vamos ter ao vivo aqui a presença do Douglas Liderança. Ele é primeiro suplente de vereador aqui na cidade de Teófilo Otoni. A gente vai bater um papinho sobre a política atual no nosso país e, obviamente, daqui da nossa querida Teófilo Otoni. Apoio cultural bem rapidinho. Aliás, eu vou chamar a primeira aqui, né? Essa do governador aqui que eu vou chamar agora. Olha, está sem prestígio, né? O candidato a governador, o candidato a presidente, a presidência da República, Romeu Zema. Chegou no aeroporto JK, meia dúzia mais ou menos de pessoas lá para recepcioná-lo. Que coisa, hein? Acompanhe comigo.
1: Romeu Zema desembarca em Teófilo Otoni em cenário que expõe dificuldades de sua candidatura à presidência da República. A imagem talvez diga tanto quanto os números das pesquisas. No fim da tarde desta terça-feira, 25 de agosto, o candidato à presidência da República, Romeu Zema, do Partido Novo, desembarcou no aeroporto Químio Cumaira, em Teófilo Otoni. Ex-governador de Minas e agora em busca do Palácio do Planalto, Zema chegou acompanhado de assessores e da segurança da Polícia Federal. Procedimento relacionado à campanha presidencial. Mas fora isso, praticamente ninguém o aguardava. Não havia no aeroporto uma recepção organizada com correligionários, simpatizantes, eleitores ou lideranças políticas locais. No desembarque estavam basicamente os servidores do aeroporto e os policiais responsáveis pela segurança. Para quem tenta transformar 8 anos de projeção política em Minas Gerais em musculatura para uma candidatura nacional, a chegada discreta chama a atenção e ocorre justamente em um momento delicado da campanha de Zema. Os levantamentos nacionais mostram o candidato do Novo distante dos dois nomes que concentram a maior parcela das intenções de voto. Em pesquisa BTG Nexus divulgada recentemente, Zema apareceu apenas com 4% no primeiro turno, enquanto Lula registrou 41% e Flávio Bolsonaro 36%. Em outro levantamento do Datafolha, Zema apareceu com menor percentual ainda, apenas 3%. tecnicamente empatado com outros candidatos do segundo pelotão. A dificuldade para romper a polarização também aparece em um eventual segundo turno. A pesquisa BTG Nexus, divulgada nesta segunda-feira, dia 24, mostrou Lula com 47%, contra 40% de Zema. A passagem de Zema pela sabatina da TV Globo na noite da última segunda-feira também produziu momentos de forte repercussão. Ao responder sobre políticas de enfrentamento à violência contra a mulher, o candidato se atrapalhou e afirmou ter desenvolvido, abre aspas, programas contra as mulheres, fecha aspas, quando se referia justamente às medidas de proteção. O deslize rapidamente repercutiu nas redes sociais e virou motivo de memes e críticas. Na entrevista, Zema também voltou a defender a anistia aos condenados pelos atos de 8 de janeiro, criticou a obrigatoriedade da vacinação e foi questionado sobre as contas de Minas Gerais e o expressivo reajuste dos salários do primeiro escalão durante a sua gestão. Em Teoflotone, outro desafio do Zema é político: encontrar espaço para construir um palanque eleitoral competitivo em uma cidade administrada por um grupo ligado ao PL, partido que possui candidatura própria à presidência da República. Nesse cenário, uma eventual aproximação de lideranças locais com Zema esbarra naturalmente nas alianças e compromissos da disputa nacional. Depois que as primeiras imagens de sua chegada até o Teoflotone foram publicadas nas redes sociais, também surgiram diversas manifestações críticas à presença do presidenciável na cidade. Reações que, embora não possam ser tomadas isoladamente como retrato do eleitorado local, ajudam a demonstrar o ambiente de divisão política que Zema encontrará durante a campanha. Assim, o desembarque dessa terça-feira em Teoflotone acabou produzindo uma imagem simbólica. Um candidato que já governou o segundo estado mais populoso do Brasil chega ao interior de Minas em busca de votos, mas encontra um aeroporto sem militância, sem festa e sem demonstração pública de força política. Zema desembarcou em Teoflotone. O desafio agora é fazer a sua candidatura decolar.
0: Muito bem, tá aí a situação. Não tá fácil aí para o candidato Zema à presidência da República. Hora certa, meio-dia, 12 minutos em Teoflotone. Roberto Rocha acompanhando a nossa programação. Um abraço, Roberto. Carlos Roberto Pereira, lá de Valão, pedindo abraços aí para Carlos Eduardo, Tairine, Carlinhos, Matheus e também a Nina. Tá dado um abraço aí em vocês, viu? E o Dimas Taxista acompanhando a nossa programação, conhecido Juninho. Obrigado, Dimas Taxista, e todos os taxistas de Teoflotone acompanhando a nossa programação. A gente fica muito feliz com o prestígio, com o carinho de todos vocês, tá bom? Pode continuar participando aí através do Instagram, também YouTube e Facebook. Compartilhe essa live para que chegue a mais pessoas pelo Brasil afora, viu, gente? Daqui a pouquinho vamos ter a participação aqui do primeiro suplente de vereador, Douglas Liderança. Ele que não é vereador hoje por conta de 2 votinhos apenas, né? Mas está aí firme e forte, fazendo aí a sua caminhada nos bastidores políticos. Vamos com mais uma? Droga no cemitério, meu parceiro Davi. Pode ser essa aí? Vamos lá, ó. Droga no cemitério. Polícia localiza 15 quilos de maconha escondidos dentro de um túmulo no cemitério municipal aqui em Teófilo Otoni. Acompanhe.
1: Polícia encontra cerca de 15 quilos de maconha escondidos em túmulo no cemitério municipal em Teoflotone. A ação da Polícia Militar terminou com a apreensão de aproximadamente 15 quilos de uma substância esverdeada semelhante à maconha que estavam acondicionados dentro de uma campa no cemitério municipal João Gabriel da Costa na tarde dessa terça-feira na zona sul de Teoflotone. A ocorrência foi conduzida por militares do GEPAR, da 47ª Companhia do 10º Batalhão da cidade, após denúncias apontarem uma movimentação suspeita de pessoas no interior do cemitério. Segundo as informações, indivíduos estariam utilizando os jazigos para esconder os materiais entorpecentes. Diante das denúncias, os policiais passaram a monitorar o local e posteriormente entraram no cemitério. Com a chegada da equipe, 3 indivíduos fugiram correndo e saltaram o muro, conseguindo escapar. Durante as buscas, os militares fizeram uma descoberta inusitada. 14 barras de maconha estavam escondidas dentro de uma campa. O entorpecente apreendido pesou aproximadamente 15 quilos. Além da droga, foram recolhidos dois aparelhos celulares e uma balança de precisão. A Polícia Militar mantém os rastreamentos na tentativa de identificar e localizar os três suspeitos que fugiram do cenário. Agora, a gente vai ouvir um áudio do sargento Diego Souza, que integra a equipe GEPAR e que esteve à frente dessa ocorrência e, consequentemente, realizou a grande apreensão de entorpecentes. Vamos ouvir.
2: Na tarde de hoje, a guarnição GEPAR realizou operação visando combater as organizações criminosas envolvidas com o tráfico de drogas no bairro Teófilo Rocha. Durante o monitoramento, foi percebido pelos militares que alguns indivíduos poderiam estar utilizando jazigos do cemitério municipal para guarda de entorpecentes. Diante do cenário, a equipe montou a operação e, ao adentrar no cemitério municipal, os indivíduos perceberam a presença dos militares e evadiram, saltando alguns muros do cemitério. Dois dos indivíduos já foram identificados pela Polícia Militar, sendo que dois atuam no tráfico de drogas na região do Teófilo Rocha. E durante as diligências, a Polícia Militar apreendeu 14 barras de maconha, duas balanças de precisão, dois celulares e uma faca. Todos os materiais foram apreendidos e encaminhados pela Polícia Civil para providências de polícia judiciária. Ao contabilizar e verificar o material apreendido, foi feita a estimativa que aproximadamente R$100 mil em entorpecentes foram apreendidos.
0: Hora certa, meio-dia, 16 minutos em Teófilo Otoni. Daqui a pouquinho, viu, gente? Violência contra criança. Olha só, mulher ameaça matar o próprio filho com uma faca. Olha as imagens. Obviamente que nós tivemos que colocar ali uma proteção nas imagens para não expor a criancinha. É a mãe ameaçando matar a criancinha de colo, gente. Criancinha de cerca de 1 ano de idade. O pai fez as imagens. Ele foi preso por violência doméstica. Só que na delegacia ele sacou as imagens e falou: aqui, doutor, ó, ela é agressiva, ameaçou matar essa criancinha, né? E o outro, de 5 anos de idade. A doutora falou: é assim, é. Então você está preso e ela também. É mais ou menos isso aí que aconteceu, tá? Vamos mostrar isso daqui a pouco aqui no nosso Jornal Imigrantes. Meio-dia, 17 minutos. Gildete Nogueira acompanhando pelo Instagram. Um abraço, viu, Gildete? É, o profeta Wener também está por aqui também, acompanhando a nossa programação. Agradecendo aqui o Gêner Neumann. Boa tarde, meu amigo Robertinho. É, já faz algum tempo. O quê? Boa tarde, meu amigo Robertinho. Como pode, você acredita que já faz algum tempo? De quê, meu amigo Gêner Neumann? Roseli Lopes acompanhando a nossa programação. Um abraço, Roseli. Está sempre antenada. Roseli, do problema das motos, de estacionamento, né? Não é isso, Roseli? É você mesmo ou é outra? Um abraço. Ah, ela mesma. Ela falou: até hoje nada. As motos estacionadas em frente ao comércio dela lá na rua Padre Virgulino, é isso? Eu estou enganado? Coloca aí, Resoli, para a gente recordar o povo aqui que eu vou falar de novo, tá bom, minha amiga? Valeu. Vamos a Apoio Cultural bem rapidinho, já volto trazendo essas matérias aqui sobre a mãe querendo cometer violência contra o próprio filhinho, né, de colo. E também acidente hoje aqui no perímetro urbano aqui da cidade de Teófilo Otoni, ônibus e uma motocicleta. E vou bater um papo também com o Douglas Liderança, ele que é primeiro suplente de vereador aqui na cidade de Teófilo Otoni. Eu volto logo, vamos lá.
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0: Muito bem, hora certa, meio-dia, 21 minutos em Teófilo Otoni. Agradecendo aqui, volto a repetir, a Roseli Lopes, ela que está indignada porque as motos param lá em frente o estabelecimento comercial dela na rua Marcelo Guedes, número 29. Nós fizemos a matéria, já mostramos aqui, né, estamos aqui só falando para os senhores recordarem. Ela pediu providências aí do Departamento de Trânsito da Prefeitura, pelo menos na fiscalização, para proibir, né, que as motos ficam paradas ali o dia todo. E segundo ela, até agora não teve uma resposta plausível. Ela está indignada, a senhora Roseli Lopes. Dona Roseli, insista que eu tenho certeza que vai dar certo, viu? Silvinha lá em Belo Horizonte acompanhando a nossa programação. Obrigado, Silvinha. Anésio está lá no Espírito Santo, prestigiando como sempre, né? Boa tarde, Anésio. Ele disse, cheguei para prestigiar. Tá aí na tela o recado aí do Anésio Negão, né? Obrigado, Anésio, pelo carinho. Está sempre nos dando essa moral. Boa tarde, meu povo. Cheguei atrasada, mas cheguei. A Luana Almeida, né? Grande Luana, obrigado também por estar participando com a gente, tá? E a dona Roseli reitera aqui, olha, cadê as providências? Nada, estou tendo prejuízo. E o dono continua da mesma cada dia, aumenta as motos, né? Tem a loja de moto de um lado e o dono coloca as motos no outro lado, na frente da loja da dona Roseli. Não tem placa de proibido estacionar, então, por enquanto, ela está usando, né? Quando a prefeitura, caso coloque lá a placa de proibido estacionar, né? O carga e descarga, e vai atenuar o problema aí da dona Roseli. Né, dona Roseli? Um abraço para a senhora. Estamos aí solidários com o seu problema e torcendo para que tudo dê certo. E vamos, na medida do possível, cobrar aqui para a senhora, tá bom? Anésio diz, Zema fez igual o cliente fantasma nas empresas, chegou sem avisar. Ai, ai, ai, não, alguém sabia, né? Mas eu não entendi muito a estratégia dele. Tá precisando de aparecer, tá precisando de falar e mantém as coisas em sigilo. Não entendi, é igual no debate, era interessante ali, ele não foi, né? Ai, ai, ai, então tá, é isso. Bom, a Ritinha tá falando aqui, boa tarde. Estou aqui também te seguindo de Divinópolis, Minas Gerais. Ô Ritinha, obrigado, viu? Tá longe, hein? A Ritinha tá lá em Divinópolis, a terra lá do atual senador Cleitinho. Tá disputando aí o governo de Minas Gerais. A Roseli de novo, ali. Ô Roseli, o vídeo, lamento, não dá pra mostrar, porque inclusive já o jornal já foi todo editado, viu, minha amiga? Hoje não tem condições, tá bom? Mas a gente vai aqui, na medida do possível, colaborando com a senhora, que eu sei que a sua angústia é grande, mas tem que persistir, tem que ir lá conversar com o sargento Arley, conversar com mais autoridades ligadas aí à política, né, pra eles resolverem aí a situação da senhora. Sebo nas canelas aí, Roseli. Vai em cima que vai dar certo, minha querida. Meio-dia, 24 minutos. Já aqui comigo, Douglas Liderança. Bater um papo aqui com ele. Daqui a pouquinho trazer essas matérias aí, né? Que assusta, de violência. Mãe querendo matar criança de colo, né? Eu realmente fiquei impressionado com isso. E depois fui ver a fundo aí a presença da tal da droga no meio de histórias de violência como essa. Vamos trazer isso já aqui no nosso programa, tá bom? Douglas Liderança, primeiro suplente de vereador em Teoflotone, já experiente na área política, está aqui com a gente. Douglas, primeiro suplente de qual vereador? Boa tarde.
8: Boa tarde, Robertinho. Boa tarde, telespectadores da TV Imigrantes. É um prazer estar de volta a casa.
0: Você é suplente hoje de qual vereador?
8: Ô, Robertinho, eu sou suplente do PSD e tem dois vereadores contemplados, que é Felipe Barbosa e Ailton São Miguel do Pita.
0: Ah, beleza. E você não está lá por conta de dois votos, né? Muita gente vendo de fora aí não conhece a história, a gente sabe, mas outras não conhecem. É, dois votos para você se fazer vereador, mais um fazer o terceiro no partido, é isso? É.
8: Com certeza, dois votos faltou pro partido, não foi nem para mim, né? O partido faltou dois votos, fazer três na legenda.
0: Rapaz.
8: Mas, faltou dois votos. Mas a hora certa, a hora de Deus, né, Albertinho? Continuar trabalhando e, se Deus quiser, daqui dois anos, tentar novamente e ter reconhecimento do povo, que é importante. A votação, tive uma votação expressiva, quase 1000 votos. Trabalho prestado na cidade, toda a região aqui. E, se Deus quiser, na próxima, vamos estar de novo aí concorrendo. Não sei se é pelo mesmo partido, posso trocar de partido.
0: Acontece, normal, né, Doutor?
8: Mas pra frente, não definiu o partido.
0: Beleza, então por dois votinhos o partido não fez a terceira cadeira, que seria aí do Douglas Liderança, que é do bairro Frei Dimas, né? Obviamente a base eleitoral maior do Douglas lá no bairro Frei Dimas, mas votado em toda a cidade, inclusive na Zona Sul também. E os trabalhos lá no Frei Dimas, a gente sabe que você lida muito na área social, na área esportiva, como é que está lá o projeto?
8: Robertinho, o projeto hoje tem 50 crianças de 7 a 14 anos, escolinha de futebol, no lema nosso lá, só é bom de bola quem é bom na escola. E as mães gostam muito desse trabalho. Esse trabalho já vem ao longo de 20 anos, você vem acompanhando aí. Já revelou jogador até lá no Portugal, no Porto. Nicolas Teté jogou lá em Portugal, no Porto. Tem outro agora que está lá na Turquia, esqueci o nome dele aqui, o Matheus. E o importante lá não é fazer jogador de futebol, que eu falo com as famílias. O importante é fazer cidadão de bem. E graças a Deus estão fazendo cidadão de bem, estão formando engenheiro, advogado. Frentista, enfermeiro. E o importante é isso, formar cidadão de bem para a nossa comunidade.
0: Então, só é bom de bola quem é bom na escola, esse é o lema lá, Douglas?
8: Esse é o lema, só é bom de bola, só é bom na escola. E quando começa a perder nota, os pais já me chamam: ó, Douglas, ó, vou dar suspensão de uma semana aí, que tá tirando nota ruim. Isso aí ajuda, né? Incentiva o aluno a respeitar o pai, respeitar a mãe, respeitar o professor e tirar boas notas.
0: É isso aí, parabéns aí pela iniciativa. São quantos anos já de esse trabalho social, a escolinha lá no Frei Dimas, Douglas?
8: Ô, Robertinho, já faz 20 anos, 2006, nós fizemos até um evento lá, mês de maio, o evento de 20 anos da escolinha, um evento bacana lá, fizemos um campeonato lá entre eles, né, medalha, troféu, e eles ficaram muito felizes com o evento.
0: Beleza, você que está ligando o seu rádio agora, entrando pelas redes sociais, Douglas Liderança, primeiro suplente de vereador aqui na cidade de Teoflotone. Retinha, lá do Divinópolis, ela disse: Cleitinho, meu irmão em Cristo. Valeu, Ritinha, obrigado mais uma vez, tá? Agradecendo aqui a Aqueline Coelho, ela que acompanha sempre, participa pelo Facebook, hoje está pelo Instagram. Isso aí, Aqueline, mais uma plataforma aí para acompanhar e prestigiar aqui a nossa programação. Bom, Douglas, a respeito, estamos aí no período eleitoral, obviamente, né? E movimentação gigante em Teoflotone. Nessa área da saúde, a gente sabe que está chegando aí uma grande novidade, né? Que é o Hospital Regional, que já está atendendo. Você lidou também na área de saúde de forma bem efetiva nos últimos anos. Como é que está vendo tudo isso aí, Douglas?
8: Ô, Robertinho, realmente eu tenho 23 anos de prefeitura, de efetivo. Dos 23, 20 anos fui na saúde. Inclusive, estou de férias, mas estou lá como motorista. Fui diretor de transporte, diretor de manutenção, diretor de integração. E sei como é o sofrimento do povo lá na saúde. Lá, a área que mais atinge o povo é a saúde. E esse hospital regional vindo aí é uma grande obra. Eu acho que é a maior obra da região aqui, de todos os tempos. Que veio para abraçar a nossa região, que estava precisando muito daqui nossa região. Agradecer aí o deputado Nelando Pimenta, que fez a doação do terreno. que vem lutando há vários anos, tem mais de 16 anos lutando, e o pessoal achando que era mentira, que não vinha, que não ia ter, que era uma obra muito grande, que Teoflotone é o Vale do Mucuri, Vale de Aquitinhonha esquecido, mas com essa luta aí, até o terreno ele fez a doação, e graças a Deus está aí, inaugurou, está funcionando, mês passado já começou a internação, já está funcionando 100 leitos, são 420 leitos, imagina aí 420 leitos atendendo toda a nossa região, então, para mim é a maior obra, e fico muito feliz, e a população Teoflotone com certeza reconhece o trabalho de Neilando, o empenho de Neilando aí para conseguir essa obra, e os resultados vão vir na urna agora, se Deus quiser, vai ser reeleito, é uma pessoa boa, e nós, teoflotonenses, temos orgulho de ter um cidadão como ele aqui, viu? Não só na saúde, aí tem mais de 30 mil pessoas formadas na Unipac aí trabalhando, vem agora o Trilhas do Futuro, que é incentivando os jovens a fazer esses cursos profissionalizantes, técnico de enfermagem, técnico de manutenção, técnico de radiologia, então é uma pessoa especial e com certeza a população teoflotone está observando e sabe quem realmente está fazendo, quem faz e quem fica só na conversa.
0: Isso é importante, né? As pessoas terem consciência, né? E sempre priorizar voto para aqueles que produzem em prol da nossa região. Lembrando mais uma vez que serão 2.100 empregos diretos que serão gerados no Hospital Regional quando ele estiver na sua capacidade plena, né? Com todos os seus leitos sendo utilizados. Então, realmente, gente, é algo fenomenal. É como se fosse uma indústria, né, gigante, abrigando aí 2.000 funcionários, né, Douglas? É mais ou menos isso, a comparação.
8: É mais ou menos 2.000 funcionários dentro do hospital, direto. Exatamente. Indireto vai para 4.000. Tem a pousada que vai estar lá perto, tem a lanchonete que vai estar lá perto, tem o pessoal que vai estar ali em estacionamento, ali perto. E vai atender mais de 1,5 milhão de pessoas, viu, Robertinho? Que é da nossa região toda aqui, mais de 1,5 milhão de pessoas. Então, é uma obra muito importante. Tinha algumas obras aqui importantes, que era a Copasa, a barragem também importante, a Faculdade Federal, mas para mim, no meu modo de ver, a obra mais importante da nossa região é o Hospital Regional. Então, parabéns aos envolvidos aí, e se Deus quiser, em breve vai estar funcionando os 420 leitos aqui para atender toda a região.
0: Muito bem, meio-dia, 31 minutos, recebendo aqui o Douglas Liderança, ele é primeiro suplente de vereador na Câmara de Vereadores aqui da cidade de Teoflotone. O partido não fez a terceira vaga por conta de 2 votos, tá? Cristiane Pereira está com a gente, um abraço, Cristiane, boa tarde, ela está pelo YouTube, o Profeta Wener também está com a gente aqui pelo YouTube, brincando aqui, ó, porque o Douglas não é um candidato a prefeito, aí o buraco é mais embaixo, né, Douglas?
8: Roberto, tem que ser um degrau, né? Tem que ser primeiro vereador, fazer um bom trabalho, ver se o pessoal reconhece, depois tentar mais pra frente, mas a base primeiro é vereador. Tá, não adianta querer pular degrau, não, tem que ir devagar.
0: E tem que ter um cascalinho pra investir também na campanha, pra contratar gente, né?
8: Tem que ter
0: um
8: investimento,
0: investimentozinho, né, Douglas?
8: Investimento, se não investimento não vai, não. Só no trabalho prestado você viu aí, ó.
0: Só no gogó
8: não
0: vai,
8: não. Tem que ter um dinheiro investido também.
0: Muito bom, Cristiane Pereira, boa tarde, Alberto, boa tarde, Douglas, liderança, valeu, Cristiane. Quem mais está aqui com a gente? Muitas pessoas, né, acessando aqui, deixa eu ver aqui, colocar aqui na tela, é a Dilson Rodrigues dos Santos, meu amigo liderança, já passou da hora de ser nosso vereador, tá aí, tem um ali vestido a farda do TG, né, tá participando com a gente aqui, obrigado, meu irmão. E, enfim, Douglas, o bate-papo nosso aqui, né, justamente para falar da importância de estar, os líderes, né, estarem aí nas comunidades trabalhando, como você trabalha lá no Frei Dimas, na área social, no esporte, na saúde, aí sim, quando o cara é candidato, aí a urna corresponde, como é o seu caso, né, Douglas? Foram quantas candidaturas, Douglas, já?
8: Robertinho, com certeza foi 3 candidaturas.
0: Todas bem votadas.
8: Só crescendo a votação de uma maneira explosiva. Na penúltima foi 919, na última foi 959. E o trabalho não para, tem que trabalhar realmente para a comunidade, para a população, que o resultado vem. Infelizmente não deu para ser eleito, mas 959 votos, só para ter uma visão da votação, tem mais votos que 6 vereadores eleitos, entendeu? É uma votação expressiva. O povo escolheu. Mas infelizmente barramos na legenda, vamos trabalhar mais. E se Deus quiser, vai dar certo.
0: Beleza. Lembrando que ele tem essa votação sempre crescendo, né, ao longo das 3 candidaturas, justamente porque não parou, perdeu, parou, desanimou. Não, o trabalho continua da mesma forma e por isso cada vez mais as pessoas reconhecem, embora eleição de vereador seja extremamente difícil e concorrida, ele ainda assim bata ali na casa dos 1.000 votos, quase 1.000 votos, e está aí prestigiado o Douglas Liderança. Adilson Tabaco, né, que eu falei aqui, Adilson, né? O apelido dele é Tabaco, grande atleta, já jogou muita bola, já viu falar no Tabaco?
8: Já, tá funcionando a prefeitura, Tabaco, meu amigo, irmão de Almir, irmão de Léo, uma galera aí, ó, Tabaco, jogador flamenguista.
0: Rapaz, esse cara jogava muito futsal, né?
8: É muito. Jogou muitos campeonatos aqui em Teoflotone. Cara bom. Um abraço aí, Tabaco. Tamo junto.
0: Ele é da região da Turma 37, é isso?
8: É, tá morando na Turma 37.
0: Muito bom de bola o Tabaco, viu, Tabaco? Parabéns. Continue praticando esporte, porque esporte é vida, esporte é saúde. Douglas, quero agradecer a sua participação aqui, cara. Valeu mesmo. E sempre que tiver informações, quiser vir dar o recado da escolinha lá do Alfredo Dimas, tá bom? Os microfones da Rede Imigrantes sempre à sua disposição.
8: Ô, Bertinho, eu que agradeço. Toda a diretoria, a Unestor, a Rômulo Lancâmer, João, a galera toda aí, Léo Brito, Paulo, a galera aqui que me abraça, que eu me sinto em casa, sinto à vontade de estar aqui. Eu geralmente participo do programa aqui de esporte, nós com uma blusa de uniforme, de jogo de camisa aqui. Mas é isso aí, graças a Deus o trabalho não para. Estamos aí empenhados aí agora na eleição, né? Eleição municipal aqui para... Municipal não, eleição de deputado, que tem vários deputados aqui na região. Abri o olho da pessoal aí que tem uns 20 candidatos, mas dos 20, só uns 5 que realmente estão concorrendo à eleição. Uns entram aí só para fazer não, para atrapalhar. Então o pessoal tem que conscientizar aí realmente quem está trabalhando, quem está fazendo para a nossa região e que merece o voto, que é muito importante. Um abraço, tamo junto.
0: Beleza, Douglas, boa reflexão nesse sentido, viu? Olha, gente, acidente envolvendo ônibus e motocicleta é registrado na BR-116, no perímetro urbano aqui da cidade de Teoflotone. Esse fato foi registrado na manhã de hoje, viu? Desta quarta-feira. Acompanhe.
1: Esse fato começou a circular nos grupos de WhatsApp por volta das 5h40 da manhã desta quarta-feira, dia 26 de agosto. As imagens mostram um ônibus da aviação Gontijo parado e uma pessoa caída próximo a uma motocicleta que também estava caída ao solo. Esse fato, segundo consta, aconteceu no perímetro urbano da BR-116, bem nas proximidades do centro de choferes, mais ou menos ali na saída da Avenida Francisco Sá, com a confluência com a Avenida Alfredo Sá, a conhecida Rio Bahia. Não há informações ainda oficiais sobre a dinâmica, sobre o que de fato teria acontecido. O que a gente supõe, baseado em alguns relatos dos grupos de WhatsApp e também de uma pessoa que fez contato aqui com a produção da Rede Imigrantes, é que houve uma colisão do coletivo com a motocicleta, mas a dinâmica, o que teria motivado esse impacto, ainda não foi esclarecido oficialmente. Há informações ainda que dão conta de que o condutor da motocicleta teria ficado ferido, mas também sem gravidade. A gente percebe através de algumas imagens que policiais militares que imaginamos que estivessem passando por ali, prestaram ali os primeiros atendimentos, deram assistência principalmente à vítima que está caída ao solo, para posteriormente acionar a Polícia Rodoviária Federal, uma vez que a rodovia está sob jurisdição da PRF e, consequentemente, se houver necessidade, a unidade de resgate. Conforme nós dissemos, o trânsito ficou bastante complicado no local, ainda mais porque neste horário é considerado um horário de pico, onde muitas pessoas estão saindo de casa, indo em direção ao trabalho, levando as crianças para a escola, além do fluxo que já começa a se normalizar de pessoas que eventualmente estão passando aqui pela cidade de Teoflotone. Vamos ouvir um áudio de uma das pessoas que inclusive fez contato aqui com o Departamento de Jornalismo da Rede Imigrantes para reportar essas informações iniciais acerca desse acidente na manhã desta quarta-feira.
9: Bom dia, Elvis Passos. Elvis, estou passando essa informação para você aqui. Isso foi por volta das 5h20 às 5h30 da manhã de hoje, né? Acidente aqui próximo a Francisco Sá, nesse trevozinho aqui da Francisco Sá, saindo para a BR-116, um acidente com um motociclista. Eu não sei se ele caiu ou se ele bateu nesse ônibus da Gontijo. Como eu trabalho no transporte escolar, eu consegui fazer a volta, né? E saí aqui no Bela Vista para pegar meus alunos. Eu vou aqui, a rota minha é o Bonfim, né?
0: Tá aí, portanto, né, gente? Trânsito realmente na BR-116, tanto na 418 também, aqui no perímetro urbano, com um movimento gigante, tá? Na 418, hoje por volta das 7 horas da manhã, 7h15, um movimento tremendo, muitas carretas, congestionamento. Então, se não tiver atenção redobrada, lamentavelmente, a tendência é de acontecer acidente, tá? Então, você que é usuário das vias, você que vai sair com sua moto, com seu carro, gente, atenção redobrada, senão você acaba se envolvendo em acidente, tá certo? Simval Guzmão, de Ouro Verde, Minas, acompanhando a nossa programação. Um abraço aí, viu, Simval? Simval Guzmão, Ouro Verde, Minas, prestigiando o nosso Jornal Imigrantes, tá? Olha, gente, já vou chamar essa matéria aí da mãe que ameaçou matar o próprio filhinho. É isso aí, olha, triste, né? Triste realidade. E os senhores vão saber detalhes já. Olha lá, brigando com o marido. O que que tem a ver?
10: Aí, ó, se não vim buscar, eu vou desgraçar todo na facada. Eu vou picotar os dois. Mostra o outro
0: aí. Filhos que ela tem, né? Ameaçando picotar o próprio filho, bebezinho no colo, né? De um aninho. E o outro, a outra criança, 5 anos. Já imaginou o filho ouvindo a própria mãe falar que vai picotar? Que coisa triste, né, gente? É de doer o coração. Isso repercutiu muito. A polícia trabalhou bem nesse caso aí. Já tirou as crianças das mãos dessa mulher. Está sob cuidados. Inicialmente foi para o Conselho Tutelar, depois foi passado aí a parentes responsáveis para assumir o cuidado das duas crianças. Triste demais, muito triste isso que a gente está vendo. 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Bom demais. Vida que segue, olha, atirador que salvou mulher de assalto em Teófilo Otoni é homenageado pelo Exército em Belo Horizonte. Acompanhe.
1: Atirador de Teófilo Otoni que impediu assalto é homenageado pelo Exército Brasileiro em Belo Horizonte. O ato de coragem de um jovem atirador do tiro de guerra 04018 de Teófilo Otoni continua rendendo reconhecimento. Depois de ser homenageado pela Polícia Militar de Minas Gerais, ele foi convidado a Belo Horizonte, capital do estado, onde participou de uma solenidade militar e recebeu uma homenagem da 4ª Região Militar do Exército Brasileiro, mais precisamente no 12º Batalhão de Infantaria Leve. O reconhecimento é consequência de uma ocorrência registrada no bairro de Fátima, em Teófilo Otoni, quando o atirador presenciou uma mulher sendo abordada por um homem durante uma tentativa de assalto. Diante da situação, ele decidiu intervir e entrou em luta corporal com o suspeito, conseguindo evitar que a vítima continuasse sendo agredida e tivesse seus pertences levados. A atitude ganhou repercussão e foi reconhecida inicialmente pela Polícia Militar do Estado de Minas Gerais. O comandante do 19º Batalhão de Polícia Militar, tenente-coronel Jean Michel, esteve no tiro de guerra e prestou uma homenagem ao jovem, destacando sua coragem e iniciativa. Agora, o reconhecimento chegou também do Exército Brasileiro. Segundo o próprio atirador, ele foi informado pelo chefe de instrução do TG-04018, subtenente Serpa, sobre o convite para comparecer ao 12º Batalhão de Infantaria Leve, em Belo Horizonte, onde participou de uma formatura. Acompanhado pelo chefe de instrução, o jovem participou da solenidade e recebeu uma medalha da 4ª Região Militar, além de um documento em reconhecimento à sua conduta. A homenagem na capital mineira amplia o reconhecimento a uma atitude que ganhou repercussão para além de Teófilo Otoni. O episódio evidenciou valores como coragem, iniciativa e solidariedade ao próximo, o que começou com uma decisão tomada em poucos segundos diante de uma mulher em cimento a uma atitude que ganhou repercussão para além de Teófilo Otoni. O episódio evidenciou valores como coragem, iniciativa e solidariedade ao próximo, o que começou com

0: Filmadas pelo pai da criança, o casal acabou preso e a criança acolhida pelo conselho tutelar, inicialmente agora nas mãos de parentes responsáveis. Acompanhe.
1: Se não vim buscar, eu vou desgraçar todo na facada, eu vou picotar os dois, mato o outro então.
2: Esse caso foi registrado no início da semana na zona sul de Delflotone e chama atenção. As imagens são realmente fortes e mostram uma jovem com uma criança no colo, segurando uma faca e apontando o objeto em direção à criança por várias vezes. A situação foi tensa e foi necessário a intervenção da polícia. Inclusive, há informações que partiram dos órgãos de segurança pública de que ela estava muito descontrolada, bastante alterada, e foi necessário conduzi-la até a delegacia. E na DEPOL também ela mostrou um comportamento bastante alterado com a situação. Ela foi presa após o vídeo onde ela profere ameaças contra os próprios filhos. Isso aconteceu aqui em Delflotone. Esse vídeo foi registrado na região do bairro São Benedito e mostra os momentos de tensão e ameaças contra duas crianças. E essa jovem acabou sendo presa em flagrante. Ela tem apenas 21 anos de idade. Segundo consta, ela também faria uso de produtos entorpecentes. Nas imagens gravadas pouco antes da intervenção policial, a mulher aparece com um bebê de aproximadamente 4 meses no colo. De acordo com as apurações feitas pela polícia, ela estaria com uma faca e teria apontado o objeto em direção à criança enquanto proferia ameaças de morte. No mesmo vídeo, a jovem também teria feito ameaças verbais contra outro filho de aproximadamente 6 anos. Após terem acesso às imagens e diante da situação constatada, outras pessoas acionaram a polícia, que conseguiu chegar no local, localizaram a suspeita e efetuaram a prisão em flagrante. Ela foi conduzida até a 1ª Delegacia Regional de Polícia Civil para os procedimentos legais. Segundo consta, o Conselho Tutelar também foi acionado imediatamente e as medidas de proteção foram adotadas e as duas crianças ficaram sob os cuidados de familiares. Nós vamos ouvir agora um áudio do Tenente Abner Cassiel, do 19º Batalhão de Polícia Militar, que vai trazer informações complementares acerca dessa tensa e complexa ocorrência.
3: A Polícia Militar foi acionada para atendimento de uma ocorrência de violência doméstica em uma residência no bairro São Benedito, em Delflotone. No local, os militares encontraram um casal em situação de conflito, com lesões aparentes e emprego de armas brancas. Durante o atendimento, também foram constatadas ameaças graves envolvendo os filhos menores do casal, o que aumentou a preocupação das equipes com a integridade das crianças. Os envolvidos receberam atendimento médico e foram conduzidos à Delegacia de Polícia Civil. Diante da situação de vulnerabilidade dos menores, o Conselho Tutelar também foi imediatamente acionado. Já na delegacia, novos elementos foram apresentados, inclusive um vídeo envolvendo ameaça contra uma das crianças, o que resultou na adoção de novas providências pela Polícia Civil. A atuação integrada buscou principalmente interromper as agressões e garantir a proteção dos menores envolvidos.
0: Coisa triste, né, gente? Coisa triste, ainda bem que as autoridades agiram rápido. Inclusive, hoje pela manhã teve um desfecho dessa história, inclusive com a coletiva da doutora Herta Coimbra, né, que é a delegada de mulheres. E amanhã a gente vai trazer mais detalhes dessa situação aqui no nosso programa, tá certo? Olha, já vamos falar sobre o foragido da Justiça do Estado do Mato Grosso, né? E estava aqui em Delflotone. A polícia o prendeu. Ele já foi preso, certa ocasião, flagrado com 40 quilos de cocaína. É isso. Já vamos trazer essa matéria. Antes, porém, agradecer aqui mais uma vez o Hermes Nego Joy, está trabalhando nesse exato momento, acompanhando a nossa programação, né, Hermes? Obrigado pelo carinho, tá bom? A dona Roseli está recebendo o apoio aí da dona Dalva. Ela está falando, estou aqui na casa da dona Roseli e vejo como as autoridades não apoiam uma pessoa que está sendo prejudicada por um motivo que dá para resolver. Ajuda ela aí, autoridade, só mudar a carga e descarga mais para frente, vai todos serem atendidos e ela poderá alugar seu ponto. Está aí, dona Roseli, recebendo o apoio, né, a solidariedade de vizinhos lá, porque está com ponto desalugado, porque as motos ficam na frente e atrapalham.

0: atrapalhe o fluxo de clientes, né? E ela está na luta aí para tentar, aí junto à prefeitura, se resolve essa questão. Meio-dia, 50 minutos, rapidinho, apoio cultural, e eu volto trazendo muitas outras informações para você.
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0: Meio-dia, 53 minutos em Teófilo Otoni. Alisson Baratinha, né? Alô, Alisson, cuidado com o Baigon, viu? Alisson Baratinha e Heitor aqui em Nova Serrana. Abraços a todos aí. Obrigado, meu irmão. Tamo junto e misturado, tá bom? Roseli Lopes agradecendo aí as manifestações em relação ao problema dela. Valeu, Roseli. Um abraço pra você também, viu, minha amiga? Bom, vida que segue. Olha, foragido da Justiça do Estado do Mato Grosso é preso pela Polícia Civil de Teófilo Otoni. Indivíduo já cumpriu pena por ter sido preso com 40 quilos de cocaína. O doutor Arthur, delegado aqui de Teófilo Otoni, falou a respeito. Acompanhe.
5: O indivíduo foi preso aqui nessa quinta-feira, dia 20, de prenome Leonardo. Esse indivíduo estava praticando, no estado de Mato Grosso, tráfico interestadual de drogas, ou seja, como Mato Grosso é uma rota muito conhecida do tráfico de drogas, tanto internacional quanto nacional, né? Nacional normalmente ela vem do Pará e passa por Mato Grosso. Internacional normalmente vem da Bolívia, passa por Mato Grosso e é diluído pelos outros estados. Esse indivíduo ele foi preso em flagrante delito, à época, lá em Mato Grosso, com 42 quilos de cocaína. Uma quantia, né, que é até significativa. Esse indivíduo cumpriu determinado período na prisão, no entanto, depois ele fugiu do sistema prisional e desde então ele estava foragido. A Polícia Civil lá do Mato Grosso entrou em contato com a nossa equipe de investigação aqui da Delegacia de Polícia Civil de Teófilo Otoni e aí nós pesquisamos, né, fizemos uma pesquisa de campo. Os investigadores, inclusive da DEAN, fizeram essa investigação e perceberam que esse indivíduo estava deslocando aqui dentro da cidade, inclusive prestando serviço de mototáxi. Fizeram uma história cobertura e fizeram a apreensão dele.
6: Foi possível identificar como que ele veio parar em Teófilo Otoni? Por quê?
5: Bem, pelo que nós apuramos, ele não estava ligado a nenhum grupo ou facção criminosa aqui da cidade. Então a gente pensa que ele estava aqui na região justamente para não levantar suspeita. Provavelmente ele deve ter algum amigo ou algum parente, né, aqui na região de Teoflotone ou cidades adjacentes.
6: E agora, o que acontece com ele? Ele é levado para o Mato Grosso ou cumpre a pena aqui?
5: Agora ele vai cumprir um período da pena aqui, até que a Justiça de Mato Grosso ou a própria Polícia Penal, através de interlocução com o sistema criminal lá de Mato Grosso, decidam pelo envio desse indivíduo para o estado de Mato Grosso. Né? Fica a critério do juízo de execução de pena.
0: Muito bem, hora certa, meio-dia, 56 minutos em Teoflotone. Gente, lei garante transporte público para eleitores no dia da votação. Acompanhe.
7: Domingo, dia de tráfego menos intenso e de menor fluxo de pessoas na maioria das cidades. É num domingo também que ocorre o dia da eleição. Para que os cidadãos exerçam o direito ao voto, assegurar a mobilidade é um dever do poder público e uma vedação a candidatos e partidos. A lei proíbe que essa oferta seja feita por qualquer pessoa aos eleitores no dia da votação. É crime eleitoral. O transporte deve ser obrigatoriamente público, de uso individual ou de serviço normal, sem finalidade eleitoral. De acordo com a consultora legislativa da Câmara dos Deputados, Manuela Nonô, as regras buscam oferecer condições de participação sem custos para a população.
8: As regras elas tentam garantir um transporte público também gratuito, suficiente, e também a pessoas especiais que moram longe ou que têm mobilidade reduzida, que essas pessoas consigam votar.
7: Além das normas que regulamentam as obrigações e proibições sobre transporte nas eleições, a consultora legislativa da Câmara, Manuela Nonô, destaca que há um cuidado para oferecer o direito de participação da votação a todas as parcelas da sociedade.
8: Uma resolução que trata dos indígenas, dos quilombolas e de outras comunidades tradicionais, que foi assegurado a essas pessoas que fosse organizado um transporte também para eles, um transporte que vai dependendo de uma logística envolvendo vários entes federativos, de uma comunicação e de um planejamento que envolva as aldeias, inclusive em termos de língua. E também um programa do TSE, que diz que o seu voto importa, que é dirigido às pessoas com deficiência e às pessoas com mobilidade reduzida. Essas pessoas vão poder pedir até 20 dias antes das eleições um transporte particular mesmo para ela e, se necessário, seu acompanhante, para que elas possam se fazer presente e exercer o seu direito de voto.
7: A consultora legislativa da Câmara dos Deputados destacou ainda obstáculos a serem superados para garantir um serviço eficaz no dia da votação.
8: A gente vai ter estados, municípios, o país, todos envolvidos nisso. Então, como é que a gente vai planejar quem vai trazer o quê? Como é que a gente vai vislumbrar qual é a necessidade mesmo dessa demanda? A gente corre risco de ter municípios em que isso funcione maravilhosamente, em outros que não funcione tão bem, né? A gente tem que cobrir as áreas remotas, a gente tem que garantir a acessibilidade, a gente tem que ter esses horários e essas rotas bem divulgados, e não só os horários e as rotas também, o próprio direito a isso tem que ser divulgado, senão é um desafio a ser vencido.
7: Mais do que assegurar o direito de ir e vir, ofertar adequadamente o transporte público aos eleitores, para a consultora legislativa Manuela Nonô, contribui para o êxito do processo eleitoral.
8: Se a gente não tiver uma democracia que inclui quem chega de ônibus, de barco, de van, de canoa, a gente não tem uma democracia completa. Então, é claro que essa falta de transporte, que afeta principalmente pessoas que ou são mais pobres, ou moram mais longe, ou têm uma mobilidade diferente, ela afeta a qualidade da democracia. Então, sim, o sucesso da eleição depende disso.
0: Muito bem, meio-dia, 59 minutos em Teoflotone. Gente, reta final aqui do nosso programa, agradecendo o Sidney Sena, que está lá na região de Ladainha, né? trabalhando na empreiteira da CEMIG, não é isso, meu amigo Sidney? Obrigado pelo carinho, tá bom? A todos que participaram pelo Instagram, pelo YouTube também, pelo Facebook, agradecemos de todo o coração, tá bom? E agora à tarde, né, Valquíria Martins está chegando para comandar muita música, muita alegria e informação aqui através da 100,9, agradecendo João Teixeira, Davi José, que participaram aqui conosco do Jornal nos Bastidores, nosso diretor administrativo Rômulo Lancamer e também o CEO da Rede Imigrantes lá em Belo Horizonte, Nestor de Melo Marques, que acompanha tudo virtualmente, tá bom? Valquíria, como é que tá você? Tudo bem?
9: Olá, Roberto, tudo bem? Boa tarde.
0: Recuperadinha total já?
9: Tamo indo aí.
0: Tá 90% já, né?
9: É, isso aí. Mais ou menos essa porcentagem.
0: Até sexta você tá 100% pro final de semana, né?
9: Não é, menino? Tem que ficar, né? Por bem ou por mal.
0: Tá quente aí fora, Val?
9: Tá fervendo.
0: Fervendo?
9: Fervendo.
0: É a máxima prevista para hoje, 31. Mais de 30, então já realmente causa um certo desconforto, né?
9: É, na hora que você for sair com seu terninho, você vai ver. É, não, realmente, desses outros dias passados agora, eu tô achando que hoje tá bem mais que os outros.
0: Verdade, é que a máxima para hoje tá prevista de 31. Detalhe, hein? Até comentei com o João Teixeira agora há pouco, o início de setembro será de muita chuva, viu, Val?
9: Olha!
0: De muita água. É, inclusive, lá pros dias 5, 6, 7, dia do desfile, deveremos ter quantidades significativas de água aqui para a nossa região, o que não é tão comum para esse período do ano, né?
9: Pois é, preocupante, né? Mas é bom saber para a gente se organizar, né?
0: Você vai desfilar?
9: Vou desfilar lá nas plantas. Muita planta para desfilar.
0: Pouco está se falando no desfile esse ano. É impressão minha ou você...
9: Eu, Valquíria Martins, particularmente, acho que já tem mais ou menos uns 10 anos, viu, Roberto? Que só está diminuindo aí essa vontade. Meus filhos mesmo nunca gostaram. E depois que falou que não vale ponto mais, ninguém está querendo ir, não. As escolas praticamente obrigavam, né? Acabou o amor por essas coisas tradicionais, Natal, Páscoa, não se é mais como era antes.
0: E Teoflatone é comemoração dupla, né, Val?
9: É o aniversário, né?
0: É aniversário de nossa cidade. A gente vai completaremos 173 anos agora no dia 7 de setembro.
9: Teoflatone, né? Tá veinha, né, menino?
0: Tá veinha, era pra estar miozinho um tiquinho, né?
9: Mas também acho.
0: Infelizmente, Val, no ano de 68, quando extinguiram a ferrovia Bahia-Minas, que era a mola propulsora aqui da região, Teoflatone tinha 100 mil habitantes no ano de 68.
9: Então, hoje era para a gente ser no mínimo aí uns 400?
0: Perfeitamente. Poxa, pela lógica.
9: E olha que eu chutei por alto, hein, sem estudo, sem nada. Porque se for estudar história, eu acho que eu fico ainda mais triste, porque o meu avô, ele foi ferroviário.
0: Então.
9: O meu pai nasceu, minha avó foi dar uma volta aí com o meu avô, né, que estava... já falando de se acabar, e aí ele falou assim, mulher, vambora ali, ela, eu tô grávida, ele falou, não, vambora, assim mesmo, aí quando chegou lá em Caravelas, Pontal de Areia, meu pai decidiu nascer.
0: Pois é, e lá a ferrovia, né, a locomotiva, ela saía lá de Caravelas e até Araçuaí, né, chegou até Araçuaí, que era a rota que fazia a ferrovia Bahia-Minas, que extinguiram, a cidade empobreceu, né? As cidades onde a ferrovia passava, lamentavelmente, só diminuiu que muita gente teve que ir embora.
9: Alguns, enfim, acabaram, né? Eles falam que teve lugares que acabou.
0: Dizimou algumas comunidades.
9: Dizimou,
0: né? Outras pessoas foram deslocadas para outras ferrovias, né? Para outros pontos do estado de Minas Gerais.
9: Já pensou no prestes aí, na véspera do aniversário da cidade, tem que dar uma notícia dessa, né?
0: Pois
9: que a gente poderia estar à frente de... talvez de Valadares e Patinga.
0: Sim, com certeza.
9: Ou no mesmo patamar que Belo Horizonte, quase, né?
0: É verdade. É, minha amiga, já avançamos aqui um pouquinho, né? Que o papo fluiu. 13 horas, 4 minutos. Davi já tá até em pé, nem sentado, ele tá mais
9: meu
0: aqui
9: Deus
0: nos bastidores.
9: Meu Deus do céu, deixa esse menino comer que ele deve estar com fome. E der, Roberta.
0: Um abraço pra você. Valeu, gente. Valeu todo mundo. Amanhã, meio-dia, a gente volta com muito mais. Até lá.
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2: Muitíssimo boa tarde para você. 1:08. Simbora de muita música boa. Valquíria Martins ao vivo nesta quarta-feira, coração da semana. Agradecendo a Deus por tanto e absolutamente por tudo. E lembrando a você que quanto mais a gente agradece, mais coisas boas acontecem. Admita que a sua tarde é melhor com Valquíria Martins ao vivo, hein? Até às 5, às 4, Clube da Rocha.
3: Seu

0: Santana e Léo Foguete, dois queridíssimos. Também teve Khalid, Matheus e Cauã e Lauana Prado. Pontapé inicial da nossa tarde, até as quatro, playlist deixando a sua tarde mais animada. Às quatro da tarde tem Clube da Rocha pra você dar aquela relaxada e ficar de boa, esquecer os problemas e só arrochar no Imigrantes.
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0: 1:18, boa tarde.
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3: Essa moça é pra casar.
4: Vocês estão falando besteira.

0: não concordo que seja, né, pra morrer de amor, mas deveria ser viver. De amor, né? De Brito e Samuel, Toda Mulher. Lorena Lewis, Léo Foguete e Diego e Vitor Hugo. 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
0: Tá vindo chuva aí, hein? Tá vindo chuva pra ter o Flotone. Vai se preparando. Setembro não é comum, mas parece que a previsão é daquelas, hein?
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7: 2h20, boa tarde.
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2: Depende, né? 2h48, Fernando e Fabiano e o som do Panda na programação às 4, Clube do Arrocha, Valquíria Martins ao vivo com você.
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1: 2h57, boa tarde.
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0: Valquíria, boa tarde. Manda um alô para nós aqui na México. Roda uma musicona para nós aí, Eduardo Costa, por favor. Se você puder, obrigado. Um abraço. Estou na escuta, Val. Beijo.
1: Ela, Júlia, da Rua México, sempre na escuta, passando as tardes na Imigrantes, hein, Júlia? Beijo para você. Ai.
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1: 3h28, você curtindo Imigrantes.
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0: finalzinho do nosso playlist Imigrantes ao som de Mari Fernandes, telefone sem fio. Pois é, avisa aí através do seu telefone sem fio, né? Que no caso é o seu celular. Avisa pra galera aí, manda um recado pra todo mundo que tá indo começar o nosso Clube do Arrocha. O clube mais ouvido do Brasil, através do imigrantesfm.com.br, também através aí do Rádios Net, através do radinho tradicional também é bacana, né? Aquele radinho de pilha, aquele radinho ligado na tomada, dá pra ficar o dia todo e no carro, hein? Que carona gostosa! Seu olho pode até não ver, mas a vibe poderosa e gostosa do Clube do Arrocha dá pra sentir. Vai começar, hein?
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1: Então simbora, mete o pé e bora arrochar, já tá na hora, hein? Tá chegando o nosso Clube do Arrocha, o clube mais amado do Brasil.
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1: daquele jeito,
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1: Agora é hora de arrochar daquele jeitão, colocar um veneninho aí nas coisas ruins pra que elas se dissipem e fiquem só as coisas boas. É uma hora sem sair de cima, não tô pedindo muito, hein? Tô pedindo só uma hora pra você arrochar comigo, hein? Dá pra tirar uma horinha aí do seu dia e arrochar com a Dama da Rocha, porque eu tô chegando, hein, trairada. Eu quero estar no meio da rocha, e você?
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1: faça.
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1: Me entrelaça, bebê, porque viver é diferente de estar vivo. 4 horas, 6 minutos, até as 5 da tarde, ninguém segura a Dama da Rocha. Se for pra segurar, tem que segurar com Paranauê, hein? Tem que saber arrochar. Se não tiver as manhas, não entra não, hein?
4: É diferente de estar vivo.
1: Chama que dá liga. Até as 5 da tarde, você, meu convidado, minha convidada especial, a arrochar na Imigrantes. Tá valendo, hein? Eu também, juro que eu tentei deixar de arrochar, mas eu não consigo. O trem é bom demais. Acaba não, mundão. Eu tô na área. Se derrubar é pênalti. Pênalti não, é a rocha mesmo. Chama na bota.
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0: Se fosse assim, a ferro e fogo, hein? Não tinha mais ninguém nesse mundão, não. Então respira e bora arrochar, que é o miozinho que tá tendo, hein? Viver diferente tá vivo. A Franciele e o Cris já tá na escuta da nossa programação. A Sayane de Itinga também tá na escuta, mandando abraço aí pro irmão Samuel, arrochando no Imigrantes. O Zezé do Belvedere, beijo! E bora!
1: Isso aí, Toninho M10, ao vivo na chácara, meu filho. Respira.
0: É ao vivo, a Dama da Rocha, uma hora sem sair de cima.
1: Vai,
0: quem tem dó é piano, bebê. Aqui, a Dama da Rocha põe pra lascar.

0: Fala que a dama do arrocha é o problema que você gosta de resolver, hein?
1: Sair dessa carência.
0: Eita, aqui você sai da carência. Fala comigo, trem.
2: Fala, Valquíria, é nóis na fita. Eu queria pedir uma música de Bom do Arrocha e oferecer para meus amigos aqui, Valdir, Galego, Serraleiro e toda a gente que estiver presente ouvindo aí. É, aqui é Vanderlei Zizio Prato.
0: Eita, será que Vanderlei já tá molhado? Do eucalipto ainda. Você já tá molhado, homem? Pelo amor de Deus. Simbora, já tá podendo tomar um ou tá cedo? Ó, gente, pelo amor de Deus, hein? Nada de gravar áudio grande, hein? No máximo 30 segundos aí pra dar tempo de tocar todo mundo, porque senão o povo fica com raiva da Dama da Rocha.
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0: Eita, se você hoje tiver só 10%, a Dama da Rocha tá 90%. Arrocha comigo que tu levanta, bebê. Aqui a Dama da Rocha levanta até defunto, pá. Porque quem corre atrás de quem não presta é só polícia. A Dama da Rocha só gosta de quem presta.

0: Tá proibido, terminar esse Clube da Rocha, hein? Eita, mundão, nesse mundão sem a Rocha não tem graça, hein?
1: Se um existe é só conversar.
0: Segura, chuchuzinho, na minha mão e bora rochar até as 5 da tarde. Quem não aguenta, bebe leite. Já tá podendo tomar um, tá cedo, hein? Eita! Eu vou, mas eu volto. Sai daí não, hein? Tá na hora de arrochar no Imigrante, de segunda a sexta-feira, 5 por 2, de 4 a 5 da tarde.
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3: Eu fico vendo essas entrevistas aí, fica aqui retada. O povo paga uma pessoa sozinha pra estar em Barretos, gasta aí no mínimo uns 10 mil. E não é pra ficar todos os dias não, hein? E aqui o Arrocha de graça, menino. E tu com medo, o que, que o povo vai pensar? Para com isso, filho! Bora, pega uma pinga, uma pele e vem arrochar no boteco da Dama da Rocha, Belinha!

0: Aqui no Boteco da Dama da Rocha, o couro come, hein? A chicotada é certeira, segura o lombo, bebê! Ô, oh, meu chuchu, 4h22, em 4 da tarde, com esse calorão, arrochando é bom, hein? É suor descendo e o arrocha comendo aqui na Imigrantes, hein? Vambora, vambora, que aqui o swing não tem freio não, hein? É acelerando mesmo, estouro total.
1: Vem com tudo, arrocha no sim.
0: Bora tomar uma, B. Esse calorão, hein? Eita, gota serena, fala que esse clube do arrocha é viciante. Você gosta, hein?
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0: Desconfia de mim não, B. Aqui é um desmantelo bom. Você tá seguro, arrochando com a dama.

Troca a Dama da Rocha, não, bebê. Troca não, hein? Não tem outra igual, não. Só tem uma. A original tá aqui na Imigrantes, ao vivo. Olha o Mauro. Ô, Mauro. Mauro lá de Carlos Chagas. Ele é o máximo, gente. Ele vai caminhar todos os dias, cuidar da saúde, ouvindo a Dama da Rocha. Ele faz duas coisas em uma só. É bom demais, né? Meu beijo carinhoso aí, ó. Bora, Val, arrochar na caminhada. Eita, lasqueira. É o Mauro, lá de Carlos Chagas, Minas Gerais. Alô, meu ex. Ó, um recado pra tu, trem. Você também tem um ex aí? Manda um recado pra ele, filha. Vai ser feliz. Vai, porque quem tem dó é piano. Aqui é a Dama da Rocha. Coloca o talento em você, a emoção, trem. Vem ser meu isqueiro, que gasolina tem de sobra. Vem, vem que a Dama da Rocha tá chamando você pra arrochar. Topa.

0: festa que todo ex merece ouvir essa, hein? Fala sério, coloca pressão, Dama da Rocha.
1: Pega seu pensado e vai pra casa do caralho.
0: Tá aí, abraço aí pro Ruberval Eletricista. Pensa num homem que gosta de um zap, gente. Eu já devo ter recebido umas 40 mensagens dele hoje. Abraço pra você, Ruberval. É, ele veio aí, né, no resenha com o Rony e o João. Aí é só com eles pra tu voltar, homem, viu? A Dama da Rocha trazer alguém aqui, eu tenho que trazer teu flotando inteiro, homem. Tem teu flotando inteiro querendo arrochar ao vivo aqui. Marilu, Chiquinha e Eric na escuta do nosso Clube do Arrocha. Maria Helena, sua linda, beijo pra você, muito obrigado pra você e toda a galera aí do bairro São Geraldo, sempre na escuta. Maria Helena, tava com saudade de você arrochar aqui. Abraço pra galera do Eucalipto, olha, a Dama da Rocha tá famosa, chegou lá no Eucalipto também, bom demais. Bora arrochar, meu povo! Aqui tem pegada, hein?
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0: Se não tiver o Paranauê, não entra não, bebê, porque o molho da Dama do Arrocha pode te empazinar, tá? Aqui é intensidade nota mil.
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0: Sintoniza 100.9, que você acha, Dama do Arrocha?

0: Eita, lasqueira, me chama pra arrochar, pra trair não, tá? Bora! A história aí é meio embaçada. Bora, bora, que a mulherada pira na rocha, é bom demais, em uma hora sem sair de cima. O nosso arrocha é 100% original, hein? Tem plágio aqui não, bebê. Aqui a gente chama na capa e dá conta pra swingar. É pra tomar um e arrochar. Hoje eu acordei desse jeito. Quarta-feira, coração da semana, já tô com o pé no acelerador pra chegar à sexta. Eita, me segura, filho.
1: Tá na Imigrantes, tá em casa.
0: Eu vou, mas eu volto, tá?
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0: Hora de arrochar, 4h32.
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5: 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Clube do Arrocha de volta. Bora, fala com a Dama da Rocha. Manda seu recado aqui ao vivo e a cores.
6: Oi, Valquíria. Boa tarde, boa tarde. Olha eu aqui. Ô, Valquíria, manda um alôzão aí pro meu amigo Glaucio. Também para o chefe de transporte Marconi e Gilberto, viu? É, pros motoristas aí. Gilvan, Vitor, Edmilson, pra todos aí, viu? Aquele abraço, tá bom? E manda uma música aí pra nós aí com Silvano Salles, tá bom? Se for possível.
5: Tá aí a Grace do Córrego da Inveja, abraço pra você, Grace, toda essa galera aí que você mandou beijo, tá? É gente demais aí, a gente agradece o carinho da audiência. Olha ele, o Marcos do aplicativo, fala Marcos, a voz voltou, homem.
7: Boa tarde, Val, boa tarde, delícia cremosa, outro igual esse negócio de arrochar nascendo. Eu tô aqui já com as pernas esquentando de tanta arrocha. Outro em boa. Ô Val, manda um abraço aí pra turma lá da Delícia Cremosa, RM Delícia Cremosa. Manda um abraço aí, Val, pra turma que tá na sintonia da 100 lá, arrochando lá na roça, na fazenda Lagoa da Graça. Ô, Val, um abração pra você aí, Val. Bora arrochar que o negócio tá bom.
5: Eita, miozinho que tá tendo, Marcos. Abraço pra essa galera linda aí na Fazenda da Garça, tá? Beijo pra vocês, muito obrigado pelo carinho da audiência. Boa tarde, Val, o programa tá 100, tá top. A Cláudia da Matinha, beijo, Claudinha. Tá top porque vocês estão aqui na audiência, estão arrochando, aí faz a diferença. Agora fala sério, se não for eu, hein? Quem vai ser? Não tem outra dama da rocha, não, pai? Eita! Ó, vem do jeito que você quiser. Vem de carro, vem de pé, vem de carreta, vem de Kombi, mas vem arrochar comigo e com o Pablo aqui, ó. Eita, sente a pegada, bebê. Tem uma pitu aí? Traz logo. Abre, bora, bebê. Arrochar, bebê.
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5: Essa chicotada é pra doer, hein? Eita, dama da rocha. Pega leve.

se não for pra lascar, não tem graça, hein? Aumenta o volume, sente a pegada, porque a Dama da Rocha tem aquele paranauê, hein? É diferente das iguais. Swinga, bebê! O Arrocha tá começando a ficar gostoso, hein? Pena que tá quase acabando, né? Então bora, bora arrochar! Trairada, hein? Ao som de Silvano Salles, você pede, eu toco pra você. Ei, trem, que você não me pede chorando que eu faço rindo, hein?

0: verdade.
1: Fala com sinceridade. Aqui na Rocha você é feliz, hein? De graça ainda, uma hora, hein? De terapia grátis com a Dama da Rocha, mandando ver, deixando você feliz da vida, esquecendo os problemas e lembrando que arrochar também é preciso, porque quem não arrochar nessa vida será arrochado na próxima. Segura! Na maldade, tem que ter uma dosinha de maldade, sabia? É, quando você é bom demais, disponível demais, o povo aproveita. E aí com a Dama da Rocha é 8,80, não tem meio termo, sabe? Tem um pouquinho de maldade pra chicotada ficar mais firme, né? Eita, tira o pé, Simone Morena. Na maldade, que o arrocha é bom, né? Mas tem uma dosinha, né? Ah, eu vou, hein? Chama aqui da liga.

0: Simbora, põe um pouquinho de maldade nessa vida aí, pelo menos pra você enxergar que quando você é disponível demais, as pessoas montam em você. Então você precisa saber onde você é bem-vinda, bem-vindo e não tolerado, ou usando da sua utilidade. Já reparou? Quando você é útil, aí você para de ser, o que que acontece? Primeiro pé na bunda. Não é da dama da rocha não, tá? É de quem você achava que tava do seu lado. Simbora, chuchuzinho! A gente brinca, mas fala a verdade, porque na terapia tem que falar a verdade, né? Você precisa acordar pra vida, né? O mundo tá virado, bebê. Bota pra virar, vem arrochar, miozinho tá tendo.
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2: Oi, Valquíria, boa tarde. Eu tô assuntando esse calorão, moça, que nós ainda estamos no final do inverno, né? Vai começar a primavera. Mas quando começar o verão, então, Valquíria, nós não vamos aguentar esse calorão, não. Imagina, uai. Até a água do rio da Suíça 2 tá secando, moça. Nossa senhora, o que nós vamos fazer nesse calorão desse jeito, Valquíria? Aqui é o Manelo do Bar Matinha, em algum ponto da cidade. Tchau.
3: O jeito, Manel, o jeito é arrochar, fi. Reclamar piora, então simbora. Das minhas domésticas, querida, essa mulherada que limpa, cozinha, passa, lava e ouve a Dama da Rocha. Beijo pra vocês, viu? Tô sabendo que a mulherada aí, ó, fica aí, ó, limpando, cuidando, né, da casa dos patrões aí, com todo o carinho do mundo e ouvindo, né? Nada melhor, nada mais louvável que essa homenagem do Tyrone aí pra todas as domésticas do Brasil.

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1: Bora roxar que tá chegando o finalzinho, trem. Ô, bebê, sente a revoada da Dama da Rocha, hein? Quando ela tá na área, já sabe. A mulher diferenciada, você sabe que ela tá. Ela não consegue passar sem que não a vejam.
2: Posso até enlouquecer.
1: Enlouquece não. Se Deus permitir, eu volto amanhã às 4 da tarde. Uma com playlist, às 4 com o Clube da Rocha. Quem sabe esse Clube da Rocha de manhã também, hein?
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1: Tomara que tenha outra vez pra você arrochar e ser feliz.

0: Tá chegando o finalzinho do nosso Clube da Rocha. Vem aí ele, o baianinho Lula Guedes, com as principais informações desta quarta-feira, dia 26 de agosto. É, hoje dia 26 de agosto.
1: Pode o mundo cair só.
0: É o Dia Internacional da Igualdade Feminina, você sabia disso? Pois é, se fere minha existência, eu serei resistência. É o Agosto Lilás, lembrando aí, né?
1: Qualquer coisa assim.
0: O combate contra a violência feminina, e você já sabe, né? Só chamar 180, não brinca não, hein? Não aceita o primeiro grito, o primeiro empurrão. Não perdoa, porque se voltar depois de um perdão é pior.
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0: Então vambora, vambora.
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0: 26 de agosto, Dia Internacional da Igualdade Feminina. Isso é bonito demais, hein?
1: Mentira.
0: Beijo carinhoso no coração. A gente se encontra na programação Imigrantes. O Ruberval tá aqui, ó. Beijos, bom descanso. Pra você também, Ruberval, é isso aí. Ele falou que não rela nem mulher, não mexe. É isso aí, menino. Não precisa mexer, não precisa relar, só precisa respeitar. E não é só mulher, não. É qualquer pessoa na face da terra. Beijo carinhoso no coração. Tchau.

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0: Boa tarde. Boa tarde. São 17 horas mais 7 minutos e 37 segundos. Estamos chegando com o programa De Olho na Cidade, Jornalismo Verdade. Programa que vai lá de segunda a sexta, sempre a partir das 17 horas. A equipe que vai trabalhar comigo, na direção técnica da Rádio Imigrantes, a comunicadora Valquíria Martins, reportagens, jornalistas Roberto Gomes e Elvis Passos, produção Paulinho Boca de Cantor, Dom Juan e Leandro Brito, apresenta o De Olho na Cidade. Eu sou o baianinho Lula Guedes, me chamo assim desde pequenininho, levando aonde quer que você esteja uma nova proposta de comunicação. Esse programa tem a transmissão da Rádio Imigrantes 100.9 TV Imigrantes, canal 12, Teófilo, Tony Minas. Estamos também nas páginas das nossas redes sociais, no Facebook da rádio, da TV, do jornalista Elvis Passos. Estamos na página do programa no Instagram, De Olho na Cidade TO. Estamos na página do programa no YouTube, arroba De Olho na Cidade 2024. E não para por aí, estamos na Alexia. Estamos na Rádio Nets, estamos no tradicional radinho de pilha, que eu não abro mão, e foi lá que tudo começou. Vamos juntos fazer um excelente programa de rádio. Hoje, a nossa mensagem é aquela sempre objetiva: o Senhor é meu pastor e nada me faltará, tudo posso naquele que me fortalece. Vamos aos destaques do programa de hoje. Agora 17 horas 8 minutos, falta de proteção lateral em parte do Rio Todos os Santos, no centro de Teófilo Otoni, coloca em risco vida de transeuntes. Carreta com carga irregular de madeiras é apreendida pela Polícia Rodoviária Federal. Vamos trazer todas as informações em áudio e vídeo. Preso é barbaramente espancado e morre. Paulino Neves realiza ensaio geral para as eleições 2026. Acidente grave envolvendo um ônibus. Pasmes e quilo de maconha foi encontrado no cemitério municipal em Teófilo Otoni. Mulher ameaça criança com faca. E os nossos repórteres vão estar trabalhando para deixar você muito bem informado a partir de agora. Vou com vocês até às 18 horas e 15 minutos em áudio e vídeo. Senhores, e no início do programa de hoje, quero cumprimentar todos nesta quarta-feira. Setembro já bate a porta, com a primavera chegando, mas com as eleições, acredito eu, pegando fogo. Várias autoridades, vários candidatos, inclusive a governo, a presidência da República, já começam a frequentar Teófilo Otoni para fazer as suas visitas. E aqui para nós, Teófilo Otoni foi sempre uma cidade importante a nível nacional para essas campanhas desses candidatos, tanto para governo de Minas, que eu nem vou falar deputado, como para senador e como para a presidência da República. É só lembrar a última, o embate que ocorreu aqui em Teófilo Otoni, que foi até destaque nos debates a nível nacional dos candidatos, Bolsonaro e Luiz Inácio Lula da Silva. E me parece que as coisas vão caminhando para ser a mesma aqui em Teófilo Otoni. Hoje, quem se encontra por aqui, acho que já deve até ter retornado, é o candidato à presidência da República, foi governador de Minas, o Zema, já esteve aqui em Teófilo Otoni. E há informações de uma agenda forte para a semana que vem. Há informações que neste sábado, quem visita Teófilo Otoni é o candidato ao governo de Minas, mais conhecido Cleitinho. E durante a semana e a outra que vai se aproximando, com certeza, outros candidatos, nem vou repetir, nem falo deputado estadual, nem falo federal, mas candidato a nível nacional, como senador, como presidência da República e do Estado, como Minas Gerais, automaticamente vão estar passeando aqui por Teófilo Otoni. Cabe agora a população da cidade ficar atenta com as conversas, as promessas, né? Para saber em quem votar. Agora são 17 horas, 11 minutos, 53 segundos. 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Senhores, quem gosta de fazer aquela bela caminhada, aquela corrida, aquele passeio na região do Ipiranga? Na região do Ipiranga foi feito aquele espaço tão maravilhoso. Gente, a nossa produção está colocando as imagens daqui. Aquilo está jogado fora. Está jogado fora. O governo municipal precisa ver a situação. porque aquela falta de proteção lateral em parte do Rio Todos os Santos está ameaçando até pessoas cair dentro daquele rio, crianças cair dentro desse rio. Eu trabalho com imagens, olha só aqui, quem acompanha o programa De Olho na Cidade, nas redes sociais, está vendo aí o absurdo que nós estamos mostrando? Olha a ponte, né? Olha a ponte aí, e essa proteção lateral toda destruída, arrancada. Então, a gente chama a atenção do governo municipal para que olhe essa região e que refaça as laterais do rio, porque depois que acontece as coisas negativas, aí vai lá consertar. Depois que a gente faz as críticas, que acontece alguma coisa negativa, aí vai consertar. Por que que não conserta e arruma isso agora, gente? Como nós estamos mostrando no programa. E você que faz as suas caminhadas, que faz o seu trotezinho ali, que passeia naquela região, porque é o espaço mais reservado hoje para isso, aqui em Delflotone, vai ver que eu estou falando a pura verdade. E eu estou falando em nome de todos vocês, em todos nós, porque eu também gosto de fazer a minha caminhada. Então, fica aí uma crítica construtiva, porque o rio eu nem falo. O mato tomou conta daquele rio ali, que está um absurdo, né? Mas pelo menos que se faça ou refaça as laterais, né? Em parte do Rio Todos os Santos, aqui no centro de Teoflotone, que está colocando em risco a vida dos transeuntes. Acompanhe essa reportagem em áudio e vídeo.
1: Ô Elvis, bom dia Elvis, bom dia Robertinho, tudo bom? Eu tô gravando esse descaso aqui, Elvis. Essa beirada do rio aqui que fica próximo ali ao Colégio Estadual do Vaticano, onde é que fica até os mototáxis ali, ó. Tá vendo? Isso aqui tem muito tempo que tá destruído. E há pouco tempo, um moço ia passando aqui, eu estava passando na esquina ali, ó, que eu vou te mostrar. E quase caiu lá embaixo, aqui no rio, porque não tem aqui o corrimão, sabe? Tá tudo destruído, ele passou mal e quase caiu lá embaixo. E um outro caso, você sabe, já teve aqui, que já faleceu uma pessoa, que passou mal andando aqui, ó, e caiu aqui embaixo, ó. Aí eu tô mostrando para você aí, pra ver qual a autoridade que pode fazer isso aqui, entendeu? Que ali mesmo, ó, aqui eu tô chegando nessa árvore aqui, ó, foi onde é que essa semana o rapaz ia passando aqui e ele passou mal ali, ó, né? Tipo aqui nessas lombadas aqui, ó, que você vê no chão, ó, tá vendo? Olha, o idoso vem andando aqui, ó, igual tá ali também, ele passou mal ali e ia cair lá embaixo. O pessoal que fica aqui, que é os mototáxis, segurou a mão, correu e segurou a mão dele, senão ele ia caindo lá embaixo no rio, ó. Então, vê aí pra gente quem é que pode consertar isso aqui, entendeu? Que tá daqui pra lá, ó. Toda a calçada, assim, ó. Beleza, Elvis? Muito obrigado aí sempre pela atenção aí, viu? Um abraço pra todos aí.
0: Pois é, isso aí é um cidadão que faz as suas caminhadas e mandou esse vídeo para o companheiro Elvis Passos, aqui da Rede Imigrantes de Comunicação. Então, não só sou eu que estou reclamando, o povo já está reclamando e ele está contando com detalhes aí. É, só quem pode refazer aquilo, quem tem direito, é o governo municipal. Agora são 17 horas, 16 minutos, 17 segundos. 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Senhores, aqueles candidatos que saíram para pleitear uma vaga para deputado federal, estadual, essa coisa toda, estão quebrando a cara. Principalmente aqueles que imaginavam que iriam receber um valor considerável do fundo partidário para tocar suas campanhas. Tem outros que saem até para colocar o nome, mas está de olho na grana. E o desespero já começa. Porque o que prometeram, os valores que eles estavam pleiteando, me parece que a coisa diminuiu consideravelmente, e já há um desespero, a informação que eu tenho, de muita gente aí. Inclusive aqueles que começaram a gastar, achando que o dinheiro ia chegar. Se não, vejamos. Isso está como notícia no dia de hoje. Candidatos recebem menos dinheiro do que prometido. E campanha começa travada, tá vendo? A chiadeira já começou entre portas dos executivos nacionais e regionais dos partidos. A maioria dos candidatos a deputado, em especial, estão descobrindo que caíram num conto da promessa de um bom dinheiro para a campanha, e que não é verdade. E que tiveram, inclusive, promessas de um bom dinheiro. Um terço do programado, os gastos, é o que deve cair. Quem esperava, portanto, 100% de um determinado valor vai receber, olhe lá, um terço. Não bastasse isso, acontece agora o atraso na liberação dos recursos do Fundo Especial de Financiamento de Campanha e que está travando diversas candidaturas. Quem não tinha CNPJ e foi incluído nas normativas acima do prazo está sem dinheiro para ir para as ruas. Até o início de outubro, com certeza a campanha, até o início de setembro, com certeza as campanhas vão ser modestas, né, para muita gente. Então tá aí. Essa nota eu recebo aqui hoje no programa De Olho na Cidade. Candidatos recebem menos dinheiro do que prometido para a campanha. E com isso muitas campanhas estão travadas aí. E muita gente que já começou a gastar contando com o fundo de campanha já começa a repensar se não sair endividado. Candidatos que esperavam receber 100% de um certo valor, vai receber um terço. E que não dá nem para começar. Muitos desses candidatos caíram no conto do vigário. Vamos aguardar os próximos capítulos. Agora 17 horas, 19 minutos, 33 segundos. Olha, carreta com carga irregular de madeira é apreendido pela Polícia Rodoviária Federal. Vamos trazer informações em áudio e vídeo.
2: Da PRF estava fazendo a fiscalização de trânsito aqui e foi dado ordem de parada ao caminhão. Caminhão trator mais um semi-reboque, aparentemente estava carregado. E ao solicitar a documentação do veículo, do condutor e da carga, verificou-se que ele estava carregado com madeira, advindo lá do estado do Pará, com destino a Governador Valadares, né? Durante a fiscalização da documentação, constatou-se que ele estava transportando madeira, só com a quantidade muito superior ao que estava na documentação. Né? Foi feita a medição no local e constatado que ele estava com excesso de madeira, né? Além do que estava na guia de transporte. Então, nesse caso, a guia florestal para o transporte da madeira, ela é considerada inválida, porque ela estava expressando uma quantidade e, na prática, quando foi feita a medição, ela estava com a quantidade de 7 metros cúbicos a mais do que estava na documentação. Nesse caso, como ela é considerada inválida, o transporte ele é considerado ilegal. Aí o veículo e a carga fica à disposição dos órgãos ambientais e Ministério Público para as devidas providências. Olha, a alegação é sempre de que a carga estava dentro dos padrões, né, que falam que acompanhou o carregamento e que estava dentro da quantidade que prevista da documentação, mas não bate com a fiscalização física, né, feita no local, comprovada pela Polícia Rodoviária Federal. Agora os órgãos ambientais, né, a Secretaria Estadual de Meio Ambiente vai vir no local, vai fazer o laudo também, a constatação, e aí vai dar destinação para madeira e para o veículo. Né? A equipe aqui de Teoflotone sempre atenta aí ao transporte de cargas, né? E esse transporte de madeira aí, ele é muito fiscalizado pela Polícia Rodoviária Federal. Então, assim, sai muito carregamento de madeira do estado do Pará para o Brasil inteiro, né? Aqui a gente tem uma quantidade até pequena que passa por aqui, mas quando passa, a equipe aqui está sempre atenta. Olha, especificamente, esse carregamento está carregado com manilcra paraense. É um tipo de madeira bem comum lá no estado do Pará, na região norte, né? É utilizado na construção civil de forma geral.
0: 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Daqui a pouco vamos destacar nesse programa, preso que foi barbaramente espancado e chegou até a morte. Daqui a pouco eu vou trazer informações com o jornalista Elvis Passos, porque antes eu quero dar um recadinho aqui. 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Vamos lá então, trazendo mais uma informação forte aqui no programa de hoje. Olha, preso foi barbaramente espancado até a morte. Meu Deus, o fato foi registrado em uma cela do presídio aqui de Teófilo Otoni. A delegada de homicídios, doutora Érica Ribeiro, concedeu uma entrevista ao jornalista Roberto Gomes em áudio e vídeo.
3: Esse caso foi no presídio aqui da cidade de Teófilo Otoni. O preso, conhecido como Lucinei Coimbra, 41 anos, da cidade de Padre Paraíso, foi barbaramente espancado até a morte. A doutora Érica Ribeiro agora trabalha para saber quem foi o autor das pancadas ou quais foram os presos ali daquela cela que participaram deste crime. Inclusive, os 20 presos que estavam no momento da morte do Lucinei Coimbra foram ouvidos pela delegada Érica Ribeiro. E ela nos falou um pouquinho a respeito dessas investigações.
4: Na verdade, a gente já tem informação, sim, né, de um homicídio qualificado, inclusive. Haja vista que esse indivíduo que estava na cela lá do presídio, né, juntamente com cerca de 20 detentos, né, indivíduos privativos de liberdade, ele teve, de acordo com o laudo de necrópsia, várias lesões, né, que configuraram ali uma agressão, né, bem, bem intensa, inclusive, com traumas na face, traumas no tórax. Então, o que configurou, diante da circunstância, né, que se tratasse de um homicídio.
3: Doutora, embora a senhora não teve riqueza de detalhes assim de quem efetivamente bateu, de quem efetivamente espancou, o que é que a polícia presume para essa pessoa ter morrido tão rápido?
4: Nós estamos ainda com as investigações, né, um inquérito que corre em segredo de justiça. Nós temos algumas informações ainda para serem juntadas nos autos, mas já ouvi todos os detentos, né, todos os indivíduos que estavam na cela no momento dos fatos, todos os agentes, todos os policiais penais que atuaram no feito, médico, enfermeiro. Então, assim, já está um inquérito bem robusto e nos próximos dias acreditamos que já teremos conclusão. Aguardamos apenas o laudo local, né, uma vez que a perícia compareceu no local, em que pese a vítima tinha sido socorrida, né? Então ela não estava na cela no momento, mas esse laudo local talvez pode trazer algumas informações que sejam de importância para a investigação.
3: Quando os policiais lá chegaram, a vítima ainda respirava, mantinha sinais vitais?
4: Na hora que a gente teve a informação aqui na delegacia, a vítima já tinha sido retirada da cela, mas pelo que tudo indica, ela já estava sem vida.
3: Doutora, muitas pancadas ele teria levado de acordo com o laudo da perícia?
4: Ele foi bastante agredido, né? Essa vítima foi bastante agredida, muita lesão na face, tórax, né? Então, o que configura até uma tortura e qualifica, né, esse crime.
3: Muitas pancadas na cabeça?
4: Na cabeça, não muitas, mas sim no tórax.
3: Na cabeça chegou a caracterizar traumatismo?
4: A causa da morte dele foi hemotórax, né? Então, afundamento do tórax.
3: Então, foi muita pancada na região abdominal.
4: Sim, de acordo com as investigações e com o prontuário médico, sim.
3: Doutora, 22 detentos na cela, né? A senhora nos informou que um estava na enfermaria, 20 teria, né? Que a senhora pôde ouvir, e mais um morto. Então, eram 22 que viviam ali naquela cela.
4: Nós temos um indivíduo que aparentemente, né, nós não temos certeza, no momento não estava nessa cela. Os demais, todos foram ouvidos, cada um, né, apresentou ali sua versão e o indivíduo, infelizmente, segundo a necrópsia, foi realmente uma agressão intensa. Então, agora nós verificamos, né, a conduta de cada um, tentar individualizar, tentar verificar quem participou dessa brutalidade para ser indiciado.
3: Já houveram outras circunstâncias que aconteceram crimes dentro de cela, onde o autor se apresentou, a polícia teve uma certa facilidade para identificar. Nesse caso, está mais complicado, doutora?
4: Até então, nós não podemos narrar aqui, né? Cada um apresentou sua versão. Então, vai depender do andar e da investigação para a gente verificar quantos indivíduos e quais participaram dessa brutalidade.
3: Que houve, efetivamente, houve o espancamento. Agora, identificar quem participou, quantos participaram, né?
4: Dentre esses indivíduos, uma vez que ele estava dentro de uma cela, então não tem como fugir, né, desse conjunto ali de pessoas. Então, agora é identificar quais foram.
3: Só para o público ter noção, a senhora teve que trazer individualmente cada preso aqui ou tem outra forma de ouvi-los?
4: Nós já ouvimos todos os detentos. Hoje nós temos um pouco mais de facilidade em razão da possibilidade de realizar videoconferência, né? O presídio ele disponibiliza de sala específica. Então, quando não tem possibilidade logística suficiente para trazer tantos presos, até por questão de segurança, a gente utiliza desse método, né? A videoconferência, que dá toda a legalidade também do ato.
3: A senhora tem quanto tempo para concluir esse inquérito, doutora?
4: Nós temos o inquérito tem 30 dias, né? Uma vez que não tem réu preso. O fato foi dia 11 de agosto agora, mas acreditamos que antes dos 30 dias já teremos concluído.
3: Para finalizar, até então eles viviam em paz ali, os 22 na cela. O que teria provocado, doutora, esse espancamento?
4: Essa motivação ela ainda está sendo levantada, né? Nós não podemos evidenciar, então está sendo tudo ainda trabalhado com muito sigilo, mas já temos também o indicativo do que seria essa motivação.
5: Pois é, situação, hein? Muito trabalho para a doutora Érica aí. Programa De Olho na Cidade, Jornalismo Verdade, hoje quarta-feira. Recadinho no programa. 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
0: 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Paulino Neves já começa a realizar os ensaios gerais para as eleições de 2026, que se aproxima agora em outubro. Acompanhe.
6: Um dos lugares mais lindos do Brasil, Paulino Neves, município maranhense conhecido como capital dos pequenos lençóis, abriga importantes parques de energia eólica e reserva paisagens deslumbrantes. 15 mil eleitoras e eleitores daqui receberam um chamado.
7: A gente acha que é bem importante, porque é o momento final que antecede a eleição simulada e também é a possibilidade que a gente tem de tirar dúvida desse eleitor. Então a gente entrega esse panfleto, ele tira dúvida, ele questiona, não só sobre a eleição simulada, mas sobre o processo eleitoral. E isso vai nos aproximando mais desse eleitor e tirando a dúvida dele para facilitar até para a eleição oficial.
8: Então vamos panfletar?
7: Vamos panfletar.
8: Né? É. Então amanhã a gente conta com a presença de vocês e dos seus familiares.
9: Eu acho que praticar é sempre bom e tirar as dúvidas. No dia já ir com a certeza, né? Vou votar nesse, naquele. A ordem dos candidatos.
6: Paulino Neves foi o município escolhido para receber a eleição simulada, que é como uma espécie de ensaio geral para as eleições deste ano. Desde 2022, a eleição simulada é um projeto em parceria com o Tribunal Superior Eleitoral.
10: Então isso é um aprendizado, um aprimoramento a cada eleição de dois em dois anos que são feitos esses testes.
8: Na prática, funciona como uma eleição oficial. Tem sessão eleitoral, tem mesárias e mesários, tem transmissão de dados via satélite, totalização e o mais importante... Esse teste é realizado com eleitoras e eleitores reais, o que reforça a transparência de todo o processo.
11: As pessoas deixaram seus afazeres no dia de descanso e participam dessa construção que é muito importante para a democracia brasileira. Nós estamos agora vivenciando uma eleição simulada com características absolutamente reais. Título de eleitor, comprovação, mesário, consolidação, transmissão de dados em locais... dentro da cidade, em zonas eleitorais, fora da cidade, do meio de areal, região de praia, com um fio de energia carcomido pela maresia. Então, é uma eleição de verdade que acontece hoje. E aqui é o laboratório para prevenção de riscos.
6: O corregedor-geral do TSE, Antônio Carlos Ferreira, acompanhou a eleição simulada e testou a justificativa de voto. Na eleição simulada, são avaliados os fluxos e os tamanhos das filas, o tempo de votação, a identificação do eleitor pelo CPF. Também são testados o e-título, as informações sobre o local de votação e o BioEx, sistema que permite integrar biometrias de outras instituições à base da Justiça Eleitoral. Tudo para identificar possíveis ajustes antes das eleições gerais de outubro.
12: Inserimos esses dados para validação nas urnas eletrônicas, a pessoa faz uma validação biométrica e se a validação biométrica for positiva, a gente insere esses dados biométricos no cadastro eleitoral. A gente evita que esse eleitor tenha que ir a cartório eleitoral para fazer essa coleta, já que a Justiça Eleitoral possui o conjunto biométrico desse eleitor e dessa eleitora.
13: Esse tipo de exercício é fundamental para a gente porque a gente consegue antecipar problemas. E ainda dá tempo de a gente fazer a eleição de outubro ser mais fluida e ser mais confortável para o eleitor e para a eleitora brasileiros.
6: Ao todo, 1.398 eleitoras e eleitores participaram da ação da Justiça Eleitoral, o que representa 9,22% do eleitorado da cidade. A totalização dos resultados foi encerrada em 14 minutos. E em meio a tantas paisagens que fazem de Paulino Neves um cenário tão especial... A Justiça Eleitoral faz os últimos ajustes para um outro grande cenário, o das eleições de outubro. Um ensaio para que, no grande dia, cada voto ajude a desenhar o futuro do país.
0: 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Daqui a pouco no programa, olha, acidente com ônibus, grave, muito grave esse acidente. Vamos destacar aqui. Antes, porém, eu quero dar um recadinho. 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Agora vamos trazer uma informação de um gravíssimo acidente envolvendo um ônibus. Vamos trazer reportagem, inclusive o ônibus da empresa Gontijo. Acompanhe a reportagem em áudio e vídeo.
14: Esse fato começou a circular nos grupos de WhatsApp por volta das 5 horas e 40 minutos da manhã dessa quarta-feira, dia 26 de agosto. As imagens mostram um ônibus da aviação Gontijo parado e uma pessoa caída próximo a uma motocicleta que também estava caída ao solo. Esse fato, segundo consta, aconteceu no perímetro urbano da BR-116, bem nas proximidades do centro de choferes, mais ou menos ali na saída da Avenida Francisco Sá, com a confluência com a Avenida Alfredo Sá, a conhecida Rio Bahia. Não há informações ainda oficiais sobre a dinâmica, sobre o que de fato teria acontecido. O que a gente supõe, baseado em alguns relatos dos grupos de WhatsApp e também de uma pessoa que fez contato aqui com a produção da Rede Imigrantes, é que houve uma colisão do coletivo com a motocicleta, mas a dinâmica, o que teria motivado esse impacto, ainda não foi esclarecido oficialmente. Há informações ainda que dão conta de que o condutor da motocicleta teria ficado ferido, mas também sem gravidade. A gente percebe através de algumas imagens que policiais militares que imaginamos que estivessem passando por ali prestaram ali os primeiros atendimentos, deram assistência principalmente à vítima que está caída ao solo, para posteriormente acionar a Polícia Rodoviária Federal, uma vez que a rodovia está sob jurisdição da PRF e, consequentemente, se houver necessidade, a unidade de resgate. Conforme nós dissemos, o trânsito ficou bastante complicado no local, ainda mais porque neste horário é considerado um horário de pico, onde muitas pessoas estão saindo de casa, indo em direção ao trabalho, levando as crianças para a escola, além do fluxo que já começa a se normalizar de pessoas que eventualmente estão passando aqui pela cidade de Teoflotone. Vamos ouvir um áudio de uma das pessoas que inclusive fez contato aqui com o Departamento de Jornalismo da Rede Imigrantes para reportar essas informações iniciais acerca desse acidente na manhã desta quarta-feira.
15: Bom dia, Elvis Passos. Elvis, estou passando essa informação para você aqui. Isso foi por volta das 5h20 às 5h30 da manhã de hoje, né? Acidente aqui próximo a Francisco Sá, nesse trevozinho aqui da Francisco Sá, saindo para BR-116. Um acidente com um motociclista. Eu não sei se ele caiu ou se ele bateu nesse ônibus da Gontijo. Como eu trabalho no transporte escolar, eu consegui fazer a volta, né? E saí aqui no Bela Vista para pegar meus alunos. Eu vou aqui, a rota minha é o Bonfim, né?
0: Pois é. Mais um acidente triste, né? A gente não tem informações de vítima fatal até o presente momento. Só danos materiais. 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Daqui a pouco, nesse programa, quem quiser ver as imagens, é só frequentar as redes sociais do programa. Destaco aqui o Instagram do programa De Olho na Cidade TO, como o YouTube, @ De Olho na Cidade 2024. 15 quilos de maconha encontrado no cemitério municipal aqui de Teoflotone. É o próximo assunto que eu falo já nesse programa. 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Agora vamos trazer uma reportagem do jornalista Elvis Passos aqui no programa De Olho na Cidade. Foi encontrado no cemitério municipal de Teófilo Otoni, gente, 15 quilos de maconha. É para lá que eu vou com a competência do jornalista Elvis Passos.
14: Polícia encontra cerca de 15 quilos de maconha escondidos em túmulo no cemitério municipal em Teófilo Otoni. A ação da Polícia Militar terminou com a apreensão de aproximadamente 15 quilos de uma substância esverdeada semelhante à maconha que estavam acondicionados dentro de uma campa no cemitério municipal João Gabriel da Costa na tarde dessa terça-feira na zona sul de Teófilo Otoni. A ocorrência foi conduzida por militares do GEPAR, da 47ª Companhia do 19º Batalhão da cidade, após denúncias apontarem uma movimentação suspeita de pessoas no interior do cemitério. Segundo as informações, indivíduos estariam utilizando os jazigos para esconder os materiais entorpecentes. Diante das denúncias, os policiais passaram a monitorar o local e posteriormente entraram no cemitério. Com a chegada da equipe, três indivíduos fugiram correndo e saltaram o muro, conseguindo escapar. Durante as buscas, os militares fizeram uma descoberta inusitada. 14 barras de maconha estavam escondidas dentro de uma campa. O entorpecente apreendido pesou aproximadamente 15 quilos. Além da droga, foram recolhidos dois aparelhos celulares e uma balança de precisão. A Polícia Militar mantém os rastreamentos na tentativa de identificar e localizar os três suspeitos que fugiram do cenário. Agora, a gente vai ouvir um áudio do sargento Diego Souza, que integra a equipe GEPAR e que esteve à frente dessa ocorrência e, consequentemente, realizou a grande apreensão de entorpecentes. Vamos ouvir.
16: Na tarde de hoje, a guarnição GEPAR realizou operação visando combater as organizações criminosas envolvidas com o tráfico de drogas no bairro Teófilo Rocha. Durante o monitoramento, foi percebido pelos militares que alguns indivíduos poderiam estar utilizando jazigos do cemitério municipal para guarda de entorpecentes. Diante do cenário, a equipe montou a operação e, ao adentrar no cemitério municipal, os indivíduos perceberam a presença dos militares e evadiram, saltando alguns muros do cemitério. Dois dos indivíduos já foram identificados pela Polícia Militar, sendo que dois atuam no tráfico de drogas na região do Teófilo Rocha. E durante as diligências, a Polícia Militar apreendeu 14 barras de maconha, duas balanças de precisão, dois celulares e uma faca. Todos os materiais foram apreendidos e encaminhados pela Polícia Civil para providências de Polícia Judiciária. Ao contabilizar e verificar o material apreendido, foi feita a estimativa que aproximadamente R$100 mil em entorpecentes foram apreendidos.
0: 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Daqui a pouco nesse programa, todos os detalhes. Mãe ameaça o próprio filho com uma faca. Recadinho no De Olho na Cidade, jornalismo verdade. 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Vamos tocar o programa De Olho na Cidade, jornalismo, verdade, com notícia agora preocupante e triste, né? Porque o 15º Departamento de Polícia Civil, Delegacia Regional de Polícia em Teófilo Otoni, por meio da Delegacia Especializada de Atendimento à Mulher e ao Menor e ao Idoso, acompanhou uma ocorrência policial. A equipe do DEM tomou conhecimento da existência de um vídeo que registrava supostos maus tratos praticados pela investigada, a própria mãe, contra os próprios filhos. Fato ocorrido na tarde do mesmo dia. Gente, eles conseguiram detectar isso através de imagens. Porque nas imagens, que eu estou mostrando aqui, mas não dá para ver direito, porque também não pode. Nas imagens, as quais a equipe policial teve acesso, gravadas, mostra momentos antes da prisão dessa mulher, BSS. Ela aparece com um dos filhos de aproximadamente 4 meses de idade, enquanto aponta uma faca em sua direção. 4 meses, um bebê. E ameaça o outro filho de 6 anos de idade. Diante dos fatos considerados gravíssimos da situação, foi dado voz a essa mulher, que nem pode se falar em mãe, né? Foi dado voz de prisão à investigada, que foi conduzida e apresentada ao plantão policial para adoção das providências legais cabíveis. Lógico, o Conselho Tutelar foi imediatamente acionado e adotou as medidas de proteção pertinentes, ficando as crianças e apresentada ao plantão policial para adoção das providências legais cabíveis. Lógico, o Conselho Tutelar foi imediatamente acionado e adotou as

0: uma faca e apontando o objeto em direção à criança por várias vezes. A situação foi tensa e foi necessário a intervenção da polícia. Inclusive, há informações que partiram dos órgãos de segurança pública de que ela estava muito descontrolada, bastante alterada, e foi necessário conduzi-la até a delegacia. E na DEPOL também ela mostrou um comportamento bastante alterado com a situação. Ela foi presa após o vídeo onde ela profere ameaças contra os próprios filhos. Isso aconteceu aqui em Teoflotone. Esse vídeo foi registrado na região do bairro São Benedito e mostra os momentos de tensão e ameaças contra duas crianças. E essa jovem acabou sendo presa em flagrante. Ela tem apenas 21 anos de idade. Segundo consta, ela também faria uso de produtos entorpecentes. Nas imagens gravadas pouco antes da intervenção policial, a mulher aparece com um bebê de aproximadamente 4 meses no colo. De acordo com as apurações feitas pela polícia, ela estaria com uma faca e teria apontado o objeto em direção à criança enquanto proferia ameaças de morte. No mesmo vídeo, a jovem também teria feito ameaças verbais contra outro filho de aproximadamente 6 anos. Após terem acesso às imagens e diante da situação constatada, outras pessoas acionaram a polícia, que conseguiu chegar no local, localizaram a suspeita e efetuaram a prisão em flagrante. Ela foi conduzida até a 1ª Delegacia Regional de Polícia Civil para os procedimentos legais. Segundo consta, o Conselho Tutelar também foi acionado imediatamente e as medidas de proteção foram adotadas e as duas crianças ficaram sob os cuidados de familiares. Nós vamos ouvir agora um áudio do Tenente Abner Cassiel, do 19º Batalhão de Polícia Militar, que vai trazer informações complementares acerca dessa tensa e complexa ocorrência.
1: A Polícia Militar foi acionada para atendimento de uma ocorrência de violência doméstica em uma residência no bairro São Benedito, em Teoflotone. No local, os militares encontraram um casal em situação de conflito, com lesões aparentes e emprego de armas brancas. Durante o atendimento, também foram constatadas ameaças graves envolvendo os filhos menores do casal, o que aumentou a preocupação das equipes com a integridade das crianças. Os envolvidos receberam atendimento médico e foram conduzidos à Delegacia de Polícia Civil. Diante da situação de vulnerabilidade dos menores, o Conselho Tutelar também foi imediatamente acionado. Já na delegacia, novos elementos foram apresentados, inclusive um vídeo envolvendo ameaça contra uma das crianças, o que resultou na adoção de novas providências pela Polícia Civil. A atuação integrada buscou principalmente interromper as agressões e garantir a proteção dos menores envolvidos.
2: Programa De Olho na Cidade, Jornalismo Verdade. Daqui a pouco eu quero destacar nesse programa apreensão de drogas. E quem vai falar conosco é o delegado Dr. Arthur Vieira. Antes, eu quero dar um recado aqui. 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Vamos falar agora de apreensão de drogas? Doutor Arthur Vieira está na linha e ele conversou com a nossa equipe de jornalismo da Rede Migrantes de Comunicação. Acompanhe a reportagem direta da Delegacia de Polícia em áudio e vídeo.
3: Foi preso aqui nessa quinta-feira, dia 20, de prenome Leonardo. Esse indivíduo estava praticando no estado de Mato Grosso tráfico interestadual de drogas, ou seja, como Mato Grosso é uma rota muito conhecida do tráfico de drogas, tanto internacional quanto nacional, né? Nacional normalmente ela vem do Pará e passa por Mato Grosso, internacional

0: normalmente vem da Bolívia, passa por Mato Grosso e é diluído pelos outros estados. Esse indivíduo ele foi preso em flagrante delito, à época, lá em Mato Grosso, com 42 quilos de cocaína. É, uma quantia, né, que até significativa. Esse indivíduo cumpriu determinado período na prisão, no entanto, depois ele fugiu do sistema prisional e desde então ele estava foragido. A Polícia Civil lá do Mato Grosso entrou em contato com a nossa equipe de investigação aqui da Delegacia de Polícia Civil de Teoflotone e aí nós pesquisamos, né, fizemos uma pesquisa de campo. Os investigadores, inclusive da DEAN, fizeram essa investigação e perceberam que esse indivíduo estava deslocando aqui dentro da cidade, inclusive prestando serviço de mototáxi. Fizeram uma história cobertura e fizeram a apreensão dele.
1: Foi possível identificar como que ele veio parar em Teoflotone? Por quê?
0: Bem, pelo que nós apuramos, ele não estava ligado a nenhum grupo ou facção criminosa aqui da cidade. Então a gente pensa que ele estava aqui na região justamente para não levantar suspeita. Provavelmente ele deve ter algum amigo ou algum parente, né, aqui na região de Teoflotone ou cidades adjacentes.
1: E agora, o que acontece com ele? Ele é levado para o Mato Grosso ou cumpre a pena aqui?
0: Agora ele vai cumprir um período da pena aqui, até que a Justiça de Mato Grosso ou a própria Polícia Penal, através de interlocução com o sistema criminal lá de Mato Grosso, decidam pelo envio desse indivíduo para o estado de Mato Grosso, né? Fica a critério do juízo de execução de pena.
2: Agora 17 horas 56 minutos 6 segundos, programa De Olho na Cidade, jornalismo verdade, programa que vai ao ar de segunda a sexta a partir das 17 horas em ponto. Olha, você sabia que o câncer é uma doença que afeta milhões de pessoas em todo o mundo? 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Só em 2024, o hospital realizou mais de 14 mil atendimentos e recebeu pacientes de toda a região nordeste de Minas Gerais. Manda um abração para o Dr. Guilherme, a Paula, essa turma maravilhosa do Hospital Bom Samaritano, sempre acompanhando o programa De Olho na Cidade, Jornalismo Verdade. Trazendo mais um, daqui a pouco, neste programa, Dr. Amauri, delegado regional de polícia, fala sobre uma grande operação policial que ocorreu nessa região. É o próximo bloco do De Olho na Cidade, Jornalismo Verdade. 4 minutos, eu volto.
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2: Estamos de volta com o programa De Olho na Cidade, Jornalismo Verdade. Obrigado a todos vocês pela audiência, pela sintonia. Vamos até às 18 horas e 15 minutos com muita informação. Como prometido, doutor Mauri, delegado regional da Polícia Civil de Teófilo Tone, traz informações de uma mega operação policial que ocorreu. Acompanhe a reportagem em áudio e vídeo.
9: De plantação de maconha, desta vez na cidade de Cachoeira do Pajeú, Vale do Jequitinhonha, Minas Gerais. Participação da Polícia Federal da Bahia e a Polícia Civil aqui do estado de Minas Gerais. O doutor Mauri Albuquerque, chefe do 15º Departamento de Polícia Civil aqui da cidade de Teófilo Otoni, traz agora todos os detalhes do trabalho ali realizado e as investigações que continuam em cima da facção criminosa que estava plantando maconha ali na cidade de Cachoeira do Pajeú. Acompanhe.
10: A Polícia Civil, através da uma área de cultivo, uma área extensa de cultivo de maconha, a quinta, né, desde o início das investigações, que foi localizada. Estrutura profissional, 40 mil pés plantados, uma boa parte de droga já ensacada também, além de todo o maquinário que a gente vem encontrando nessas áreas. Foi uma operação que teve uma troca de informações intensa com a Polícia Federal, lá da Bahia, e possibilitou assim uma precisão e as equipes em solo encontrar mais essa área, né? Como eu disse, a quinta área encontrada pela Polícia Civil de Minas Gerais em solo mineiro desde o início das investigações que são levadas a cabo pela Delegacia de Polícia de Araçuaí.
9: Doutor Mauri, já deu tempo da polícia descobrir os cabeças, né, dessa organização criminosa? A polícia pode falar disso?
10: Olha, a investigação ela já vem há algum tempo e já houve algumas prisões, né, de indivíduos envolvidos nessa organização e de um nível hierárquico acima, porque tinha um controle ali de financeiro, operacional. Então, assim, já houve importantes prisões e ainda algumas devem ser feitas ao longo das investigações.
9: O senhor falou que a Polícia Federal, né, de Juazeiro, na Bahia, estava envolvida nesse trabalho. Então, notadamente, há essa correlação de vários estados do crime organizado.
10: É, as forças de segurança procuram atuar em conjunto, e essa é a diretriz institucional, e em troca de informações com a Delegacia Regional de Pedra Azul, com a Delegacia de Araçuaí, foi possível aí, localizar, né, com exatidão ali a área de atuação dessa organização criminosa. Essas trocas de informações, elas são rotineiras e muitas vezes se complementam, possibilitando um resultado como alcançado hoje.
9: Doutor, só o trabalho por terra mesmo para ter a certeza daquilo que está plantado ali, né? Porque mesmo se usar uma aeronave fica mais complicado, né?
10: É, do alto é muito difícil você diferenciar, né, a plantação, que tipo de plantação está sendo feita. Então é fundamental essa incursão, né, no solo, em áreas extensas, então assim, muito difícil. É necessário você ter informações precisas, ter uma investigação anterior para localizar essas plantações. Geralmente, sobrevoando de cima, você não consegue diferenciar ali. É possível, mas é muito mais difícil. Então você tem que conjugar não só as equipes em solo com informações anteriores, investigações precisas em relação aos alvos. Aí você consegue delimitar uma área e ali explorando em terra é possível chegar. Assim tem sido feito, né?
9: Doutor, um preso lá no local, os outros fugiram ou só tinha esse mesmo tomando conta da plantação?
10: Não, uma prisão está confirmada, né? Parece que havia alguns indivíduos ali também envolvidos e estão sendo ainda procurados ali pelas equipes que ainda desde da manhã ainda se encontram lá na região nas diligências de investigação.
9: A possibilidade de ter outras plantações daquele tipo aqui no Vale do Jequitinhonha, Mucuri?
10: Olha, nós não descartamos, né? Já é a quinta área que a Polícia Civil descobre e a gente continua a investigação. A gente vai aprofundando e claro que há chance sim, porque aí já é um número expressivo e a gente continua nessa linha desarticulando. Como eu disse, já houveram prisões muito importantes, o prejuízo econômico para essa organização é considerável, as investigações ainda seguem, estão longe de acabar, então nós não descartamos aí encontrar outras áreas de plantio como essa, né, dessa extensão, com esse grau de operacionalização. A gente não descarta não só no 15º departamento, mas como em áreas de outros departamentos também.
9: Para finalizar, doutor, o dono da terra, como é que fica nesse caso?
10: Olha, tudo é investigado, né? Então, a gente, como foi o arrendamento, como foi talvez a venda, tudo isso, assim que descobre, né, uma área de cultivo, a gente aprofunda também nesse sentido. Houve todos ali, não só o proprietário, mas os vizinhos ali daquela área, para a gente entender se houve alguma participação, se havia ciência. Então, os donos dessas terras, eles são também ouvidos e aí a gente vai diferenciar ali quem realmente arrendou, procurando, né, ter um ganho lícito, e quem também adimpliu com esse cultivo ilegal.
9: Comando Vermelho ou PCC?
10: Olha, essas organizações, elas têm tentado entrar no estado de Minas Gerais, né? Pelo nível de organização desses plantios, a gente consegue apurar que há ali o envolvimento de organizações criminosas, e essas duas, elas são as que a gente tem combatido firmemente aqui no estado de Minas Gerais.
1: Foi possível, dentro das investigações, entender por que essa região?
10: Olha, é uma região, como eu disse, uma área muito, né, extensa, e ela com o manejo correto é uma área que é muito boa. Ela é rica tem dado, né, muito resultado o manejo correto, e a gente vê que são plantações aí que estavam a pleno vapor. Agora, né, você tem ali condições de terras mais baratas, de regiões de difícil acesso, de pouco povoada, então isso facilita muitas vezes essa empreitada criminosa.
2: 18 horas mais 8 minutos, você acompanha em áudio e vídeo o programa De Olho na Cidade, Jornalismo Verdade. Olha que bacana, hein? Aquele atirador de Teófilo Tone, que, vamos dizer assim, interrompeu aquele assalto de um bandido, acabou de receber uma grande homenagem. O atirador de Teófilo Otoni é homenageado pelo general da 4ª Região Militar em Belo Horizonte. O atirador Fabrício Collen, do TG-04-018, ele recebeu homenagem em Belo Horizonte. A condecoração ocorreu após o militar intervir em um roubo a uma mulher no bairro de Fátima. Beleza, merecido, não é? Estamos chegando assim ao final do De Olho na Cidade, Jornalismo Verdade, a equipe que trabalhou comigo, na direção técnica da Rádio Imigrantes, a comunicadora Valquíria Martins, reportagens, jornalistas Roberto Gomes e Elvis Passos, produção Paulinho Boca de Cantor, Leandro Brito e Dom Juan, apresentou o De Olho, eu sou o baianinho Lula Guedes, me chamo assim desde pequenininho, levando aonde quer que você esteja uma nova proposta de comunicação. Vem aí, doutor Ivan Santana e Roberto Gomes e o programa Imigrantes Esportes. Boa noite, gente, um abraço.
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0: Beleza, meu parceiro Leandro Brito, chegamos agora, vamos até as 19 horas e 15 minutos com muitas informações, eu e ele, doutor Ivan Santana, falando tudo do clássico de ontem. É o galão segurou o Cruzeiro no Mineirão, em casa cheia, casa lotada, mas a vitória não veio. Vem golaço, vem gol bonito, mas não veio a vitória que os cruzeirenses tanto almejavam. Vamos falar disso e de muito mais aqui no nosso Esporte Migrantes, falar da entrada violenta do Caio Jorge no atacante atleticano, que até agora o povo tá reclamando aí,
1: que
0: viu?
1: Ia matar o menino.
0: É, o doutor Ivan Santana vai comentar a respeito já já. Agradecer ao meu parceiro Ildefonso Júnior, do Igor Simões Tauer, ligadinho aqui na nossa programação. Agradecer a ele, Rony Franco, da Franco Empreendimentos. Alô, gordinho. 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Doutor Ivan Santana, hoje a bola vai rolar de novo pela Copa do Brasil, jogos importantes, né? Hoje tem o time do meu amigo Guilherme de Castro, tem o Vasco da Gama em campo, tem o Palmeiras do Luciano,
1: Vixe.
0: Tem jogo bom pra emoção ficar à flor da pele. Boa noite, doutor Ivan Santana.
1: Boa noite, Roberto Gomes. Ontem nós assistimos o Barba Bowl. O que que é o Barba Bowl? É nó tático que ele tá dando aí, 12 partidas invicto ao Galo. Primeiro tempo, o Atlético marcou individualmente, os craques do Cruzeiro não jogaram nada. No segundo tempo, o Cruzeiro voltou com o maior volume, depois fez o gol e empatou. Então, o Galo vai semana que vem, terça-feira, porque o Cruzeiro não conseguiu fazer uma grande vantagem, e aí o Galo vai classificar na nossa arena. E a coisa triste foi a contusão do atacante do Cruzeiro e aquela coisa horrível, que já é a terceira vez que ele faz isso, é reincidente, né? O Caio Jorge com o zagueiro do Atlético. Horrível, mas foi um bom jogo, foi um grande jogo de futebol, taticamente, tecnicamente. Cruzeiro individualmente tem alguns jogadores melhores do que o Galo, mas o Galo, na minha opinião, praticamente garantiu a passagem, Roberto Gomes.
0: Passagem, só não falou pra onde que o Galo conseguiu a passagem, né? Mas que foi um jogo bacana, bem disputado e óbvio, né? A classificação está em aberto, pode dar Cruzeiro, pode dar Galo, jogo lá, da mesma forma que o Galo empatou no Mineirão lotado,
1: não, claro.
0: Estará lotado também, arena apelidada aí de bunda de zebra, vai estar...
1: Não, aí não, o jogo continua aberto,
0: lotadinha.
1: Né, Betão? Mas não fala essa palavra não, isso é uma palavra pejorativa.
0: Não é nada, é o galão lá, rapaz, vai ser casa cheia também, né, Ivan?
1: Cheia,
0: vocês podiam aumentar lá um espaço.
1: Não tem como, a arena lá não tem como, acho que é 52
0: mil. Não, 50... moço, ao invés de 10, dá 20% pro Cruzeiro.
1: Não, é os mesmos 2.500 que eles não deram para nós ontem lá. Depois do Atlético empatou o jogo, a torcida do Cruzeiro calou. Só deu os 2.500 do Galo cantando, dançando. E tá tendo críticas aí já com o técnico do Cruzeiro, hein? Depois nós vamos falar sobre isso.
0: Muito bom falar disso. Vamos ouvi-lo também daqui a pouquinho aqui no nosso programa Esporte Migrantes. Vamos ouvir o Arthur Jorge, bom técnico do Cruzeiro de Belo Horizonte.
1: É
0: o
1: português.
0: Ontem o Cruzeiro não esteve bem, mas ainda assim deu alegria à torcida, já que o Arroio...
1: Que isso, rapaz?
0: Marcou mais um golaço na noite de ontem. E prepara aí, viu, Brito? Já vou chamar esse golaço
1: do Arroio. Três gols seguidos?
0: Vou chamar também o golaço
1: Não, vou impugnar isso.
0: Renan Lodi, já o Renan Lodi vai falar. Vamos trazer o Paulo Brax aí, criticando o Caio Jorge, que quase matou o atleta dele. Do outro lado, o Bruno Spinelli, que é diretor do Cruzeiro, rebateu as críticas. E tem muita coisa pra gente falar até as 19h15 aqui no nosso Esporte Imigrantes. E desde já agradecendo o meu parceiro Jomar Brito, né? 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Gilmar Brito, Pedro Alves, Pedro Sofim ontem com o Galão da Massa, hein, Pedrão? Mas ainda assim, o Renan Lodi fez um golaço, empatou para o Galão da Massa e as emoções reservadas para a próxima terça-feira de novo, né? Com o Ivan Santana tomando aquele calmante na terça.
1: Jamais.
0: Né? Ele começa a tomar na sexta, toma sexta, sábado, domingo, segunda, para chegar na terça-feira sem alteração, sem palpitações no coração. É a verdade, viu? 18h21, vamos ouvir então, Brito, o primeiro gol, gol dele, Arroio, narração do velhinho, que é bom de gogó, o nosso Piquetito, ele que narra e emociona a galera. Solta aí, Britinho.
2: A Série B do Campeonato Brasileiro tem dois jogos hoje, em 19h30, fechando a 20ª.
0: Bom, vamos com os gols, né, Brito? O Arroio que vai... Ele vai narrar o gol do Arroio, né? O Piquetito. Depois tem o gol do Renan Lodi, não é isso? E daqui a pouquinho a gente vai ouvir essa turma aí, essa galera massa que vai estar aí, naturalmente, né? Falando das coisas do futebol aqui no estado das Minas Gerais. Ivan Santana, enquanto o Leandro localiza ela pra gente, né? Vamos trazer aqui
1: informação. Oi? Os jogos de hoje, o CNA. Ah, o Neymar vai entrar em campo hoje ou não? Você vai responder para mim ou eu vou te responder?
0: Não, o senhor falou ontem, antecipou para a gente, pela questão do campo sintético, né? Havia possibilidade dele não jogar hoje no clássico das 21h30, Palmeiras e Santos.
1: E não vai jogar.
0: E não vai mesmo?
1: Não vai, não vai. Confirmado agora tardinha. Trouxe, vou trazer a informação para você aqui em primeira mão. Ele não joga em grama sintética.
0: Não joga, doutor Ivan?
1: Não, final de semana ele está no campo. E semana que vem, na Vila Belmiro, ele já falou que ele vai jogar contra o Palmeiras.
0: Agora, mas lá na Vila Belmiro é campo normal, né, doutor?
1: Normal, é grama legal.
0: Beleza, mas que
1: grama legal, papai.
0: Que coisa, ele seria extremamente importante hoje nesse jogo.
1: Não é?
0: Para o Palmeiras, para o Santos, né, Ivan?
1: Porque ele poderia pelo menos jogar um meio tempo, né, Roberto? Para segurar o placar, porque se o Palmeiras fizer 3 gols hoje, que eu acredito que vai fazer, já era na Vila Belmiro. O que adianta ele entrar na Vila Belmiro? E aí, Roberto, eu estou torcendo, porque ele não, vai ter o Galo e o Santos na Sul-Americana, que ele também não jogue contra o Galo.
0: Muito bom, hora certa, 18h23, portanto hoje tem Palmeiras e Santos, agora 21h30, Copa do Brasil, oitavas de final, tem também hoje 21h30, Vasco da Gama e Vitória, haja coração para tanta emoção, hein? Reta final da Copa do Brasil 2026. Agora sim, Britinho, colocou no ponto, vamos ouvir a narração do gol. Gol nada, do golaço do Arroio.
1: Golaço.
0: 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Solta aí, Britão.
3: Com o Fabrício Bruno, arranca, ultrapassa a linha divisória, ele deu a bola para Fagner, tá marcado, sempre volta na marcação, por aqui o Lodi também, a bola vem com o Fabrício Bruno, tocou para Matheus Pereira, fez o pivô, pro Arroio, vai bater uma bomba, golaço!

0: golaço!
1: Que golá, doutor Ivan Santana.
0: Golaço.
1: Vamos dar moral também pro Matheus Pereira, né? Que recebeu a bola e.
0: De primeira, tocou de... né, Alberto? Tocou de primeira. E é aquele momento que o Atlético não conseguiu marcar individual, deixou o Gerson e o Matheus tocar na bola. E aí, marcou, né? E aí o cara. Essa bola aí não há goleiro que pegue, viu, Alberto?
1: É verdade. Agora a triangulação, a troca de passes, né?
0: Foi boa.
1: Foi muito bem articulada. E o Matheus Pereira, inteligente que é, viu que o Arroio estava sozinho, tinha campo para chutar ou para avançar lá, ó.
0: É, ele estava sem marcação nenhuma, né, Roberto? Porque ninguém iria imaginar que o Arroio ia chutar dali, porque ele chuta aqui, ó. Ele corta aqui na direita, né? Corta para dentro e bate de canhota. A bola, né?
1: Mas ele ficou com a canhotinha também. E um detalhe, né? O Matheus jogou de primeira, ele amorteceu a bola com o fundo da chuteira, fazendo com que ela quicasse no gramado. E aí, meus amigos e minhas amigas, pegou um chute de rara beleza, né, Ivan?
0: Na veia, pegou na veia que a gente fala. Não foi onde a coruja dorme, porque ela não foi tão lá no ângulo, né?
1: Exato.
0: Mas ela foi lá beirando a trave. E o Everson, que continua sendo um dos melhores goleiros do Brasil, segundo a imprensa, ele é o segundo do Brasil. É, ele tocou na bola, viu, Robertão?
1: Pois é, mas ele não tem culpa de nada, meu irmão. Aí ele não tinha como ele fazer nada. Ele foi bem, né? Se esticou todo, né?
0: É demais. Mas deixaram o Matheus sozinho e deixaram também o... tinha que marcar ali, Robertão, pelo amor de Deus.
1: O Gerson, o Matheus, são dois atletas. Se der espaço, eles criam mesmo, né, velho?
0: Demais. Joga demais. Todos dois.
1: Eles são diferenciados. Então foi esse golaço aí do Arroio pelo Cruzeiro. E a galera já começou a participar aí, doutor Ivan Santana.
0: É ele?
1: É, Ismar Júnior, ele tá ali. Boa noite, Roberto, doutor Ivan. Roberto, doutor Ivan. Ivan, sobreviveu?
0: Ah, não passei aperto, porque eu sabia que o Galo tava jogando melhor do que o Cruzeiro no primeiro tempo e que ia fazer o gol, viu, Ismar?
1: Ai, ai, o Juraci tá também com a gente lá do São Cristóvão. Um abraço, Juraci. Boa noite, Robertinho, doutor Ivan. Foi um jogão, hein? Mas na arena vai dar Galo. Juraci Rodrigues no São Cristóvão.
0: Muito bem, Juraci. Com certeza, Juraci. É mais de 2 gols lá na arena. Terça-feira que vem.
1: Ô, Juraci, será que vai ser, hein?
0: Ela chegou lá.
1: É a Vânia, né? Ela tá pelo Facebook. Boa noite, meus amigos. Boa noite, Vânia. Vânia tá forte, hein? Aguentou a pressão de ontem. O coração batendo acelerado ontem, Vânia. É mais um atleticano que entrou na live aí. Agora, doutor Ivan. O jogo está totalmente aberto, né? A verdade é essa, né?
0: Uhum.
1: Totalmente aberto. Pode dar Galo, pode dar Cruzeiro, enfim, vai ser um jogão.
0: Bora! Vai.
1: O Ismar Júnior está trazendo ali, olha, informação importante. O STJD sugeriu abrir uma denúncia contra Caio Jorge.
0: Isso.
1: Mesmo que o árbitro não interviu. É que não tem reclamação na súmula, né, Ivan?
0: Mas pode através das imagens, né?
1: Exatamente.
0: E o Galo fez a representação hoje. Porque na realidade, Roberto, ele foi maldoso. O jogador voou lá em cima. Ele não tinha que ter feito a famosa cama de gato. Aí nós vamos trazer aqui porque é chamado... Isso aí, cama de gato. Ela pode ser maldosa e ela pode ser não maldosa. Ontem ela foi maldosa. Cama de gato maldosa. Por que chama cama de gato aquele tipo de jogada?
1: Beleza, hora certa, 18 horas 29 minutos. Já curiosidades com o doutor Ivan Santana. E vamos dando sequência aí, mostramos o golaço do Arroio pelo Cruzeiro. E o Galão, hein? O Galão não deixou o Cruzeiro seguir crescendo na partida, não. Depois do primeiro gol, teve ali uma outra chance de gol também do Cruzeiro, mas o Galo reagiu bem, né? Reagiu bem, foi em bloco pro ataque, tramou uma bela jogada e o Renan Lodi fez um golaço
0: também,
1: sem ângulo.
0: Também, né? Robertão.
1: Foi um golaço sem ângulo. Ele vai narrar. O Piquitito também narrou. Mas sem querer, mas narrou aí o gol do Renan Lodi. 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Salta aí, Britinho!
2: Atlético domina, bola vem, Gassierra dominando, passou Fred, a bola vai chegar, Maicon domina,
3: É o Atlético tentando buscar o gol de empate. Passamos de 23, quase 24. A bola com o Bernard na ponta direita. Fez o passe na esquerda. Ele recebeu, dominou o Coelho. Inverteu as posições. Já fez o passe. Lória vai no fundo do cruzamento. Gol!

0: Golaço, Ivan, por mais que a bola foi defensável, né? É, o Otávio poderia, se ele tivesse um pouquinho mais colado ali na trave, pegado a bola. Mas vamos dar mérito aí pro ataque do Galo, tramou muito bem a jogada, o Renan Lodi foi muito feliz no chute, enfim, tá aí o empate sacramentado e as emoções, minha amiga Vânia, que tá dizendo ali, olha, que jogo, como fala Galvão Bueno, ataque pra carteira.
1: Verdade, verdade, Vaninha, gente, bom, um abraço.
0: E agora, né, fala do lance do gol aí, doutor Ivan.
1: Então, Roberto, né, o Coelho fez uma jogada interessante, mas falhou o lateral e falhou o seu zagueirão lá, que botou aquela perucona lá. É porque deixaram o cara tava entre os zagueiros, deslocou, pediu a bola, e na minha opinião, se o Otávio fosse um goleiro mais experiente, ele tinha encostado o ombro da trave e a bola não tinha passado. Mas faz parte do aprendizado do goleiro, não é que ele falhou literalmente, que foi um golaço, também foi. Na realidade, Roberto, foram dois gols lindos e maravilhosos.
0: Minha amiga Vânia, completando hoje, colhendo hoje mais uma rosa no Jardim da Primavera. Ela tá dizendo ali, ó, hoje é meu nível, mas o presente, meus amigos, são vocês. Aí, ó, obrigado, viu, Vânia, pelo carinho, por estar sempre nos prestigiando, e que você tenha uma quarta-feira recheada de muita saúde, de muitas alegrias. Completando mais um aninho de vida, a nossa amiga Vânia. Ela tem cara de uns 35, tá, Ivan?
1: Eu também acho, uns 30. Parabéns, Vânia, que Deus te ilumine, te dê muita saúde, que o resto não precisa ter pressa. E obrigado pela audiência aí, viu? Tudo de bom pra você.
0: Dois mentirosos, viu, Vânia? Dois mentirosos aqui. Eu falei 35, ela diminuiu mais ainda,
1: falou 30. É, claro.
0: Mas a Vânia deve estar aí na cara da casa dos 52, 53, por aí, né? Eu acho que é isso, minha amiga Vânia. 18 horas 33 minutos, então, faltando já já, vamos colocar o Paulo Brax, tá bravo, Ivan?
1: Aí, depois de você colocar o Paulo Brax, eu vou falar para você por que a jogada ontem chama-se cama de gato.
0: Cama de gato, beleza. Curiosidade, doutor
1: Ivan. O Leandro Brit já fez isso.
0: Já?
1: Com você. Vocês não conviveram pequeno lá no... Lá no, na Vila Pedrosa?
0: Sim, mas não muito.
1: Mas eu aposto que vocês fizeram.
0: Cama de gato.
1: A origem é.
0: É comum ter brincadeira.
1: Nós vamos explicar.
0: Beleza, 18 horas 33 minutos, já já tem Paulo Brax, já já tem também aí o representante do Cruzeiro, o diretor do Cruzeiro, rebatendo. Um reclamou de um lado, aí Bruno Spidel.
1: Também.
0: Spidel rebateu do outro e por aí vai. 18 horas 34 minutos, ô Britinho. Rapidinho, só tomar um golinho de água e a gente volta na sequência para falar mais desse clássico que continua rendendo o que falar, né? Clássico é assim, é interessante. É uma semana antes, uma semana depois, como são competições importantes.
1: É uma semaninha, vai falar terça, né?
0: É, porque tem jogos do Brasileirão já.
1: Tem, final de semana, viu, Robertão?
0: Velho, não tem tempo de respirar, não.
1: Tem não. Vamos pegar o Vitória, seu Cruzeiro, daqui a pouco nós vamos falar.
0: É pressão de tudo quanto é jeito, final de semana já tem que virou a chave. De ontem pra hoje, o interessante já era pra falar do Brasileirão, mas ainda tem as costuras do Galo aí, né? Mas vamos falar já já dos jogos do final de semana, 18h34, eu volto já.

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0: Beleza, galera linda, 18 horas 38 minutos em Teófilo Tony. E assim vamos seguindo aqui com o nosso programa até as 19 horas e 15 minutos, falando do clássico de ontem, já na expectativa do clássico da próxima terça-feira. E nossa amiga Vânia, ela tá falando ali, olha, é o aniversário dela, que conforme eu falei, 52. E Ivan Santana falou 50 e poucos também, mas ela falou bondade suas, 65, bicho.
1: Mas tá muito novona ela, hein, rapaz?
0: Parabéns, Ivani, tá conservada aí.
1: Parabéns.
0: É pessoa de alto astral, né, Ivan Santana? Apareceu mais um cruzeirense, Gilson apareceu ali, Ivan.
1: É o Truvão.
0: Gilson Truvão.
1: Ah, Truvão.
0: Sempre cruzeiro, é.
1: Ah, Gilson. Já era, cruzeiro não, não, Copa do Brasil já era, viu, Gilson?
0: Gilson, semana que vem o bambu vai torar, viu? E quem apareceu foi o homem dos cabelos ondulados, olha lá ele, ó. Ele tá dizendo ali, boa noite, meu Palmeiras ganha.
1: É hoje, é hoje.
0: De quanto hoje, meu amigo Ivan Santana?
1: Manda o placar, e o Palmeiras vai ganhar de 3-0. Mas ele pode mandar o placar, né, Roberto?
0: Vocês não estão respeitando o Santos?
1: Não, o Santos tá com nada, não. O Santos hoje é uma equipe, eu vi um matemático analisando, pelos pontos que o Santos fez nos últimos 14 jogos, ele não vai conseguir fazer, a linha de corte esse ano é 42 pontos.
0: É, mais baixo do que geralmente é 45, né?
1: É, 42 esse ano.
0: Pois é, o Santos já tem 26.
1: Pois é.
0: É, não é possível, né, Ivan Santana? Não é possível que o Santos está faltando o quê? Quantas rodadas tem?
1: 38 rodadas, né?
0: Não, diga assim.
1: Não, 38. Falta 8 menos 3, 6, 26. 25 rodadas.
0: 24, nós estamos com 24?
1: É, Robertão, não é 38 rodadas?
0: Então falta 6 mais 8, falta 14 rodadas, doutor. O senhor falou 28. O senhor,
1: falei?
0: O senhor já gerou aí, hein? A matemática do senhor.
1: Não, tá... 28 é o total, é, 30, é 38 rodadas, desculpa.
0: Sua calculadora quebrou.
1: Não, não, senhor. Não, Robertão, 38 rodadas.
0: Isso.
1: As equipes já fizeram 24, perfeito. Algumas fizeram 23. Então vamos
0: isso.
1: Lá.
0: Isso. Então, 24 mais 6, 30. Né? Mais 8, dá quanto?
1: 14.
0: 14 que nós falamos aqui.
1: É. Né? Em 14 jogos, ele, a média dele, ele, o Grêmio Internacional, o Remy, o Vasco da Gama e Mirassol, tá difícil.
0: Meu Deus do céu, tá feia a coisa. Chapecoense já caiu, do meu ponto de vista. 14 pontinhos, pelo amor de Deus.
1: Não, aí,
0: né?
1: Aí, né, Roberto? É igual a nossa Ameriquinha.
0: É, veja bem, 14. Pra ela, se ela vencer 10 jogos, dá 30, né? 30 mais 14 dá 44. Ele vai vencer 10 jogos de 14?
1: Nunca.
0: A Chapecoense?
1: Nunca.
0: Não vai,
1: nunca,
0: então.
1: Nunca.
0: Computa aí, meus amigos. Chapecoense, Série B em 2027.
1: Pode cravar, Robertão.
0: Olha certo, 18 horas 41 minutos, vida que segue. Vamos trazendo agora, Britinho, Paulo Brax reclamando aí do Caio Jorge, que quase matou o zagueiro do Galo. Solta aí, Britão.
2: Ele não teve nenhuma consequência pior. Agora, não tem dúvida nenhuma que foi maldade e deslealdade. E isso nós não vamos aceitar. Acima de tudo, é um colega de profissão. Não tem rivalidade. A integridade física está acima da rivalidade. E não é a primeira vez que esse cidadão faz isso. Não é nem a segunda. Então, para nós, foi maldoso, desleal, e a gente poderia estar aqui agora falando de uma lesão grave na cervical, na coluna, e graças a Deus isso não aconteceu. Então, para nós, houve uma falha da arbitragem, que foi leniente, o VAR não ter chamado, e o STJD precisa analisar se isso é uma infração disciplinar, que para nós é. Então a gente não vai aceitar, é uma indignação muito grande, porque poderia ter acontecido algo muito pior, e graças a Deus não aconteceu. De novo, para nós foi deslealdade e maldade, nós não vamos aceitar isso.
3: O que o Atlético pode fazer, Paulo?
2: A gente pode, além de oficiar a comissão de arbitragem, para análise do lance, análise do VAR, da atuação da equipe toda de arbitragem, para nós foi claro, embora com um minuto de jogo, também tem infração com um minuto de jogo, a gente vai consultar o jurídico para saber se há alguma notícia de infração para ser feita, se o STJD não agir de ofício através da Procuradoria.
0: Ivan, foi isso mesmo? Foi no primeiro minuto de jogo?
1: Foi, moço, não tinha necessidade disso. Mas antes, teve uma bola lançada na área e... O Juan foi lá e falou uns treinos no ouvido. Por isso que a situação dele pode complicar, Porque se o TJD considerar como revide, que pois o Caio Jorge revidou uma coisa que aí complica, que o árbitro tinha que pelo menos dado o cartão amarelo naquele momento, porque ele foi assintosamente, o cara veio por trás, não veio com o joelho no corpo dele, e ele deu a famosa cama de gato. É uma situação complicada, viu, Roberto?
0: E pelo que o senhor está falando aí, né, pelo que o senhor está falando, não, o Brax falou, e a gente sabe do histórico do Caio Jorge, não é bom, né, Ivan?
1: No próprio Atlético 3, com aquele garotinho lá que foi emprestado, o Romão, né, estava com a mão quebrada, além dele dar uma cotovelada, ele pegou e apertou a mão do cara, sendo que o cara estava com a fratura. Aí ele fez que o cara deu uma cotovelada. São ele, três vezes, só contra o Galo, e teve um outro jogo aí também que ele fez isso. Ele é maldoso.
0: Muito bem, o Paulo Brax reclamou, já vamos ouvir aí o Spindel, que é também diretor do Cruzeiro, já rechaçando aí a fala do Paulo Brax. Antes, porém, o Ismar Júnior está falando aí, o flamenguista.
1: Oh.
0: Ismar Júnior está falando, olha, sobre o clássico, o detalhe é que as forças se igualam, pois sabemos que Cruzeiro está em um momento melhor, de fato, né? Com aquilo que comentamos ontem.
1: Justamente.
0: E eu falei que seria 3-1 para o Cruzeiro, né, Ismar?
1: Você vai continuar até o final do ano,
0: faltou,
1: né?
0: Dois gols.
1: Faltou.
0: Eu falei.
1: Lá você pode falar, então, que você vai fazer os três gols lá. Quando você acordar, cuidado que na sua idade você pode estar todo cheio de xixi lá.
0: Faltam dois! Então vamos lá, 18h45.
1: Vamos
0: lá ouvir o Bruno Spindel, que é diretor do Cruzeiro, rechaçando a fala do Paulo Brax. Solta aí, Brito.
3: Vamos. Novamente aqui a gente repudia veementemente a declaração da direção do nosso adversário, com o intuito de pressionar, manipular a arbitragem, tribunais e criar um clima ruim para o próximo jogo. O Cruzeiro vai sempre querer decidir o jogo dentro do campo, a gente não vai aceitar esse tipo de conduta. A gente confia na CBF, confia no trabalho da comissão de arbitragem, confia nos árbitros, confia no trabalho que vai ser feito para blindar os árbitros dessa pressão, mas a gente repudia esse tipo de conduta de querer ganhar o jogo fora do campo, para dentro, criar clima ruim. A gente não aceita esse tipo de conduta, a gente está com o Bruno Rodrigues hospitalizado por um lance de jogo, um choque do Everson com ele, numa saída de gol ali do Everson, está fazendo os exames para ver o que aconteceu. Em nenhum momento o Cruzeiro vai usar um lance como esse para tirar proveito e querer pressionar a arbitragem, tribunal e criar um clima para o segundo jogo. A gente não vai aceitar esse tipo de conduta, futebol se decide dentro do campo e a gente lamenta profundamente esse tipo de postura. Agora a gente não vai ficar calado e não vai aceitar.
4: Obrigado. Tá certo. Obrigado ao Bruno.
0: Tá aí um cutuca de lá, outro cutuca de cá. Obviamente que são dois lances com contextos totalmente diferentes, né? O lance que o Bruno Rodrigues se contundiu e o que o Juan Tressot se machucou. E a gente vai falar de novo, né? Desse lance já. Antes, porém, só dar um recado aqui, meu parceiro Britinho. 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Ivan Santana, Rômulo Macamber, Thiago Neumann e a galera
1: também. Ele precisa mais do que nós.
0: A galera todinha. 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Bom demais! 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Valeu, turma boa. Tamo junto e misturado. Doutor Ivan Santana.
1: A cama de gato, você quer?
0: Daqui a pouco você vai falar da cama de gato e também qual é o problema que o Bruno Rodrigues teve, né? Você vai falar pra gente já.
1: Vou falar.
0: E o Ismael Júnior tá falando, doutor, vamos valer mais uma verdinha na classificação.
1: Não aposto mais não. Eu fui apostar no Cruzeiro, só aposto no Galo agora. Mais nada, Ismazão.
0: Oi, Ismael.
1: Mas vamos tomar aguinha que passarinho bebe, não tem perigo. Sexta-feira é do mesmo jeito.
0: Oi, Ismar, ele na verdade ele tá com trauma, é porque você e Christian, vocês dois...
1: Perdi duas e perdi pra flamenguista, que decepção.
0: No final de semana, só numa sexta-feira só, duas verdinhas que ele perdeu, o homem tomou trauma, Ismar. E no Galo, aposta no Galo aí, ué.
1: Não, aposto em nada, não.
0: O homem ficou com trauma, Ismar, tadinho do bichinho. Vamos lá então. Tem mais reclamação, é, Brito? Mais reclamação sobre o Caio Jorge, viu?
1: É!
0: A galera, todo mundo pegando o pé dele aí, Ivan Santana, por conta do lance aí do Juan, viu?
1: Verdade, verdade.
0: Vamos, o homem ficou com trauma, Ismael, tadinho do bichinho. Vamos lá, então. Tem mais reclamação, é, Brito? Mais reclamação sobre o Caio Jorge, viu?
1: É!
0: A galera, todo mundo pegando o pé dele aí, Ivan Santana, por conta

0: porque de fato ele não vê jogo, né? Ele não assiste muito jogo. É, tanto que no segundo tempo, quando começa o jogo, ele já começa a distribuir cartão, né? Então, no primeiro tempo, ele assistiu o jogo, tentou administrar, etc e tal. Mas, no mínimo desnecessário. Não dá pra entrar na cabeça do Caio Jorge e dizer que ele foi maldoso, que ele é isso, que ele é aquilo. Não sei. Mas, é muito claro pra mim que foi completamente sem necessidade e deslealdade com um companheiro de profissão.
1: É, aqui em Belo Horizonte, a gente costuma ter muito dedo, né? Muito receio de falar de jogador A ou B pra não ficar mal com torcida C ou torcida D. Eu não tenho esse problema. É, pra mim, o Caio Jorge foi desleal, foi covarde. Ele não poderia ter feito isso que ele fez com um companheiro de profissão. O lance é muito claro. Ele olha e vai pra fazer, pra dar a cama de gato no companheiro. E o Juan Tressoldi cai de uma maneira muito feia, muito preocupante, com o pescoço dobrado. Que bom que ele tá bem, porque poderia ter sido algo muito grave por conta de um lance totalmente covarde do Caio Jorge, cara. E não é a primeira vez, ele já fez isso em outro clássico com o Ivan Román, que estava com a mão fraturada. Ele apertou, acho que apertou a outra, errou a mão do jogador do Atlético. Então isso é covardia, o Caio Jorge não precisa disso. É, a idolatria que ele conquistou da torcida do Cruzeiro, do time dele, foi metendo gols ano passado, foi sendo o principal jogador de ataque do time, foi sendo artilheiro do Campeonato Brasileiro, da Copa do Brasil, foi sendo goleador do futebol brasileiro, convocado para a seleção brasileira. Ele não precisa disso para ganhar o torcedor. Isso não é leal. É, ele foi covarde e não é papel de jogador de um grande clube como é o Cruzeiro.
2: Doutor Ivan Santana, o que complementar a respeito disso aí, doutor Ivan?
3: Então, Roberto, realmente foi lamentável o que ele fez, porque antes, houve uma bola antes na área, lançada pelo meio de campo do Cruzeiro, e os dois se estranharam. E aí o Juan falou umas coisinhas no ouvido dele lá. E aí eles estão considerando que foi um revide. Se foi revide, é muito grave. Ele tem já os antecedentes. O VAR não chamou, o juiz não deu o cartão. O juiz não queria nada no primeiro tempo, não deu o cartão amarelo. No segundo tempo, com um minuto, já deu o cartão amarelo. Ele foi muito fraco, o árbitro tinha que punir tantos jogadores do Atlético, tantos jogadores do Cruzeiro. E aí, ele sendo denunciado, ele vai ser denunciado, né, pelo artigo 250 e 254. Que é no Código Brasileiro de Justiça Esportiva, fala em ato desleal. Ele pode pegar de 1 a 3 jogos.
2: Aí lascou, né? É. Vamos ver, vai ser uma briga aí nos tribunais, né, Ivan?
3: Com certeza, Robertão.
2: Agora, em relação ao outro, o lance, né, é do Bruno Rodrigues. Totalmente fora do contexto, né, Ivan? Não tem nada a ver o lance do Caio Jorge, né? Cá no início, claro, que foi proposital, houve maldade, sim, né?
3: Com certeza.
2: Já o Bruno Rodrigues dividindo com o goleiro Everson, não teve intenção do Everson de quebrar.
3: O Everson saiu, socou a bola, mas o ombro do Everson colocou no osso, esse osso aqui, ó, chama osso zigomático, né?
2: Da face.
3: Pega da orelha e vem aqui, ó. Então quebrou esse osso e a parte da perna do Emerson também pegou na costela, então ele houve fratura do osso zigomático da face e costela também. Não sei se foi uma ou duas, mas quebrou a costela também do garoto. E esse cara ficou, ele é de azar, né? Uns 2, 3 anos sem jogar. E aí num lance lá, bobo, né? Porque realmente a falta foi muito bem batida. Aquela falta que você bate entre o goleiro e todo mundo tá voltando. Mas o Everson não socou ele, socou a bola, infelizmente aconteceu. Ele tem que mandar arrumar uma benzedeira para ele.
2: Na verdade, assim, o cara aguerrido que corre muito, o Bruno Rodrigues, ele é raçudo.
3: Ele é bom, ele é bom, ele corre muito.
2: Ele não é aquele craque, né? Mas é um cara que corre muito, aguerrido, corre para. É um cara voluntário e roso.
3: Ajuda a equipe, né?
2: É, da mesma forma que também o Mateuzinho, né?
3: Também.
2: Ele sofre lesões sequentes.
3: Direto.
2: Porque também
3: direto.
2: É voluntarioso, um cara
3: com
2: corajoso, arrojado. E depois que ele entrou no jogo, concentrou, ele vai com tudo.
3: Com certeza.
2: Aí acaba se machucando, né?
3: Mas ele vai ficar umas partidinhas de fora. Não sei se você sabe, tanto a costela quanto esse osso zigomático da face, você não tem redução da fratura, não. É um tratamento conservador. Então ele pode jogar, no caso aqui, jogar com a máscara. A costela, por causa da respiração, tem que esperar um tempo para ela começar, né, a fazer a ossificação.
2: Se fraturou, né? Então é só repouso mesmo, não pode fazer atividade física nenhuma.
3: Nenhuma.

0: você pode fazer, no caso da. Pode fazer bicicleta e tal.
1: Não.
0: Só que quando. Pode. A costela pode. Só que no caso da costela, o perigo, quando há uma fratura de costela, qual a finalidade das nossas costelas? Proteger o nosso pulmão. De perfurar o pulmão ou fazer uma compressão grande ali, fazer edema no pulmão.
2: Só a título de esclarecimento, né? Que o senhor é cirurgião dentista também, nos primeiros dias. Nada de atividade física, né?
0: Você fica de repouso, mas no caso da costela, você tem uma faixa que você usa hoje, uma bandagem, né? Uhum. Porque você vai movimentar com as pernas, né? Com as pernas e não... Mas é de bom alvitre, que ele vai ter que ter repouso, porque o zigomático aqui também, a pessoa sente muita dor. São os dois ossos que nós temos aqui, né? Que vem da orelha aqui na face, encontra aqui com a maxila, por cima da maxila. Então a pessoa tem que ter qualquer fratura, né, Roberto? Eu concordo com você, tem que ter um repousinho, né?
2: Pela lógica, no mínimo aí uns 30 dias ele fora.
0: Mas com a semaninha já pode dar uma movimentação, fazer uma máscara para ele.
2: Tá, não,
0: se precisar, se precisar.
2: Pro futebol, eu acho que.
0: 30 dias, não, 30 dias, né?
2: No mínimo uns 30 dias, né, doutor?
0: Porque é verdade, Robertão.
2: O bicho pegou pro lado dele. 18 horas e 56 minutos. Ô, Britinho, rapidinho, apoio cultural. Vamos voltar trazendo a fala do Matheus Pereira aí, o homem que deu toque, o passe.
0: É bom. É bom também.
2: Marcar o gol. E vamos trazer também a fala do técnico do Cruzeiro, Arthur Jorge. Eu volto já, vamos lá.

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0: Beleza, moçada, 19 horas pontualmente em Teoflotone, capital mundial das pedras preciosas. Doutor Ivan Santana, quase no finalzinho aqui do nosso programa, faltando poucos minutos, né? E hoje a bola rola, haja coração
1: pra todo mundo. Olá, Robertão!
0: Só confirmando aqui, Palmeiras e Santos, 21 horas e 30 minutos, Vasco da Gama e Vitória, 21 e 30 também. E aí, doutor Ivan, repete aí, o senhor falou que é... Ia ser humilhante hoje, Palmeiras e Santos.
1: 3-0, tranquilamente. Santos não tem um time, não tem defesa, ataque, tem nada. Sem o Neymar ainda, e o Gabigol foi substituído, deu uma porrada no banco lá atrás, quase que machucou um colega dele que estava na frente. Enfim, ainda bem que nós dois gostamos muito dele, né? Mentira. Esse jogo aí, o Vitória, ele empatou com o Flamengo no Maracanã.
0: Esse jogo, vamos, decidiu aqui, Vasco, lá. Vitória, hoje 21h30, tá?
1: Mesmo horário. Ele vai tentar fazer o placar, o Vasco não tá bem. E lá no Barradão, foi só o Bahia, que tinha muitos anos que não ganhava, ganhou lá. No Barradão é pesadão. Viu, Roberto?
0: Beleza, então tá, gente, isso aí é Copa do Brasil. Agora,
1: isso.
0: E Cruzeiro e Galo, Ivan Santana, pelo Brasileirão, final de semana, sábado, os dois jogam no sábado, é isso?
1: Joga no sábado, porque vai jogar na terça, né, Robertão?
0: Vamos lá, então, quais os horários aí, doutor Ivan?
1: 18h30 no sábado, Atlético e Vitória. Que o Vitória joga hoje, jogar no sábado contra o Galo. Beleza. E no mesmo sábado, São Paulo e Bragantino, 20 horas. E o seu Cruzeiro vai lá para São Januário, Robertão. Um horário estranho. Antes o jogo era 20 horas, agora 21h20.
0: Pois é, sabadão. Vasco tá e Cruzeiro. De boa, né? Sabadão.
1: O cara vai lá, toma cerveja, o time de pede, ele fica bêbado, aí vai e vê um bafome, então confusão danada, mas é 21h20. Você arrisca um placar, aí eu vou ter que te perguntar.
0: Ah, lá
1: 3x1 também. Você tá com essa síndrome do 3x1?
0: É um placar que eu acho lindo de morrer.
1: Então vai ficar.
0: Quem sabe, né?
1: Você falou bacana, lindo de morrer. Olha as duas palavras aí.
0: Lindo de morrer. Quem sabe esse placar vai acontecer no sabadão, né?
1: Se o Vasco perder hoje, seu time ganha lá.
0: Eu não tô falando que vai, não. Tô falando quem sabe, né?
1: Então,
0: é isso. Vamos ouvir o Matheus Pereira aí, Brito?
1: Vamos, é bom de bola. O cara é bom de bola.
0: Falando do empate de ontem, né? Que poderia ter sido uma vitóriazinha. Fala aí, Matheus.
2: E o que passou, passou, não dá para ficar voltando atrás. Nosso foco estava no jogo de hoje, sabia que não ia ser definido o jogo hoje. Era importante a gente ter um resultado positivo, mas isso não mudaria nada. Talvez daria um pouco mais de vantagem, mas não ficava definido. Então é importante a gente entender isso. O jogo está em aberto, temos um jogo na segunda volta, semana que vem, para que a gente possa conseguir a classificação. É importante a gente analisar aquilo que a gente pode fazer diferente para que a gente possa conseguir a classificação.
3: Matheus Pereira, considerando a estratégia de jogo, você acha que funcionou do jeito que vocês planejaram ou não? Como que você avalia os dois tempos do jogo do Cruzeiro aqui contra o Atlético?
2: Bom, acho que o primeiro tempo ficou muito amarrado, né? Jogou muita falta, o jogo não rolava, uma linha de cinco. Importante a gente também entender isso, né? Infelizmente os adversários têm nos estudado, têm procurado bloquear o nosso jogo, o nosso fluxo. Mas é importante a gente analisar. Acho que a gente tem mais uns dias agora para poder ver aquilo que a gente pode fazer diferente para que a gente possa conseguir a classificação na segunda volta.
4: Matheus.
2: Fechou?
5: Fechou.
4: A última, tá, então. Tudo bem. Em que vocês se agarram num momento como esse? O que faz vocês acreditarem que o Cruzeiro será capaz de buscar uma vitória, uma classificação lá na Arena MRV?
2: A gente se agarra sempre no trabalho, naquilo que a gente faz, na dedicação que nós temos. E na confiança em cada um. Esse é a nossa maior virtude, a nossa maior força. Então a gente se agarra naquilo que a gente pode fazer e naquilo que a gente acredita.
4: Obrigado.
0: 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Alô, seu Jorginho. Alô, Léo Pujuru e Eduardo, toda a equipe aí acompanhando a nossa programação. E também meus amigos e minhas amigas aí do Hospital Bom Samaritano, em especial o vascaíno Guilherme de Castro, que o doutor Ivan Santana falou que é cruzeirense, né?
1: Ah, oi, rei, Guilhermão. Tá assistindo a gente aí, olha com carinho esse currículo aí que eu te mandei, Guilhermão.
0: Ele fez aniversário ontem, disse que foi uma festa de arromba, viu, doutor Ivan Santana?
1: Aonde?
0: Não, ele pediu pra não falar.
1: Lula Guedes estava?
0: Mas foi uma festa de arromba.
1: Mas Lula Guedes estava?
0: Não, ele não foi convidado, não. Foi só para os íntimos, Vamos lá, meu parceiro Brito, tem mais matérias. Tem quem é que tá chegando agora aí, Britinho, pra falar?
1: Vitinho tá bem aí, viu?
0: É o Arthur Jorge.
1: Ó, português, pois.
0: O treinador Arthur Jorge, bom de serviço esse moço, viu? Bom de serviço. Ele vai falar em nome de Igor Simões Tauer, do meu parceiro Idelfonso Júnior, que passou raiva ontem, né, Idelfonso? Mas mais raiva você vai passar é terça-feira que vem,
1: jamais,
0: né?
1: Jamais.
0: Também ele fala em nome de Celtec Energia Solar, do nosso parceiro Jomar Brito. Fala aí, Arthur Jorge, o que, é que você achou do jogo?
5: Temos feito. Bem, não vou falar sobre o que temos feito, o que nós fizemos hoje. Acho que é isso que interessa aqui. Fomos uma equipa dominadora, uma equipa que acabou por ter o domínio do jogo, essa ascendência, infelizmente para nós, porque. Como estou aqui? Televisão? É a televisão, isso?
6: Não, é essa outra sala.
5: Ah, é outra. Desculpem. Eu diria que nós, dentro daquilo que foi o nosso jogo, tivemos pela frente um adversário que esteve mais preocupado em defender e em não sofrer. A nós competia-nos ser mais agressivos ofensivamente. Foi um jogo com pouca baliza, onde não houve grande pisar de área. Não aproveitámos toda a energia que veio de fora da nossa torcida, porque tivemos momentos do jogo em que fomos mais pausados, quando o jogo pedia mais aceleração, mais intensidade, mais nervo lá dentro, e é um resultado que acaba por ser, creio, mais favorável para o adversário do que para nós, tendo em conta aquilo que era a ambição de uma e outra equipa, mas estaremos cá e preparados para aquilo que é a segunda mão, porque sabemos que este jogo não ia definir rigorosamente nada em relação à passagem desta eliminatória. Não, eu tenho que ver agora como é que os jogadores estão. Nós temos, de facto, agora temos mais um dia, porque temos 3 dias para o jogo do Vasco. Sabemos que este jogo da Copa será um jogo para nós muito, muito importante, porque, como lhe disse, é uma competição e onde nós temos apenas mais um jogo para conseguirmos a nossa continuidade. Vamos perceber como é que os jogadores estão, de que forma é que nós conseguimos fazer esta gestão de todo o grupo, porque não podemos deixar de ter que ganhar no Vasco, porque é também uma competição e um campeonato onde nós estamos em crescendo e onde temos objetivos mais altos do que aqueles onde nos encontramos hoje.
7: Arthur, boa noite, Pancieri, da Itatiaia. Você falou desse assunto na última, mas agora em outro contexto. Qual foi a ideia para a escolha de Fagner e Vidalba? O que, que você pensou para começar com os dois na partida de hoje? Obrigado.
5: Vocês estão se a tornar repetitivos, porque as nossas últimas conversas é porque é que joga o William e o Gabi, e quando joga o Fagner e o Vidalba, porque é que joga. Estão-se a tornar repetitivos por isso. E eu acabo de ser repetitivo também naquilo que é a minha explicação, porque, como lhe disse, foram dois jogadores que fizeram um bom jogo contra o Flamengo também, dois jogadores que mereceram a oportunidade de hoje poder estar em campo e que nos garantem também aquilo que é a combatividade necessária para este tipo de jogos.
8: Mister, boa noite. Arthur Mesquita, Rádio 98. Mais um empate em um jogo de ida de mata-mata, né? Todos os últimos jogos de ida do Cruzeiro contra o Goiás, contra a Chapecoense, também contra o Flamengo, terminaram em empate. Isso tem sido uma tendência na Copa do Brasil, chamou muita atenção nas oitavas e também na Libertadores, onde todos os jogos de jogo de ida desse primeiro mata-mata acabaram em empate. Sim. Como que você trabalha isso dentro do seu time? Foi um resultado, qual que é a sua avaliação sobre esse resultado? E agora, o que esperar do jogo da volta? Um Cruzeiro mais agressivo?
5: Essa coincidência de resultados, eu creio que não é por acaso, porque é aquilo que reflete o equilíbrio entre as equipas e também aquilo que é a ambição de cada uma das equipas para poder seguir em frente na prova, sabendo que há sempre dois momentos diferentes, que é o primeiro e o segundo jogo. Para nós não nos resta outra alternativa que não ter a ambição de poder ir ganhar o jogo na casa do adversário, porque sabemos que esse é o único caminho que nos permite continuar. E, como lhe disse, esta Copa é para nós um grande objetivo.
0: Beleza, doutor Ivan Santana, é muito tranquilo ele, né? Embora o senhor falou que uma vez ou outra, né, os repórteres fazem perguntas mais duras e ele tem a resposta dura também.
1: Ele é muito inteligente, o cara, mas ele não é igual a Abel, que apela. O cara falou assim: o primeiro tempo o Cruzeiro não jogou bem, o Atlético foi melhor. Ele não concordo. Eu já falei antes aí, Você vem falando que o Atlético marcou muito com 5 no meio do campo,
0: isso,
1: né?
0: Isso.
1: Mas ele é um cara, é um grande técnico. E aí, Roberto, aqui o jogo está aberto. Todo mundo sabe que o jogo está aberto. Não quer dizer que lá na arena que o Galo já passou. Mas o Borba Ball, como estão chamando, né? Essa marcação que ele fez ali no meio de campo do Cruzeiro, isso foi superior taticamente o primeiro tempo. O segundo tempo o Cruzeiro viu que tinha que partir para cima, era normal, mas foi um grande clássico, Roberto Gomes.
0: 19 horas 10 minutos, Luiz Mário está participando com a gente. Ele disse, olha, empate no primeiro jogo da Copa do Brasil e vitória do Cruzeiro no jogo da volta na Arena MRV. Ontem o Luiz Mário falou seria 2-2, foi isso, Ivan?
1: Foi.
0: O primeiro jogo que o Cruzeiro ia ganhar.
1: Já era, Ismar.
0: Mas ele não errou tanto, não. Ele saiu de 1-1 e ele continua confirmando ali que lá no jogo da volta o Cruzeiro vai ganhar, Ivan.
1: Ganha não.
0: Então,
1: ganha
0: Luiz
1: não.
0: Luiz Mário está aí com raciocínio e até agora tá bem próximo aí de uma real, viu,
1: não
0: Luiz?
1: Ganha. Lá dentro não ganha.
0: Como diz o outro. Vamos aguardar, viu, Luizão? Até na terça-feira que vem para ver que bicho vai dar, viu? E virando a chave aqui para o Brasileirão, falamos dos jogos de sábado, agora o jogo de domingo. Atlético Paranaense e Fluminense no domingo, 11 horas da manhã. Corinthians e Santos, mais um clássico, hein? 16 horas no domingo. Flamengo e Botafogo, às...
1: Vixe!
0: Ali é o quê? 18, doutor Ivan?
1: 16.
0: É 16 no domingo. Flamengo e Botafogo, tá aí, meu amigo Leandro Brito. Também o Ismar Júnior. Sou Flamengão no clássico com. Oh, vai humilhar. Você acha que vai humilhar o Botafogo?
1: Vai ganhar de 3 a 4 gols.
0: Ih, rapaz. Olha, Mirassol e Palmeiras, 18h30 no domingo. Grêmio e Chapecoense, também no domingo, às 18h30. Bahia e Internacional. Ixi. No domingão, às 19h30. O Bahia está bem para Dedéu no Brasileirão. Eu acho que dificilmente o Internacional vai ganhar do Bahia lá, né, doutor Ivan?
1: Acho que ganha o Bahia. Um empate.
0: Um abraço, doutor Ivan, e até amanhã.
1: Um abraço, mas rapidamente. E a cama de gato?
0: Explica aí.
1: Por que cama de gato? É quando o Leandro Brito brincava com você lá no bairro, né?
0: Isso.
1: Não é aquela outra brincadeira que vocês faziam, não. O Leandro Brito, você combinava, tinha uma pessoa em pé, aí vem alguém, ficava atrás e você empurrava os caras. O Leandro Brito gostava de ficar assim, em pé, né? Pra você, aí você botava um cara atrás, aí o cara vinha e você caía.
0: Pois é.
1: Então chama cama de gato, cama, as costas da pessoa que ficava ali com as mãos no chão, pra você empurrar. É a cama, então as costas considerado cama. E também o gato, porque o gato, quando o gato era atacado, ele ficava numa posição ali de pular nas pessoas. Então a origem disso é o gato e essa questão da cama e você. Só que a cama de gato pode ser leal e pode ser desleal. No caso de Antônio Jorge, foi desleal. Vocês brincavam lá, vocês dois lá? Com o Leandro Brito?
0: Mas eu gostei do Antônio Jorge. Tá bom. 19 horas.
1: Ah, não é Antônio Jorge, não?
0: Não, é Caio.
1: Hã?
0: É Caio Jorge.
1: Mas como é que chama o técnico seu? Fala aí.
0: O técnico é Arthur, doutor Ivan Santana.
1: Arthur, Caio e Jorge.
0: Tá bom, importante.
1: Tudo é Jorge, né não?
0: O importante é que ele tá aproximou dos dois.
1: Mas o importante pra terminar é que ele vai levar. Ele vai levar o 3 jogos, suspensão. Ele pediu desculpa na rede social hoje.
0: Caio Jorge, né?
1: É.
0: Na verdade, ele quis fazer a cama de gato, sim, mas ele não esperava que o cara fosse lascado aquele dia.
1: Ele imaginou que o cara ia fazer um salto quase mortal.
0: Coitado.
1: É o que o Léo falou aqui no início do programa. Ele quase quebrou o pescoço.
0: Foi preocupante o lance.
1: Demais. O cara é muito grande também.
0: Óbvio, né? Que o Caio Jorge não queria matar o cara daquele jeito. Bom, valeu, doutor Ivan Santana. Um abraço, até amanhã.
1: Roberto, um abraço para você, pro Leandro Brito, Rômulo Ancama e também o nosso Nestor. Boa noite e para ela, a Vânia. Um coraçãozinho para Vânia, né? Feliz aniversário, Vânia.
0: Completando 65 hoje. Um abraço, Vânia. Toda a galera aí do bairro Funcionários, meu amigo Adeildo, que é o deficiente visual. Morador aí do Funcionários, um abraço, viu, Adeildo? Agradecer aí de Alfonso Júnior, do Igor Simões Tauer, meu amigo parceiro vereador Rony Franco, toda a galera da Alfa Unipac, o Jomar Brito da Celtec Energia Solar, Ronaldinho, Zé Aguinaldo e Dona Teca aí no hipermercado Dieteca. meu amigo Guilhermão de Castro aí, vascaíno do Hospital Bom Samaritano, e toda a galera da Esprovel, em especial o seu Jorginho, Léo Pugirum e também o Eduardo, sempre antenados aqui da nossa 100,9. Valeu, moçada. Amanhã, 18h15, estaremos de volta. Fui!

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0: 7h43.
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0: 7h54.
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0: 8h15.
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